0: As moradias fazem parte dos residenciais Verdes Horizontes 1 e 2. Cada condomínio possui 192 apartamentos com 2 quartos, sala, cozinha, banheiro e varanda. E ainda contam com espaços coletivos, como academia, parque infantil, quadra esportiva e biblioteca. Áreas importantes para o desenvolvimento das crianças, como destacou o presidente Lula.
1: E é por isso que nós fazemos biblioteca agora, em cada conjunto habitacional. Nós temos que fazer essas crianças brincar, de ler, de estudar, de saber das coisas boas e não ficar perambulando por falta de lugar de lazer, que também nos conjuntos tem que ter. Essa meninada tem que ter parque para brincar, tem que ter espaço para jogar.
0: Os apartamentos foram construídos com investimento superior a 65 milhões de reais por meio do novo PAC e do Fundo de Arrendamento Residencial. O ministro das Cidades, Vladimir Lima, destacou que mais unidades habitacionais do programa Minha Casa Minha Vida devem ser contratadas ainda neste ano.
2: Nós contratamos mais de 2 milhões de moradias com um ano e um mês de antecedência. Não fica por aí, vamos aumentar isso. Vamos fazer 3 milhões de moradias até dezembro de 2026.
0: Os condomínios fazem parte de um conjunto de empreendimentos habitacionais em andamento em Camaçari. São 1.800 novas moradias previstas para o município. A entrega ocorre em um momento de redução histórica do déficit habitacional no país, que atingiu, em 2024, o menor índice já registrado, segundo dados do Ministério das Cidades e da Fundação João Pinheiro. As regiões Norte e Nordeste tiveram a maior taxa de redução. Reportagem Márcia Fernandes.
3: E as famílias que já possuem imóveis e querem fazer melhorias na moradia devem ficar atentas.
4: Já estão valendo as novas regras do Reforma Casa Brasil.
3: Podem participar famílias com renda de até 13 mil reais por mês.
5: As novas condições do programa Reforma Casa Brasil já estão em vigor. As mudanças foram aprovadas pelo Conselho Monetário Nacional, o CMN, regulamentadas pelo Ministério das Cidades e já estão disponíveis para contratação via Caixa Econômica Federal. Entre as principais mudanças estão o aumento do limite de renda familiar, que passou de R$ 9.600 para R$ 13.000 por mês, e a redução da taxa de juros para 0,99% ao mês, considerando os encargos totais da operação. O prazo para pagamento também aumentou de 5 para 6 anos. Além disso, o valor máximo do financiamento agora pode chegar a R$ 50.000. O programa faz parte do Minha Casa Minha Vida e é voltado para famílias que já possuem imóvel, mas precisam realizar melhorias na moradia. O crédito pode ser usado em reformas estruturais, troca de telhado, instalações elétricas e hidráulicas, ampliação de cômodos e obras de acessibilidade. As famílias interessadas já podem consultar as condições e iniciar o processo de contratação pelos canais da Caixa. Saiba mais sobre o Reforma Casa Brasil em gov.br/cidades. Dilson Santa Fé, para a Voz do Brasil.
6: E o Brasil avança na produção nacional de fertilizantes.
3: Eles melhoram a vida de quem planta, levando segurança alimentar ao restante do país.
6: Hoje, o presidente Lula visitou uma fábrica na Bahia que está retomando as atividades com o investimento da Petrobras.
7: Depois de anos parada, a fábrica de fertilizantes nitrogenados da Petrobras em Camaçari, na Bahia, retomou a produção em janeiro e já opera com 90% da capacidade. A Petrobras investiu 100 milhões de reais na retomada das atividades. Durante a reabertura da fábrica, o presidente Lula destacou que o Brasil precisa ter independência na produção desses insumos.
1: O Brasil é um país agrícola. O Brasil é o segundo maior produtor de alimento, tem hora que é o terceiro. E o Brasil precisa de fertilizante. E o Brasil não pode ser importador de 90% do fertilizante que a nossa agricultura precisa. O Brasil precisa ser dono do seu nariz e produzir os fertilizantes.
7: A fábrica tem capacidade para produzir 1.300 toneladas de ureia e 1.300 toneladas de amônia por dia. volume que atende 5% da demanda nacional de fertilizantes nitrogenados. Segundo a presidente da Petrobras, Magda Chambriá, até 2028, com o funcionamento de mais 3 fábricas, a produção deve crescer ainda mais no país.
8: Com a fábrica de Mato Grosso, com a fábrica do Paraná, com a fábrica de Sergipe e com a fábrica da Bahia, nós vamos produzir 35% do fertilizante nitrogenado que o Brasil precisa.
7: Os fertilizantes são usados principalmente em plantações de milho, café, trigo, algodão e cana-de-açúcar. Eles aumentam a produtividade no campo, o que leva a alimentos mais baratos na mesa do consumidor. Com maior produção nacional, o Brasil reduz a dependência da importação de fertilizantes, diminuindo custos para produtores rurais. Em momentos de crise internacional, o abastecimento interno também fica menos vulnerável. O ministro da Agricultura e Pecuária, André de Paula, destacou a importância dos fertilizantes num cenário de crescimento do setor agrícola.
9: No ano passado, o agro cresceu 11,7%. Então, quando nós fazemos um esforço como esse, ampliamos a nossa capacidade de produzir, o agro nos surpreende, cresce tanto que a gente já precisa de produzir ainda mais.
7: Segundo a Petrobras, cerca de 3.600 empregos diretos e indiretos foram gerados com a retomada da fábrica. De Camaçari, na Bahia, Luana Karen.
3: Pois é, e a safra brasileira de grãos deve bater mais um recorde neste ano, com estimativa de 358 milhões de toneladas, segundo a Conab, a Companhia Nacional de Abastecimento.
4: Isso significa um aumento superior a 2% em relação à safra passada.
3: O IBGE também projeta uma safra recorde com destaque para a produção de café.
10: Do campo para a mesa dos brasileiros e para o mundo, o Brasil segue consolidando a posição de potência agrícola global. Os números mais recentes do Instituto Brasileiro de Geografia e Estatística e da Companhia Nacional de Abastecimento mostram que a safra de grãos deve bater novos recordes em 2026. Pelos dados do IBGE, a produção de cereais, leguminosas e oleaginosas deve chegar a 348 milhões e 700 mil toneladas. Já o levantamento da Conab é ainda mais otimista e projeta 358 milhões de toneladas. Segundo o presidente da Conab, Silvio Porto, a soja deve alcançar mais um recorde histórico, com produção de 180 milhões de toneladas. O milho também mantém números robustos, com mais de 138 milhões de toneladas, ajudando o país a manter posição de destaque entre os maiores produtores de alimentos do planeta.
11: Nós fizemos ajustes em relação à área de soja no estado do Paraná, nós conseguimos então fazer esse ajuste em relação a ultrapassar 180 milhões de toneladas. E no milho, é um ajuste principalmente de produtividade, principalmente porque o estado do Mato Grosso está com uma perspectiva de termos uma excelente produtividade.
10: O café também aparece com perspectiva histórica, superando 66 milhões de sacas, destaca Carlos Alfredo Guedes, gerente da agricultura do IBGE.
12: São 4 milhões de toneladas de café, é um crescimento de 14,9% em relação ao ano anterior, com um crescimento de 20% da espécie arábica e de 6% da espécie canela. As condições climáticas estão muito boas para o desenvolvimento das lavouras esse ano e, além disso, os preços também estão bem favoráveis nos últimos anos, né?
10: O Centro-Oeste continua liderando o mapa da produção agrícola brasileira, responsável por metade de toda a safra nacional. Mato Grosso segue como o maior produtor de grãos do país. Reportagem Pablo Mundim.
4: Agricultores familiares que produzem alimentos frescos e saudáveis chegam a quem mais precisa.
3: Assim funciona o PAA, Programa de Aquisição de Alimentos. O governo compra a produção dos pequenos agricultores, garantindo renda para eles, e distribui esses alimentos para instituições públicas que atendem pessoas em situação de vulnerabilidade.
4: Desde o início do programa, o PAA já beneficiou 47 mil associações.
13: Em Tapauá, no Amazonas, o sustento das famílias vem das águas. Com mais de 20 mil habitantes, a economia da cidade é influenciada pela pesca e agricultura de várzea. A Ana Paula Reis Lima lidera a Associação Indígena Povos das Águas, na terra indígena Paricá. Ela conta que o manejo do pirarucu tem mudado a vida das famílias da região, que só neste ano comercializaram 17 toneladas do peixe para a Conab, por meio do Programa de Aquisição de Alimentos, PAA.
14: Foi muito boa, né? A gente ter acessado essa política, né, ter chegado até a gente, porque ela valoriza e dá autonomia ao povo.
13: Pelo PAA, o governo compra a produção da agricultura familiar e destina para entidades sociais e instituições públicas que atendem pessoas em situação de vulnerabilidade. Agora, a pesca produzida pela associação que a Ana Paula pertence vai garantir uma refeição de qualidade para quem não teria acesso.
14: A gente se sente feliz pela gente ter entregado um produto de qualidade, um produto da região, né? E de ver esse produto tá chegando na mesa das pessoas que às vezes nem tem as condições de comprar um produto, né, de qualidade, e de atender as próprias pessoas do município, da região.
13: Neste ano, o Ministério do Desenvolvimento e Assistência Social, Família e Combate à Fome destinou 450 milhões para a Companhia Nacional de Abastecimento executar o programa de aquisição de alimentos. Mas, de acordo com o presidente da Conab, Silvio Porto, nos últimos 3 anos, os valores reservados ao programa superam 3 bilhões de reais.
11: Nesses 3 anos, já foram mais de 3,6 bilhões de reais que o MDS destinou para a Conab. Esse programa, ele foi muito relevante para a promoção do direito humano à alimentação, assegurando transferência de renda para essas famílias que produzem alimentos, comida de verdade, e fazendo com que a população em situação de insegurança alimentar seja atendida pelo PAA.
13: O PAA foi criado em 2003 com o objetivo de promover o acesso à alimentação e incentivar a agricultura familiar. Dados da Conab apontam que desde a criação do programa até 2024, cerca de 9 mil organizações produtoras da agricultura familiar foram contratadas por meio do programa, beneficiando 47 mil instituições em todo o país. Reportagem Graziele Bezerra.
3: Representantes do governo brasileiro e da União Europeia se reuniram nesta quarta-feira para discutir as restrições da Europa à carne brasileira.
6: Uma decisão do bloco europeu retira o Brasil da lista de países autorizados a exportar produtos de origem animal a partir de setembro.
3: Ficou definido que nos próximos 10 dias, o governo brasileiro vai enviar informações complementares sobre o uso de antimicrobianos na cadeia de proteína animal.
6: A União Europeia também informou que cada produto, como carnes, ovos e mel, será analisado separadamente.
3: O ministro da Agricultura, André de Paula, disse que o Brasil enviará todas as respostas no prazo.
6: E lembrou que o Brasil tem sólido sistema de defesa agropecuária.
3: O Atlas dos Remanescentes Florestais da Mata Atlântica registrou o menor índice de desmatamento do bioma em 40 anos.
6: De acordo com o INPE, o Instituto Nacional de Pesquisas Espaciais e a Fundação SOS Mata Atlântica, o desmatamento caiu de 14.366 hectares em 2024 para 8.668 hectares em 2025, o que representa uma queda de 40%.
3: Para a pesquisadora do INPE, Silvana Amaral, o resultado é uma conjunção de ações para conter o desmatamento.
15: E a gente atribui isso a um conjunto de medidas que foram tomadas tanto da sociedade civil quanto das políticas públicas, né, voltadas para a contenção do desmatamento. E eu acho que existe também um aumento da consciência, sabe, das pessoas na conservação dessas áreas de Mata Atlântica. Tem várias iniciativas de produção de mudas, distribuição de mudas, de regeneração induzida para contenção do desmatamento.
6: Pelas redes sociais, o vice-presidente Geraldo Alckmin disse que o resultado reflete o compromisso do Brasil com a preservação ambiental e que mostra o retorno da fiscalização e o combate sério ao desmatamento em todas as regiões do país.
3: Atualmente, o país conta com cerca de 24% da cobertura original da Mata Atlântica. Desse total, cerca de 12% correspondem às chamadas florestas maduras, que são monitoradas pelo Atlas.
6: Cooperativas e associações da agricultura familiar que atuam no Cerrado podem inscrever projetos voltados para a produção de alimentos no edital Cerrado Mais Cooperativo.
3: Os projetos devem incluir ações de beneficiamento e comercialização e ter valor mínimo de 5 milhões de reais, abordando empreendimentos coletivos no bioma.
6: A iniciativa é uma parceria entre o Ministério do Desenvolvimento Agrário e Agricultura Familiar e o BNDES, o Banco Nacional de Desenvolvimento Econômico e Social.
3: A chamada prioriza a inclusão produtiva de mulheres, jovens, extrativistas e povos e comunidades tradicionais.
4: As inscrições podem ser realizadas até o dia 31 de julho e os detalhes da chamada pública estão disponíveis em bnds.gov.br.
3: Após as secas históricas registradas em 2023 e 2024 na Amazônia, o governo do Brasil antecipa ações para enfrentar o período.
4: As iniciativas querem evitar prejuízos ao transporte de passageiros, ao abastecimento de cidades e ao fluxo de cargas na região norte.
16: O governo do Brasil antecipou medidas para reduzir os impactos de uma possível nova estiagem na Amazônia este ano. Entre as ações previstas, incluem o planejamento de dragagens, manutenção de hidrovias, reforço na sinalização náutica e monitoramento contínuo das condições de navegabilidade. O objetivo é preservar o transporte de passageiros, garantir o abastecimento das cidades e manter o fluxo de cargas na região norte. A iniciativa foi motivada pelas secas históricas de 2023 e 2024, que afetaram diretamente no abastecimento e na mobilidade na região norte, como nos municípios de Manacapuru, Tabatinga, Itacoatiara e Parintins. Além dos impactos logísticos, a estiagem provocou isolamento de comunidades ribeirinhas e indígenas e aumentou os desafios de abastecimento em municípios dependentes do transporte hidroviário. Nos últimos anos, rios como Amazonas e o Solimões registraram níveis críticos, comprometendo a navegação e afetando diretamente a mobilidade e o abastecimento de municípios da região. Diante desse cenário, o Ministério de Portos e Aeroportos e o Departamento Nacional de Infraestrutura de Transportes passaram a estruturar ações permanentes para períodos de seca. As ações incluem acompanhamento técnico contínuo das cotas dos rios, definição antecipada de trechos prioritários para dragagem e articulação com operadores logísticos da região norte. Thaisa Vitória para a Voz do Brasil.
3: Forma simples do governo contratar serviços de microempreendedores individuais.
4: Pela plataforma Contrata Mais Brasil, é possível encontrar serviços como pequenos reparos e jardinagem.
3: E agora a ferramenta ampliou o número de atividades disponíveis, de 47 para 107.
4: Com essa ampliação, o Ministério da Gestão e da Inovação em Serviços Públicos espera alcançar mais de 1 milhão de profissionais.
17: O pernambucano Gutenberg da Silva Ferreira é microempreendedor individual desde 2021. Ele conta que durante um tempo prestava serviços de elétrica, encanamento e pequenas obras para complementar a renda da família, enquanto mantinha um trabalho fixo. A mudança começou em 2025, quando Gutenberg se cadastrou na plataforma Contrata Mais Brasil do governo federal e começou a ter acesso a mais oportunidades de contratação. Com o aumento dos serviços, ele relembra como viu seu faturamento dar uma guinada.
18: O ano passado faturei 60 mil, só através da plataforma. Aumentei minha renda, consegui ter mais tempo com a família.
17: Desde 2025, microempreendedores individuais, fornecedores de alimentos, incluindo agricultores familiares, cooperativas e empresas de todos os tamanhos, podem oferecer seus serviços diretamente ao governo por meio da plataforma Contrata Mais Brasil. O funcionamento é simples. O órgão público abre um chamado com a necessidade de serviço ou de aquisição de alimentos e os fornecedores cadastrados podem enviar suas propostas com o preço pelo qual realizariam o trabalho. No final do prazo, o órgão escolhe a melhor proposta e fecha a contratação. O modelo tem dado tão certo que em abril o Ministério da Gestão e da Inovação e Serviços Públicos ampliou de 47 para 107 o número de atividades que integram as categorias de serviços disponíveis no Contrata Mais Brasil. Com a mudança, a medida deve alcançar mais de 1 milhão de MEIs no país, segundo o secretário de Gestão e Inovação, Roberto Pojo.
19: A gente aumentou mais 60 serviços. Você imagina, né? 107 serviços, a gente pode contratar, acho que praticamente tudo que é necessário ali para o ente público. Com essa ampliação, a gente olhando a base de cadastros de MEIs no Brasil, a gente alcança o potencial de 1,3 milhões de profissionais.
17: Em pouco mais de um ano, o Contrata Mais Brasil já movimentou mais de 20 milhões de reais em recursos públicos e gerou mais de 6.500 oportunidades, de acordo com dados do governo. Para se cadastrar, basta acessar o site gov.br/contrata-mais-brasil. Reportagem Gabriela Noronha.
3: Começa amanhã o pagamento do quarto lote do abono salarial, que beneficiará mais de 4 milhões de trabalhadores dos setores público e privado.
4: Vão receber o benefício os nascidos nos meses de maio e junho, inscrito no PIS ou PASEP há pelo menos 5 anos.
3: E aqueles que receberam até R$ 2.766 por mês e trabalharam pelo menos 30 dias com carteira assinada.
17: Trabalhadores nascidos em maio e junho começam a receber nesta sexta-feira, dia 15, o quarto lote do abono salarial do PIS/PASEP. Segundo o Ministério do Trabalho e Emprego, mais de 4 milhões e meio de pessoas têm direito ao benefício neste lote, totalizando a liberação de 5 bilhões e 700 milhões de reais. Em 2026, o calendário de pagamento do abono salarial referente ao ano base de 2024 iniciou os pagamentos em 16 de fevereiro. Os valores vão ficar disponíveis aos trabalhadores até o fim do calendário. O pagamento será feito pela Caixa Econômica Federal para trabalhadores da iniciativa privada e pelo Banco do Brasil para servidores públicos. Tem direito ao abono quem está inscrito no PIS ou PASEP há pelo menos 5 anos. Recebeu até R$ 2.766 por mês, em média, no ano base, e trabalhou pelo menos 30 dias com carteira assinada. O pagamento do PIS vai ser feito prioritariamente em conta da Caixa ou pelo aplicativo Caixa Tem. Já o PASEP será pago em conta bancária via PIX, TED ou presencialmente nas agências do Banco do Brasil. As consultas podem ser feitas pela Carteira de Trabalho Digital no portal gov.br, pelo telefone 158 ou nas superintendências regionais do trabalho. Lucília Araújo para a Voz do Brasil.
4: Essas foram as notícias do governo do Brasil.
3: Uma realização da Secretaria de Comunicação Social da Presidência da República.
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3: Fique agora com as notícias do Poder Judiciário e do Congresso Nacional. Boa noite.
4: Boa noite para você e até amanhã.
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22: STF valida lei sobre igualdade salarial entre homens e mulheres.
23: STJ decide que é incabível mandado de injunção para pedir autorização de plantio doméstico de cannabis.
22: Tribunal Regional Eleitoral de São Paulo busca voluntários com conhecimento em Libras para as eleições deste ano.
23: Boa noite, eu sou Marcela Luiza.
22: E eu sou Arthur Filho.
23: O Supremo Tribunal Federal, por unanimidade, decidiu que é constitucional a lei que cria mecanismos para garantir igualdade salarial entre homens e mulheres.
22: O plenário declarou constitucional a lei número 14.611 de 2023 e julgou improcedentes as ações que questionavam a norma. Marcelo Della Libera.
24: Por unanimidade, o Supremo Tribunal Federal validou a lei que obriga empresas com mais de 100 funcionários a adotar medidas para promover a igualdade salarial entre homens e mulheres que exercem a mesma função. Entre outros pontos, a norma obriga a divulgação de critérios remuneratórios em relatórios de transparência que devem ser enviados ao Ministério do Trabalho e Emprego sob pena de multa. Uma vez constatada a desigualdade salarial, eles devem elaborar um plano de ação para mitigá-la, com metas e prazos.
23: Não cabe mandado de injunção com o objetivo de obter autorização para importação e cultivo doméstico da cannabis sativa à pessoa física.
22: A decisão é do STJ, Fátima Uchoa.
0: Mandado de injunção é uma ação usada quando a falta de norma impede o exercício de direitos previstos na Constituição. Um homem ajuizou ação desse tipo contra o Ministério da Saúde e a Anvisa, alegando omissão na regulamentação do tema. Mas a Corte Especial do STJ avaliou que, ainda que se reconheça a lacuna normativa sobre o tema, o mandado de injunção não permite que o Judiciário substitua os poderes legislativo e executivo para decidir sobre a possibilidade de cultivo individual da planta. E, segundo o relator ministro Og Fernandes, o ordenamento jurídico brasileiro não reconhece, no nível constitucional, direito ao cultivo particular de plantas que estão sujeitas a controle especial.
23: Justiça do Trabalho deve julgar ação contra a União sobre combate ao trabalho escravo.
22: O processo questiona a falta de recursos para a fiscalização. Larissa Batista.
1: Na ação, o Ministério Público do Trabalho alegava que, desde 2017, a União deixou de destinar recursos para o Grupo Especial de Fiscalização Móvel, responsável pelas operações de combate ao trabalho análogo à escravidão em todo o território nacional. Para o Tribunal Superior do Trabalho, é dever da Corte garantir o cumprimento das normas de proteção ao trabalhador e dos direitos fundamentais no ambiente de trabalho, mesmo que não exista vínculo formal. Por isso, a Justiça do Trabalho é competente para julgar o caso.
23: O Tribunal Regional Eleitoral de São Paulo lançou uma nova campanha.
22: O intuito é chamar voluntários que saibam língua brasileira de sinais a Libras para ajudar nas eleições de 2026. Estevão Furtado.
2: O tema é Traduz a Cidadania em Libras. Seja apoio Libras nas eleições de 2026. A ação busca facilitar o voto de pessoas surdas ou com deficiência auditiva. As inscrições vão até 1º de junho pelo formulário disponível na área Mesários no site do Tribunal. Quem participar vai receber e orientar eleitores, mostrar onde fica a sessão eleitoral e tirar dúvidas no dia da votação. Além de ajudar a democracia, os voluntários recebem R$ 65,00 por dia trabalhado de auxílio alimentação. Tem direito à folga em dobro pelos dias trabalhados, sem desconto no salário, e podem usar as horas como atividade complementar na faculdade.
23: Justiça condena homem por apologia ao nazismo em rede social no Rio Grande do Sul.
22: A denúncia foi apresentada pelo Ministério Público Federal. Vanessa Pereira.
5: O cidadão foi denunciado à Justiça Federal Gaúcha pelo envio de uma mensagem com exaltação ao nazismo em um grupo aberto da plataforma Telegram, onde celebrava a memória de Adolf Hitler. O réu foi condenado à pena privativa de liberdade, que foi substituída por prestação de serviços à comunidade ou entidades públicas, além do pagamento de multa. Ainda cabe recurso da decisão.
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23: Uma boa noite.
22: Boa noite a você.
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1: Eu sou Paula Groba.
2: E eu sou Ricardo Nakaoka.
1: E estes são os destaques de hoje do Jornal do Senado, que começa agora.
2: Combustíveis mais baratos. Chega ao Congresso MP para reduzir preço da gasolina e do diesel.
1: Comissão vai votar proposta que destina 30 bilhões a produtores rurais afetados por eventos climáticos.
2: MP que zera taxa sobre compras internacionais de até 50 dólares divide opiniões no Senado.
1: Boa noite.
2: Boa noite.
1: Já está no Congresso Nacional a medida provisória que pode reduzir o preço da gasolina e do diesel para o consumidor final.
2: Editada como resposta à alta do petróleo no mercado internacional em meio ao conflito no Oriente Médio, a MP já está em vigor. Mas para se tornar lei definitivamente, a proposta ainda precisa ser aprovada pelo Congresso. Reportagem de Alexandre Campos.
3: Segundo o governo, a medida no caso da gasolina representará uma redução de até 89 centavos por litro. Em relação ao diesel, 35 centavos. Para isso, será pago aos produtores e importadores de combustíveis o valor correspondente à dedução de contribuição para o PIS/PASEP, da COFINS e da CID Combustíveis incidentes sobre a gasolina e o diesel. Os produtores e importadores terão que comprovar por meio de documentos fiscais de que o total recebido foi efetivamente repassado aos consumidores. Líder do governo no Senado, Jax Wagner, do PT da Bahia, lembrou que a MP pode impedir uma alta generalizada nos preços.
4: O presidente tem que reagir para evitar que, inclusive, se comprometa a economia nacional, provocando uma inflação acima daquilo que a gente já tem da meta que está colocada.
3: Para os senadores Alci Lucas, do PL do Distrito Federal, a medida provisória será válida se houver fiscalização.
5: Só tem que ver agora o controle disso, né? Tem que controlar para ver se realmente, na bomba, se o consumidor vai sentir isso.
3: A subvenção terá vigência de 2 meses e poderá ser prorrogada por ato do Executivo.
1: A Comissão de Educação voltou a debater o projeto que proíbe a venda, publicidade e distribuição de alimentos ultraprocessados no ambiente escolar.
2: Entidades da indústria alimentícia afirmaram que o projeto ainda precisa de mais discussões, mas especialistas reforçaram que alimentos ricos em açúcar, gordura e sal contribuem para a obesidade, cáries e outros problemas de saúde. Repórter Rodrigo Rezende. A indústria alimentícia afirmaram que o projeto ainda precisa de mais discussões, mas especialistas reforçaram que alimentos ricos em açúcar, gordura e sal contribuem para a obesidade, cáries e outros problemas

0: é bastante importante para a promoção da saúde, para contribuir com a saúde desses escolares, que valorizem a cultura alimentar local e que derivem de práticas que sejam ambientalmente sustentáveis.
1: Já o presidente executivo da Associação Brasileira da Indústria de Alimentos, João Dornelas, afirmou que o tema precisa de muita discussão, principalmente em relação aos conceitos presentes no projeto, caso da nomenclatura ultraprocessados.
2: É importante ressaltar que os alimentos industrializados, todos eles, são altamente regulados, passam por controle rigoroso de qualidade. Quando eu escuto falar sobre comida de verdade, o que eu ouço de fato é um julgamento moral disfarçado de critério técnico.
1: A senadora doutora Eudócia, do PSDB de Alagoas, ressaltou que a questão do conceito não pode maquiar os problemas que os alimentos possam causar e lamentou o excesso de açúcar, sal e gorduras saturadas em diversos produtos consumidos pelos estudantes.
3: O senador Hamilton Mourão, do Republicanos do Rio Grande do Sul, criticou as ações do governo nas áreas de segurança pública e economia. Segundo ele, o programa Brasil contra o Crime Organizado, com previsão de investimentos de 11 bilhões de reais, representa uma reação tardia ao avanço das facções criminosas.
4: Mourão também afirmou que o governo age com foco eleitoral e defendeu ações permanentes no combate ao crime organizado.
5: O que vemos agora é uma reação tardia, feita às pressas, há poucos meses do calendário eleitoral, porque perceberam que nada fizeram e nem a narrativa na segurança pública conseguiram manter.
3: E o líder do governo no Senado, Jax Wagner, repercutiu em plenário a divulgação de uma gravação entre o senador Flávio Bolsonaro e o empresário Daniel Vorcaro, dono do Banco Master.
4: Em resposta, o vice-líder do PL, senador Alci Lucas, saiu em defesa de Flávio Bolsonaro. Pelas redes sociais, o senador afirmou que a conversa com Vorcaro teve como objetivo buscar recursos para um filme sobre o ex-presidente Jair Bolsonaro. Os detalhes com o repórter Márcio Maturana.
6: Repercutiu no plenário do Senado a divulgação de áudios do senador Flávio Bolsonaro, do PL do Rio de Janeiro, pedindo mais dinheiro a Daniel Vorcaro, dono do Banco Master, para financiar um filme sobre seu pai, o ex-presidente Jair Bolsonaro. O senador Jax Wagner, do PT da Bahia, disse que a gravação revela uma relação próxima entre os dois.
7: O senador Flávio Bolsonaro, em diálogos muito particulares, solicitando 140 milhões de reais para terminar o filme sobre o ex-presidente seu pai. Eu não estou dizendo que tem dolo aqui, mas demonstra que ele tinha uma relação, senão não estaria ligando para ele, dizendo tamo junto sempre.
6: Isalci Lucas, do Distrito Federal, é vice-líder do PL e fez uma parte defendendo Flávio Bolsonaro.
8: O pedido de patrocínio é uma coisa que, se o cara patrocinava tudo, não quer dizer que houve, por parte do pedido, que houve corrupção. Muito pelo contrário, houve um pedido, como a gente recebe todo dia pedidos de patrocínio e também de emendas para determinados eventos. Então é só para colocar isso muito claro posição do PL.
6: Flávio falou nas redes sociais sobre o pedido de dinheiro.
9: Eu conheci Daniel Vorcaro em dezembro de 2024. Não tinha mais governo Bolsonaro, não tinha absolutamente nenhuma acusação contra ele. O que acontece é que, com o passar do tempo, ele simplesmente parou de honrar com as parcelas do contrato. Sim, tinha um contrato que, ao ele não pagar essas parcelas, tinha uma grande chance de o filme sequer ser veiculado, do filme sequer ser concluído.
6: Flávio Bolsonaro disse que é fundamental instalar uma CPI para investigar o Banco Master.
3: Produtores rurais prejudicados por enchentes, secas e outros eventos climáticos extremos poderão receber um apoio de 30 bilhões de reais.
4: A proposta que busca amenizar os prejuízos no campo deve ser votada na próxima terça-feira pela Comissão de Assuntos Econômicos. Os detalhes na reportagem de Maurício De Sante.
10: O projeto prevê o uso de recursos do Fundo Social do Pré-Sal para a renegociação de dívidas de produtores rurais que tiveram prejuízos nas safras em razão do clima, caso de enchentes, geadas e secas. O objetivo final é garantir juros baixos e prazos de 10 anos para quem comprovadamente perdeu mais de 30% da produção. O limite da ajuda aos produtores será de 30 bilhões de reais, como explicou o relator, senador Renan Calheiros, do MDB de Alagoas.
11: Com tetos de 10 milhões por beneficiário e de 50 milhões por associação ou cooperativa com prazo de 10 anos, com 3 anos de carência e taxas de juros de 3,5% ao ano. Para o Programa Nacional de Fortalecimento da Agricultura Familiar, 5,5% ao ano. Para o Programa Nacional de Apoio ao o médio produtor rural e 7,5%

0: ao ano para os demais produtores.
1: Um pedido de vista adiou a votação da proposta para terça-feira da semana que vem, dia 19, data em que também deve acontecer a votação no plenário.
2: E o governo decidiu zerar o imposto sobre compras internacionais de até $50, a chamada taxa das blusinhas.
3: A medida provisória que acaba com a cobrança já chegou ao Congresso Nacional e agora será analisada por deputados e senadores. No Senado, a decisão do governo dividiu opiniões entre parlamentares. A reportagem é de Marcela Diniz.
4: Na época de sua criação, a equipe econômica do governo Lula argumentou que a tributação de 20% nas compras de pequeno valor protegeria o varejo nacional. Para o líder do governo no Senado, senador Jax Wagner, do PT da Bahia, a medida provisória é fruto de reavaliação interna, que considerou maior o prejuízo das famílias consumidoras do que a arrecadação com a taxa das blusinhas.
5: Na minha opinião, pela avaliação que o governo fez, a arrecadação não foi tão significativa quanto se imaginava e prejuízo, principalmente para as famílias mais humildes do ponto de vista financeiro, ou seja, que não tem tanto poder aquisitivo, foi muito grande.
4: O senador Efraim Filho, do União da Paraíba, aponta prejuízo à produção nacional e defende emenda de compensação.
6: Quem sabe a gente pode fazer uma emenda na medida provisória para que a mesma condição que está sendo dada para as compras internacionais seja dada também às empresas nacionais, às empresas brasileiras.
4: A MP que permite o fim da taxa das blusinhas será analisada primeiramente por uma comissão formada por deputados e senadores.
3: Com edição de Paula Groba e trabalhos técnicos de João Lira, o Jornal do Senado fica por aqui. Acompanhe agora as notícias da Câmara dos Deputados. Boa noite.
2: Boa noite e até amanhã.
7: Jornal Câmara dos Deputados. Câmara aprova marco legal para o transporte público coletivo urbano.
8: Plenário cria regime especial de tributação para entidades desportivas.
7: Deputados modernizam a lei das sociedades anônimas do futebol.
8: Boa noite. O plenário da Câmara aprovou projeto que deixa claro que as sociedades anônimas de futebol não respondem por dívidas antigas dos clubes. O repórter Marcelo Larche explica a nova lei.
9: A Câmara dos Deputados aprovou o projeto que muda as regras das chamadas sociedades anônimas de futebol, conhecidas como SAFs. Esse modelo foi criado em 2021 para permitir que clubes de futebol se transformassem em empresas com entrada de investidores e gestão mais profissional. O projeto foi apresentado pelo senador Rodrigo Pacheco, do PSD de Minas Gerais, também autor da lei original que deu origem às SAFs. Uma das principais alterações é deixar claras as responsabilidades do clube original e da empresa criada. A SAF não responde automaticamente pelas dívidas antigas do clube, a não ser quando isso for definido em contrato. Ao mesmo tempo, o projeto cria mecanismos para ajudar no pagamento dessas dívidas. Parte das receitas da SAF, como uma parcela do faturamento e dos lucros, deverá ser destinada ao clube original para quitar débitos anteriores. O texto também traz mudanças na gestão dessas empresas. Passa a ser obrigatória a presença de membros independentes nos conselhos e aumenta a exigência de transparência com divulgação de atas das reuniões e da lista de acionistas. Outra medida é a exigência de que administradores estrangeiros tenham um representante legal no Brasil, responsável por responder a processos na justiça. O projeto ainda prevê que as SAFs desenvolvam programas sociais e educacionais em parceria com escolas públicas, usando o futebol como ferramenta de formação. Mas o trecho que exime as SAFs de se responsabilizarem pelas dívidas dos clubes, com exceção daquelas acordadas entre as duas partes, foi criticado pelo deputado Bongás, do PT do Rio Grande do Sul.
10: Diz o seguinte: a Sociedade Anônima de Futebol não responde às obrigações, exceto quando as obrigações que lhe forem expressamente transferidas. Então, se um clube anterior não transferiu expressamente a situação de delito que tinha em relação a um jogador de futebol, por exemplo, que não foi feito o seu pagamento devido, a SAF não tem responsabilidade com isso. Mas isso nós não podemos aceitar.
9: Relator da proposta, o deputado Fred Costa, do PRD de Minas Gerais, afirmou que as mudanças fortalecem o modelo das SAFs e ajudam a atrair investimentos para o futebol brasileiro. Ele diz que responsabilizar as sociedades anônimas por dívidas antigas dos clubes é um risco para o investimento nas empresas esportivas.
11: Se um clube mal gerido tiver mais uma vez dívidas de milhões e milhões administrando-se um clube de lazer, por exemplo, a SAF vai ter que se responsabilizar? Isso é uma tremenda aberração. Isso é uma insegurança jurídica descabida, onde ninguém vai querer investir no futebol?
9: O projeto que atualiza as regras das sociedades anônimas do futebol, depois de aprovado pela Câmara e pelo Senado, seguiu para a sanção presidencial e já pode virar lei. Da Rádio Câmara de Brasília, com informações de Daniele Lessa, Marcelo Larcher.
7: Esporte. Os deputados também aprovaram um regime tributário especial para clubes esportivos sem fins lucrativos. A repórter Daniele Lessa acompanhou a votação.
12: A Câmara dos Deputados aprovou o projeto que cria um regime tributário especial para associações esportivas sem fins lucrativos, como clubes que mantêm equipes de futebol, vôlei, natação e outras modalidades. O projeto foi apresentado pelo deputado Roberto Duarte, do Republicanos do Acre, e cria o chamado RETAD, um sistema simplificado para o pagamento de tributos federais, estaduais e municipais. O novo regime será opcional e valerá para entidades esportivas certificadas ligadas aos movimentos olímpico, paralímpico, clubístico e educacional. Os clubes poderão recolher vários tributos em um único pagamento mensal, com cobrança de 5% sobre a receita bruta. Esse percentual reúne impostos federais, a nova contribuição sobre bens e serviços, a CBS, e o imposto sobre bens e serviços, o IBS, criado pela reforma tributária. Entre as receitas que não entram no cálculo dos tributos estão doações, recursos de loterias, patrocínios incentivados e contribuições pagas por associados. Na prática, o projeto cria para os clubes associativos um modelo parecido com o já existente para as SAFs, as Sociedades Anônimas do Futebol. As SAFs funcionam como empresas, enquanto muitos clubes tradicionais continuam organizados como associações sem fins lucrativos. Segundo o relator da proposta, deputado Dr. Luizinho, do PP do Rio de Janeiro, a reforma tributária poderá aumentar a carga de impostos desses clubes tradicionais, criando diferença de tratamento entre os dois modelos. Ele destacou também que os clubes poderão reduzir parte do imposto devido caso invistam em modalidades olímpicas e paralímpicas além do futebol, desde que mantenham pelo menos 6 modalidades esportivas diferentes.
13: Se a dedução fica condicionada à comprovação de investimento contínuo e da participação regular em competições oficiais de âmbito nacional ou internacional de no mínimo 6 modalidades olímpicas ou paralímpicas distintas do futebol.
12: O deputado Luiz Lima, do Novo do Rio de Janeiro, defendeu a proposta, destacando a importância dos clubes na formação do esporte brasileiro.
14: Se a gente vê o Grêmio Náutico União, se a gente vê o Corinthians, o Pinheiros, se a gente vê o Sport Recife, se a gente vê os clubes aqui de Brasília, são eles que levam os atletas olímpicos, são eles que fazem as equipes esportivas. Então esse projeto é muito oportuno, porque eu vou repetir, no Brasil a base esportiva é realizada nos clubes.
12: O projeto que cria um regime tributário especial para associações esportivas sem fins lucrativos seguiu para análise no Senado. Da Rádio Câmara de Brasília, Daniele Lessa.
7: Segurança Pública.
8: Márcio Gerri, do PCdoB do Maranhão, defende o programa Brasil contra o Crime Organizado, lançado pelo governo federal. Ele explica que o plano prevê ações integradas entre os entes federados, inteligência policial e combate ao financiamento do crime.
15: O deputado sustenta que o fortalecimento das instituições de segurança é essencial para reduzir a violência e conter a influência do crime organizado. Márcio Gerri ressalta ainda a importância da cooperação entre os três poderes para fortalecer o enfrentamento às facções criminosas.
8: Na opinião de Sargento Gonçalves, do PL do Rio Grande do Norte, o programa do governo de combate ao crime organizado não é eficaz porque prioriza medidas de desencarceramento. Ele acrescenta que a flexibilização de punições enfraquece a atuação das forças de segurança.
15: Sargento Gonçalves também questiona o investimento de 11 bilhões de reais na área, ao afirmar que parte dos recursos viria de empréstimos do BNDES e de fundos já existentes. Para ele, a crise de violência no Rio Grande do Norte reflete falhas nas políticas de segurança adotadas pelo PT.
8: Já Benedita da Silva, do PT do Rio de Janeiro, celebra o lançamento do programa Brasil contra o Crime Organizado e defende os investimentos do governo federal na segurança. Ela ressalta que a iniciativa prevê recursos e ações articuladas para enfrentar as facções criminosas.
15: A deputada observa que o programa foi construído em diálogo com governadores e autoridades da segurança pública. Benedita da Silva entende que o fortalecimento das polícias e o combate ao suporte financeiro das organizações criminosas podem contribuir para reduzir a violência no país.
8: Luiz Carlos Raul, do Podemos do Paraná, questiona a demora do governo federal para lançar um programa de combate ao crime organizado. O deputado ainda alerta que a maior parte dos investimentos consiste em empréstimos que deverão ser pagos pelos estados.
15: Na opinião de Luiz Carlos Raul, o governo prioriza estratégias eleitorais em vez de soluções estruturantes para o futuro do país. O parlamentar responsabiliza gestões petistas pelo aumento da violência e pelo endividamento da população.
8: Heloísa Helena, da Rede do Rio de Janeiro, defende mais investimentos em políticas sociais e ações de prevenção à violência em áreas vulneráveis. Ela observa que a ausência de políticas públicas permanentes facilita o recrutamento de crianças e jovens pelo crime organizado.
15: Para Heloísa Helena, nenhum governo brasileiro investiu de forma adequada no fortalecimento das polícias e em políticas sociais eficazes. A parlamentar acredita que a vulnerabilidade social favorece a cooptação de jovens pelo narcotráfico.
8: Fernando Rodolfo, do PRD de Pernambuco, assinala o início dos trabalhos da Comissão Externa sobre a Exploração Sexual Infantil durante a campanha do Maio Laranja. O deputado aponta o aumento dos registros de estupro de vulnerável como sinal de falhas no sistema de proteção.
15: Fernando Rodolfo cita casos recentes de violência sexual contra crianças para defender uma atuação mais firme do parlamento. Ele explica que a comissão temporária vai apurar denúncias e promover audiências públicas para sugerir medidas de enfrentamento à exploração sexual e ao tráfico infantil.
7: Transportes.
8: A Câmara aprovou um marco legal para o transporte público coletivo urbano. O repórter Antônio Vital acompanhou a votação.
16: A Câmara dos Deputados aprovou o projeto que cria uma rede única e integrada de transporte público coletivo envolvendo o governo federal, estados e municípios. O projeto, que já passou pelo Senado, cria um marco legal do transporte público coletivo urbano, com inovações como gestão compartilhada, previsão de recursos no orçamento para cobrir os custos de gratuidades e tarifas reduzidas, metas de universalização e transição energética, além de transparência sobre custos e fiscalização. De acordo com o relator da proposta, deputado José Priante, do MDB do Pará, a integração física, operacional e tarifária é essencial para o aumento da oferta e para a melhoria da qualidade do serviço prestado à população. O projeto também separa a tarifa cobrada do passageiro da remuneração da empresa de ônibus, que ficará vinculada ao cumprimento de metas de desempenho e qualidade. A medida pretende evitar que o usuário arque com custos que não estão relacionados diretamente com a prestação do serviço. Da mesma forma, ao prever que gratuidades e descontos devem ser cobertos por recursos do orçamento, a medida impede a transferência desses custos aos demais passageiros. O projeto inicial chegou a prever regras para a criação de tributos locais para financiar o transporte, mas esse trecho foi retirado depois de críticas de diversos partidos, como o Missão e o Novo. Para o deputado Gilson Marques, do Novo de Santa Catarina, criar uma legislação única para o transporte coletivo urbano de todas as cidades não vai melhorar o sistema atual. Já o deputado Kim Kataguiri, do Missão de São Paulo, disse que o projeto não facilita a entrada de novas empresas de ônibus no setor e dificulta a operação de empresas de transporte por aplicativo ao exigir o regime de permissão no lugar da modalidade de autorização, mais simples, em vigor hoje.
17: O texto acaba com esse regime e exige, no mínimo, um regime de permissão que hoje não está sendo exigido pela NTT para esse transporte, principalmente por meio de aplicativos de ônibus interestaduais. Na minha avaliação, esse é um modelo que ajuda a quebrar um transporte que hoje é menos previsível, tem uma tarifa mais cara e tem ônibus de menor qualidade do que hoje são prestados por aplicativos.
16: O texto inclui diretrizes de sustentabilidade, como a redução dos impactos ambientais do transporte e o incentivo à modernização da frota com tecnologias mais limpas. O projeto foi defendido pela maioria do plenário. Para o deputado Hildo Rocha, do MDB do Maranhão, a proposta prevê repressão ao transporte ilegal, moderniza o sistema e favorece os municípios.
18: Nós temos que reconhecer que o transporte público em quase todas as cidades é um verdadeiro caos. Ônibus velho, ônibus sucateado, não tem horário de saída nem de chegada, não tem respeito aos usuários, mas tudo isso porque há, de fato,
19: uma falta de interesse por parte dos municípios de bancar o déficit que existe, o déficit tarifário.
16: O projeto que institui um marco legal do transporte público coletivo urbano seguiu para a sanção presidencial e pode virar lei. Rádio Câmara de Brasília, com informações de Daniele Lessa, Antônio Vital.
7: Desenvolvimento Regional. De acordo com Jorge Araújo, do PP, o governo da Bahia enfrenta dificuldades nas áreas de segurança pública, saúde e infraestrutura. Segundo o parlamentar, o aumento da violência na capital e no interior ampliou a sensação de insegurança no estado.
8: Jorge Araújo também acusa o governo da Bahia de fazer promessas sem apresentar resultados concretos. O deputado cita problemas na regulação da saúde, critica as condições da BR-324 e questiona o andamento das obras da ponte Salvador-Itaparica.
7: Política. Jorge Sola, do PT da Bahia, denuncia o que considera uso político da decisão técnica da Anvisa sobre o recolhimento de lotes de detergente fabricados por uma empresa de doadores da campanha de Jair Bolsonaro em 2022. Ele pede o fim dos ataques a órgãos de fiscalização.
8: Para Jorge Sola, o discurso de perseguição política e o incentivo ao uso de produtos interditados ignoram riscos à saúde, demonstram irresponsabilidade da oposição com a vida dos brasileiros e visam apenas encobrir denúncias de corrupção e falhas em privatizações.
7: Justiça. Érica Cocai, do PT do Distrito Federal, associa integrantes do campo bolsonarista ao caso do Banco Master e defende o aprofundamento das investigações sobre irregularidades financeiras. Segundo ela, documentos e diálogos divulgados pela imprensa apontam relações políticas e econômicas entre investigados e aliados do ex-presidente.
8: Érica Cocai também critica o financiamento de campanhas e operações financeiras envolvendo agentes públicos e privados ligados ao Banco Master. A deputada cobra a punição dos envolvidos no que ela classifica como um dos maiores escândalos financeiros do país.
7: Padre João, do PT de Minas Gerais, apoia a decisão do STF de suspender a lei da dosimetria e critica iniciativas para alterar a legislação. Para ele, é inaceitável que mudanças aprovadas pelo Congresso possam beneficiar condenados por crimes graves e investigados por tentativa de golpe de Estado.
8: O deputado também elogia a atuação do governo federal na área de segurança pública e defende mais participação da União no setor. Padre João pede ainda mais emendas parlamentares e apoio das prefeituras para a compra de equipamentos policiais para o estado de Minas Gerais.
7: Turismo. Os deputados aprovaram dedução do imposto de renda para doações ao setor de turismo. A repórter Maria Neves explica quais são os limites.
20: Aprovado na Comissão de Constituição e Justiça da Câmara dos Deputados, projeto que permite deduzir do imposto de renda doações e patrocínios para incentivar o turismo, seguiu para análise do Senado. Pela proposta, tanto pessoas físicas quanto empresas poderão descontar do tributo devido até 100% do valor doado e até 75% do investimento em patrocínios a atividades turísticas. Autor da proposta, o deputado Felipe Carreiras, do PSB de Pernambuco, argumenta que o turismo representa uma atividade relevante para a economia porque permite a entrada de capitais de forma mais rápida que outras formas de investimento. Além disso, ressalta que o setor tem potencial para a criação e manutenção de empregos, geração de renda e indução do desenvolvimento regional. Felipe Carreiras explica como o projeto, se for aprovado também pelo Senado e entrar em vigor, poderá beneficiar o setor de turismo.
21: No mundo é o setor que mais gera emprego e agora o setor turístico poderá fazer a reforma em equipamentos turísticos, publicidade institucional de regiões de interesse turístico, poderá patrocinar festas e eventos de atividades turísticas, poderá patrocinar feiras, convenções promoção de programas para propiciar a detecção de desenvolvimento de novos potenciais turísticos, capacitação de mão de obra de interesse turístico e obras de infraestrutura turística, ou seja, toda a cadeia produtiva do setor será beneficiada com essa lei histórica.
20: Ainda de acordo com o texto aprovado, as doações serão limitadas a 1% do imposto de renda devido no ano. Além disso, as pessoas jurídicas não poderão descontar doações e patrocínios ao turismo na apuração do lucro real. O projeto ainda proíbe incentivos a atividades desenvolvidas pelo próprio contribuinte doador e o uso dos recursos recebidos para pagamento de gastos com pessoal ou de encargos sociais. Quem receber doações ou patrocínios que podem ser deduzidos do imposto de renda deverá comunicar os valores arrecadados aos Ministérios do Turismo e da Economia. Também ficarão obrigados a apresentar demonstrações financeiras anuais certificadas por auditores independentes e comparecer do Conselho Fiscal. Da Rádio Câmara de Brasília, Maria Neves.
8: Eduardo Bismarck, do PV, comemora a realização do 10º Salão do Turismo, que aconteceu de 7 a 9 de maio, no Centro de Eventos do Ceará, em Fortaleza. O deputado lembra que essa é a primeira vez que o Nordeste recebe o evento.
15: Eduardo Bismarck ressalta o potencial da região no turismo, com geração de emprego e oportunidades que impactam diretamente no comércio local. Ele também aponta que o evento fortalece a circulação de recursos na economia ao reunir empresas, trabalhadores, visitantes e representantes do setor.
8: Termina aqui o Jornal Câmara dos Deputados com trabalhos técnicos de Everson Urani e apresentação de José Carlos Andrade e Luciana Vieira. Uma boa noite para você.
15: Uma ótima noite. A Voz do Brasil volta amanhã. Você ouviu A Voz do Brasil. Boa noite.

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1: Rádio Mundo Melhor FM, 22 horas.
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Em Governador Valadares, são 22h22. Essa edição extraordinária aqui do Rádio Notícia, você está ligado na Rádio Mundo Melhor, 93,5 FM, 97,7 FM também em conexão. O nosso plantão do Departamento de Jornalismo em ação, porque acabou há poucos instantes na Câmara Municipal de Governador Valadares a reunião extraordinária, né? Durante todo o decorrer do dia de hoje, né? Uma decisão histórica acabou aí após uma longa sessão do Legislativo Municipal e, portanto, após a votação por 18 votos a 3 contrários, a Câmara tomou essa decisão e cassa, portanto, o mandato do prefeito Coronel Sandro do PL, né? Nesta data então, dia 14 de maio, e o processo de impeachment apurou aí supostas irregularidades administrativas e crimes de responsabilidade, né? Com foco principal na execução e pagamento dos serviços ligados ao transporte escolar do município, né? Durante o julgamento, o prefeito esteve presente no plenário da Câmara, também seus advogados, né? Mas os argumentos não foram suficientes e, portanto, a Câmara acabou aí cassando o prefeito de Governador Valadares por 18 votos a 3. E a Câmara Municipal, ao fim do expediente, já convocou, né, para uma reunião extraordinária nesta sexta-feira, dia 15, onde dará posse ao vice-prefeito José Bonifácio Mourão, que também é do PL, ele, portanto, que assume o cargo de prefeito do Executivo Municipal, indo até o final do ano de 2028. Portanto, nós que estivemos, né, durante todo dia, né, o nosso departamento de jornalismo, pela manhã, Sávio Scarabelli, à tarde estivemos, né, também ao lado aí de Bárbara Figueiredo, da Lauane, toda a nossa equipe envolvida para bem informar a você, ouvinte da Rádio Mundo Melhor. Portanto, era o que tínhamos nessa edição especial do Rádio Notícia. Mais informações amanhã no decorrer da nossa programação. Para todos, uma boa noite e até amanhã com mais informações com relação à posse do novo prefeito de Valadares, o vice-prefeito José Bonifácio Mourão, do PL, que assume o Executivo Municipal. Boa noite.

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1: Você vai desistir de tudo por conta de uma rasteira? Você vai ficar aí no chão? Você vai levantar e tentar de novo? Sacode a poeira, companheiro. Pensa no seu sonho primeiro. Amanhã é um dia novo. Você tem força, você é jovem. Ainda dá tempo de vencer. Abandonar tudo agora no começo só por conta de um tropeço não é e nunca foi a melhor coisa a se fazer. A maior vingança contra os dias ruins, contra pessoas ruins, é você chegando no sucesso. Pega firme na mão de Deus e segue firme nos planos seus. Daqui pra frente, meu amigo, é só progresso. Hora pra lida. Hoje é pescando.
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4: Mundo Melhor, 22:56.
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2: Mundo Melhor, 23 e 34.

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1: O anjo do Senhor anunciou a Maria e ela concebeu do Espírito Santo. Ave Maria, cheia de graças, o Senhor é convosco. Bendita sois vós entre as mulheres e bendito é o fruto do vosso ventre, Jesus. Santa Maria, Mãe de Deus, rogai por nós, pecadores, agora e na hora de nossa morte. Amém. Eis aqui a serva do Senhor, faça-se em mim segundo a vossa palavra. Ave Maria, cheia de graças, o Senhor é convosco. Bendita sois vós entre as mulheres, e bendito é o fruto do vosso ventre, Jesus. Santa Maria, Mãe de Deus, rogai por nós, pecadores, agora e na hora de nossa morte. Amém. E o Verbo se fez carne e habitou entre nós. Ave Maria, cheia de graças, o Senhor é convosco. Bendita sois vós entre as mulheres, e bendito é o fruto do vosso ventre, Jesus. Santa Maria, Mãe de Deus, rogai por nós, pecadores, agora e na hora de nossa morte. Amém. Rogai por nós, Santa Mãe de Deus, para que sejamos dignos das promessas de Cristo. Oremos. Infundi, Senhor, vos rogamos a vossa graça em nossos corações, para que nós, conhecendo pela anunciação do anjo a encarnação de Jesus Cristo, vosso Filho, por sua paixão e morte de cruz, cheguemos à glória da ressurreição. Pelo mesmo Cristo, nosso Senhor. Amém. Louvado seja nosso Senhor Jesus Cristo. Que a graça e a paz de Deus nosso Pai e de Jesus Cristo nosso Senhor estejam com todos vocês e seus familiares. Prezados radiovintes, hoje é sexta-feira, dia 15 de maio, e nós vamos meditar o Evangelho de Jesus Cristo segundo João, capítulo 16, do versículo 20 ao 23. Naquele tempo, disse Jesus aos seus discípulos: em verdade vos digo, vós chorareis e vos lamentareis, mas o mundo se alegrará. Vós ficareis tristes, mas a vossa tristeza se transformará em alegria. A mulher, quando deve dar à luz, fica angustiada, porque chegou a sua hora. Mas depois que a criança nasceu, ela já não se lembra dos sofrimentos por causa da alegria de um homem ter vindo ao mundo. Também vós agora sentis tristezas, mas eu hei de ver-vos novamente e o vosso coração se alegrará, e ninguém vos poderá tirar a vossa alegria. Naquele dia não me perguntareis mais nada. Palavra da salvação. Amados radiovintes, os adversários de Jesus se equivocaram, pensando que estariam eliminando o incômodo de suas vidas ao eliminá-lo. Ao contrário, então Jesus exemplificou o momento de aflição e tristeza que havia tomado conta dos discípulos, usando a metáfora da mulher grávida que, antes de dar à luz, sofre com as dores do parto. Mas dessas não mais se lembra ao ter nos braços o seu filho. Assim, Jesus procurou mostrar o sentido e alcance do seu mistério pascal na vida dos discípulos e para toda a humanidade, que por ele renasceria para a glória de Deus. Ao ter seu corpo colocado em um sepulcro, Jesus entrou no ventre da terra para desta renascer, isto é, ressuscitar como vencedor da morte. Desse modo, a aflição e a tristeza momentâneas se converteram em alegria sem fim e inviolável para seus discípulos, mortos com Jesus Cristo, a fim de que com ele ressurjamos para a vida nova da graça. Oremos. Escutai, Senhor, nossas preces para que a promessa feita com a glorificação do vosso Verbo chegue à plenitude em toda parte pela pregação do Evangelho, e vossos filhos adotivos obtenham o que anunciou a testemunha da verdade, nosso Senhor Jesus Cristo, que é Deus convosco, vive e reina na unidade do Espírito Santo. Amém. Meu abraço, amigo, que a bênção de Deus, Pai, Filho e Espírito Santo, desça sobre todos vocês e permaneça para sempre. Fiquem com Deus e até daqui a pouco no programa Fé Católica.
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1: Amados irmãos, amadas irmãs, iniciamos o programa Fé Católica e a nossa catequese é sobre a nota doutrinal sobre o valor do matrimônio. A literatura sapiencial, que elogia a união monogâmica como a verdadeira expressão do amor entre um homem e uma mulher, segue a mesma linha. A passagem do Cântico dos Cânticos, "O meu amado é meu e eu sou dele", Cântico 2:16, representa um verdadeiro ápice. Nesta joia poética, a mulher do cântico expressa seu amor usando o símbolo do selo que no antigo Oriente Próximo designava uma pessoa, identificava e era usado em uma pulseira ou em uma corrente no peito. Põe-se como selo sobre o teu coração e sobre o teu braço. O amor é forte como a morte. Cântico dos Cânticos 8:6. A amada, portanto, declara que é quase o cartão de identidade do seu amado. Um não existe sem o outro e vice-versa. Inteligência, vontade, afeto, ação, toda a personalidade de um comunica-se com o outro. Por outro lado, de forma recíproca e exclusiva, em plena simbiose, a morte se ergue em vão contra essa unidade vital. Além disso, a afirmação repetida duas vezes do Cântico dos Cânticos, "O meu amado é meu e eu sou dele, eu sou do meu amado e o meu amado é meu", Cânticos dos Cânticos 2:16 e 6:3, experimenta essa unidade de entrega total, de reciprocidade, de pertencimento mútuo, como uma reedição da declaração de amor dirigida pelo homem à sua mulher em Gênesis 2:23. "Osso dos meus ossos, carne da minha carne". Meu abraço, amigo, a minha bênção, fiquem com Deus e até o próximo programa.
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1: Amados irmãos, amadas irmãs, iniciamos a Novena do Bom Pastor. Sou Dom Félix, bispo da Diocese de Governador Valadares. Sou pastor dessa porção do povo de Deus da região do Vale do Rio Doce. É com alegria então que nós iniciamos em nome do Pai e do Filho e do Espírito Santo. Amém. Peçamos perdão. Senhor Jesus, bom pastor, tem compaixão de nós, porque somos pecadores. Não leves em conta as nossas faltas, mas concede-nos a graça de arrependermos dos nossos pecados. Converte-nos a ti. Não nos deixes pecar. Não nos deixes cair em tentação. Livra-nos do mal e perdoa todas as nossas culpas. Amém. Façamos o nosso agradecimento. Ó Deus, nosso Pai, nós te damos graças por todo o bem que nos fizeste até agora. Nós te agradecemos pelos imensos benefícios que concedeste a todos nós, seres humanos, e a todas as outras criaturas tuas que estão no céu, na terra e em todo o universo. Por teu Filho Jesus Cristo, Senhor nosso e bom pastor, a ti, nossa ação de graças, a honra e a glória, pelos séculos dos séculos e por toda a eternidade. Amém. Ouçamos a palavra de Deus. Eu sou o bom pastor. Conheço as minhas ovelhas e elas me conhecem. Assim como o Pai me conhece e eu conheço o Pai, e dou a minha vida pelas ovelhas. João 10:14. Meditemos a palavra de Deus.

Façamos agora a nossa intenção geral para alcançar a graça de perdoar as ofensas. Ó Deus de bondade, tu que não levas em conta nossas culpas, tu que perdoas a todos que te ofendem, dá-nos um coração manso e humilde, como é o coração de Jesus. Concede-nos a graça de perdoar sem restrições e sem medidas a todos que fazem o mal contra nós. Não permitas que caiamos na tentação de pagar o mal com o mal. Ensina-nos a amar nossos inimigos e a rezar com frequência pelo bem deles. Nós te pedimos por Cristo Senhor nosso. Amém. Façamos agora uma pausa para que no silêncio do nosso coração, com os olhos fixos na imagem do bom pastor, seja feito a ele o pedido de graças que desejamos receber dele por meio desta novena.

0: Oremos. Senhor Jesus, Filho de Deus e Filho de Maria, Tu que és verdadeiro Deus e verdadeiro homem, tem piedade de nós. Senhor Jesus, Tu que és o Cristo de Deus, tem piedade de nós. Senhor Jesus, Tu que és o bom pastor, atende a nossa súplica. Rezemos uma Ave Maria, pedindo à nossa querida Mãe do Céu, que por intercessão dela, sejam recebidas as graças do bom pastor, que dele esperamos obter. Ave Maria, cheia de graças, o Senhor é convosco. Bendita sois vós entre as mulheres, e bendito é o fruto do vosso ventre, Jesus. Santa Maria, Mãe de Deus, rogai por nós, pecadores, agora e na hora de nossa morte. Amém. Neste momento, nós vamos abençoar a água. Ó Deus, Criador, nós te damos graças porque criaste a água para nos dar vida, saciar nossa sede, para lavar e refrescar nossos corpos, para molhar a terra e fazê-la produzir frutos que nos alimentam e sustentam. Nós te agradecemos pela água do batismo, pela qual tu nos purificas, a fim de que tenhamos uma vida limpa da sujeira do pecado e sem nenhuma mancha do mal. Nós te damos graças, porque por Jesus Cristo, que ofereceu a uma mulher samaritana e continua oferecendo a todos nós a água viva, da qual quem beber nunca mais terá sede, tu sacias a sede de todos os seres humanos. Abençoa, ó Pai, esta água que colocamos em tua presença. Concede a todos que fizerem uso dela tua proteção e a cura de suas enfermidades. Assim como pela passagem dos hebreus pelas águas do Mar Vermelho, tu os libertaste da escravidão do Egito, a todos que usarem desta água, livra-os de todos os males. Nós te damos graças e te pedimos por Jesus Cristo, Senhor nosso. Amém. Façamos agora a nossa consagração ao bom pastor. Ó bom pastor, nós te consagramos toda a nossa vida. A ti confiamos nossas famílias e nossos amigos. Tudo que temos e tudo que somos entregamos a ti. Tu és a fonte da vida. De ti procedem a cura e a libertação de todos os males. Tu és nossa luz e salvação. Queremos ser tuas ovelhas e pertencermos para sempre ao teu rebanho, pois junto de ti encontramos acolhida, paz e segurança. De todos os temores, tu sempre nos livras. Em ti pomos toda a nossa esperança, pois quem em ti espera jamais será decepcionado. Bom e eterno pastor, seguindo a ti com fidelidade, sabemos que após nossa peregrinação neste mundo, seremos recebidos por ti no céu. Lá, conforme tua promessa, viveremos para sempre contigo e teremos a felicidade eterna. Amém. Rezemos juntos a oração que o Senhor nos ensinou, através da qual nós chamamos a Deus de Pai e nos comprometemos a viver como irmãos e irmãs. Pai nosso que estais nos céus, santificado seja o vosso nome. Venha a nós o vosso reino. Seja feita a vossa vontade, assim na terra como no céu. O pão nosso de cada dia nos dai hoje. Perdoai-nos as nossas ofensas, assim como nós perdoamos a quem nos tem ofendido. E não nos deixeis cair em tentação, mas livrai-nos do mal. Amém. Recebamos agora a bênção do bom pastor. Que o bom pastor nos olhe com amor, traga luz aos nossos olhos e serenidade para o nosso coração. Amém. Que o bom pastor nos abrace agora com ternura, de modo que sintamos o afeto do seu divino coração. Amém. Que o bom pastor seja nosso guia, nos faça conhecer sua estrada, nos conduza e conduza nossas famílias pelos caminhos da paz e da felicidade. Amém. Ao bom pastor, a honra, a glória e o louvor para sempre. Amém. Que a bênção de Deus, Todo-Poderoso e rico em misericórdia, Pai, Filho e Espírito Santo, desça sobre todos nós e permaneça para sempre. Amém. Fiquem com Deus.
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1: Hoje, manda sem moderação, meu filho! Fred Fabrício, bebê!

0: gente quer mandar essa música aqui pra toda a galera que curte o batidão da viola, ok? Mais música!
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1: Vocês precisam admitir alguma coisa.

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1: 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Beleza!
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3: Alô, meu povo. Vai começar de novo. É cavalo pulando, é touro rodando.
4: Na arquibancada, a galera tá gritando. Ô, oh, beleza. Tá certo então, bom dia pra você, tudo bem? Cheguei, meu rei, a partir de agora, até às 8, nessa manhã maravilhosa, nessa manhã de internet, hein?
3: Quero o povo gritando,
4: é, manhã de sexta-feira, sextou! Sextou na cidade do calor e do amor. Temperatura agora na casa dos 20 graus, hein? 20 graus agora, viu? É 20 graus, meu filho. Beleza, então. Bom, lembrando que você interage com a gente através, né, do nosso 999-89-1977. Anotou aí? 999-89-1977. Ou pode ligar também nesse telefone aqui, ó, 3271-1977. Esse é o nosso fixo, tá bom? Fica à vontade aí, meu filho. Deus te abençoe, Deus te abençoe. Oi, Maria Chiquinha, bom dia, Maria Chiquinha. É, tá com a fome. Beleza, então, vamos que vamos, hein? Hoje é sexta-feira, sextou, e amanhã é sabadão, dia de prosa sertaneja. Beleza.

0: aí o Christian Ralph, é desse jeito que a gente se ama. Olha a hora agora, 4 horas e 11 minutos. 4 e 11 minutos.
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0: A sertaneja do leste de Minas. Olha a hora agora, 4:14. 4:14, está na hora de quê, produção?
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0: Notícias do campo, vamos com notícias do campo. Fala aqui de quê, produção? Cadê? Pega e abre, põe na tela. Olha, leite e hortifrutis, né? Puxam inflação de alimentos em abril, mas café e frango caem. Aê, beleza, hein? Olha que a inflação do Brasil, medida pelo Índice Nacional de Preços ao Consumidor Amplo, né? Que é o IPCA, registrou variação de 0,65% em abril, apresentando uma desaceleração em comparação ao 0,88% de março, né? Bom, no entanto, né, para o setor produtivo e para o consumidor, o destaque ficou com o grupo de alimentos e bebidas, que subiu 1,34% e foi o principal responsável pelo impacto no índice do mês, né, de 0,29%. Né? Bom, os dados foram divulgados nesta terça-feira pelo IBGE e revelam que o IPCA acumula alta de 2,60% no primeiro quadrimestre de 2026, né? Tá vendo? Então tá aí, ó, a cenoura 26, né? É, então tá aí, ó, dentro, né, do domicílio, a alimentação subiu 1,64% com itens, né? Tá vendo? Vou falar pra você aqui agora, com itens essenciais para a cesta básica e também do hortifruti liderando em alta. Só para você ter uma ideia, a cenoura, né, tá aí com 26,63%, o leite longa-vida 33,66%, a cebola 11,76%, o tomate 6,3% e as carnes 1,59%, tá vendo? Então daí, né, segundo José Gonçalves, ele que é gerente aí do IPCA, a alta, né, do leite é explicada, né, pela chegada do clima mais seco, que reduz a qualidade das pastagens e obriga o produtor a identificar, né, ou intensificar aí o uso de ração, elevando o custo da produção. É o caso aí da silagem, né? Silagem de milho. Silagem de milho, irmãos caboclo. Então tá aí pra você ligado aqui do Rancho 97, né? Grupos de alimentos e bebidas registrou, né, 1,34% impulsionada pela entre safra e custos logísticos, tá? Então esse foi mais um, daqui a pouco tem mais.
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5: 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Ô, beleza!
0: Beleza!
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0: É isso aí, agora 4:19. 4:19. Bom dia. Bom dia, meu amigo Zezinho Ferradeiro, aqui no centro da cidade. Tá mandando um bom dia pra todo mundo ligado com a gente, inclusive pra Cíntia, né? Ele ficou fã da loira chefe lá da drogaria Niquinho, rapaz, mas só você vendo, viu? Sempre quando ele passa lá, ele tira uma foto aí com a loira chefe, rapaz. É isso aí. Ô, meu amigo Dedé Menezes, bom dia, Dedé. Dedé, pai do Jonathan Menezes, valeu, gente boa. Obrigado aí, viu? Meu povo aí de Galileia, alô, Maiquim. Tô com saudade de Galileia, viu? Saudade desse povo maravilhoso, né? É, a gente sempre participava ali das festas, né? Sempre se encontrava aí, né, com a família do nosso amigo Maiquim sempre tirava foto com a gente, né? Registrando aquele momento ali de amizade, ele, a esposa, né, os meninos, beleza, viu? Ô Maiquim, abraço pra você, viu, Maiquim? Maiquim de Galileia e toda a família, viu? Forte abraço pra vocês aí, tá certo? Alô, Galileia, povo que eu amo de paixão e tá no coração do Lobão, Rubelino, hein? E agora o Gilberto e Gilmar, só mais uma vez. É boa, essa moda é boa, hein? Beleza!

isso aí, agora 4:31. Essa aí é boa, hein? Não quero falar com ela, quero falar com ela, né? Que você fala. Mas aí, seja, são 4:32, 4:32. Um abraço aí, meu amigo. Grande, grande Paulo Henrique. Valeu, Paulo. Gente boa, muito obrigado aí pela audiência. Mandando aqui da Lu pra todo mundo que tá ouvindo aí no bairro Santa Helena. É. Valeu, meu amigo. Um abraço aí pra você. Tá, né? Tá triste. Perdeu a irmã, né, gente? Perdeu a irmã, né? Ontem, o sepultamento aí da irmã, né? Não é fácil não, viu? Não é fácil não, você perder um ente querido, né? Principalmente quando aquela pessoa que você convive muito tempo com ela, né? Não é fácil não, viu? Não é fácil, tá? Ninguém quer perder ninguém, né? Ninguém quer perder ninguém, essa é a verdade. Se a gente tivesse, né, o poder de trazer essa pessoa de volta, né? Seria bom demais. Não é verdade, mas é a lei da natureza, né? A lei da vida. Não é verdade? Então tem que ter os pés no chão, né? Ter os pés no chão e agradecer. Lembrar os bons momentos vividos com aquela pessoa, né? Vividos com aquela pessoa. Mas aí, já são 4:33, 4:33. Bom dia, 4:33. E ela morava lá, né? No bem próximo, né? A Toca do Lobo. Gabriela, né? Era o nome dela.

aprendi a dizer adeus. Ninguém nunca aprendeu, né? Ninguém nunca aprende a dizer adeus. Adeus é pra nunca mais. Mas sim, diga até logo. É, em breve estarei de volta. É. Olha aqui, gente, lá em Belo Horizonte, menino, vou te falar uma coisa, quando você vai em Belo Horizonte, não tem um lugar que você passa em Belo Horizonte que não tem, que não tá pichado, né? Que não tá pichado. Pois é, ó, e agora o que que acontece? Multa por pichação pode chegar a 20 mil em Belo Horizonte, mas não tem um lugar que você passa em Belo Horizonte que não tá pichado, viu? E aquelas pichações, né? Mas aquilo parece que é que tá tudo sujo, né? É, parece que tá tudo sujo, muita sujeira e tudo mais. Essa é a impressão que causa o lugar quando tá todo pichado. Só que tinha que dar a cadeia também, né? Não só a multa não, hein? Entendeu? Não só a multa, tinha que dar cadeia também. Então tá aí, ó, Belo Horizonte, né? Todo lugar que você passa tá pichado. Então o que acontece, ó, pichadores que forem pegos vandalizando locais públicos ou privados em Belo Horizonte podem pagar até 20 mil de multa. A nova lei foi oficializada nesta quinta-feira, dia 14, por meio, né, do Diário Oficial do município. A decisão foi assinada pelo prefeito Álvaro Damião, né, e multa, né, inicial pode variar entre 2 mil a 5 mil, né, de acordo com o dano causado. Esse Álvaro Damião também, né, é o FUAD, né, que tinha sido reeleito, né, lá em Belo Horizonte. E aí, como ele faleceu, ele, como era vice dele, ele acabou assumindo a prefeitura, né? Acabou assumindo aí a prefeitura, né? Vamos ver, né, na próxima eleição se continua, né? Se fizer um bom trabalho, quem sabe, né? Na próxima eleição continua, né? É, ué, se tiver um bom trabalho aí, o pessoal não esquece, não. Então é isso aí, então os pichadores lá de Belo Horizonte, se forem pegos, né, pichando, agora pode pagar a multa aí de até 20 mil reais. Pois é, 20 mil reais. É pouco, né? E tinha que ser pagar a multa e pegar uma pena também, né? Aí o pessoal ia pensar duas vezes, né? Porque hoje, meu filho, qualquer lugar que você passa tem uma câmera filmando ali, né? Hoje tudo é monitorado.

0: pode reparar. Então essas câmeras, né, de monitoramento já ajudou muito a polícia até a desvendar aí, né, crimes, não é verdade? É, ué, a desvendar crimes, entendeu? Todo lugar, toda rua que você passa, bicho, tem uma câmera, né? Tem uma casa com circuito interno, entendeu? Então não adianta a pessoa fazer algo ali achando que tá escondido, sempre tem uma câmera filmando, viu? É. Olha a hora, Brasil, 4:33, 4:33, acorda, preguicinha.
1: Acorda, preguicinha.
0: Olha, preguicinha.
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isso aí, Jacó e Jacózinho, empreitada perigosa. Bom, são 4h51, 4 horas e 51 minutos. Bom dia pra você. 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
6: 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Beleza!
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1: E é isso aí, já de volta com Rancho 97. Cadê produção? Cadê o homem que fala bonito aí?
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1: Emoção que não cabe no coração jamais, hein? Bom, gente, agora quase 5 horas e 3 minutos já, 5 e 3. Hoje é sexta-feira, sextou! Na cidade do calor e do amor, temperatura quanto aí, produção? Aí, ó, tá 20 graus, né? Mas tá frio, viu, gente? Tá frio. Bem frio aí nas madrugadas, tá? É. Não, tá frio, tá frio, tá fazendo frio. Deixa eu ver aqui, ó, é a umidade relativa do ar, tá aí 90 graus, é umidade, eu brinco, né, falo umidade, mas é a umidade relativa do ar, somente 90% aí, viu? A umidade tá boa, né? Tá boa. Pois é, boa não, né? Não sei como é que funciona isso aí, quando tá bom, quando tá ruim, só sei que o tempo tá seco, né? Com a chegada aí do inverno, meu filho, pode preparar aí, como disse, o lençol molhado, colocar no quarto aí pra melhorar a umidade relativa do ar na sua casa. O pessoal usa muito, né? A toalha molhada, principalmente pra quem tem criança, né? Que sofre com os problemas, né? De alergia, entendeu? É por causa do tempo seco, né? Pois é. Mas é isso aí, 5 horas e 4 minutos. Gente, lembrando que hoje é dia 15, né? Já estamos no 15º dia do mês. E aí, como é que você está? Tá tudo bem mesmo? A família tá bem? Tá bom? A turma que já tá no curral tirando o dentinho da mimosa aí, ou tá indo tirar ainda? Bom trabalho pra todo mundo. Na verdade, né? O vaqueiro é igual o lobão. Acorda de madrugada, olhem que o galo tá escovando o bico pra cantar. Já tá todo mundo de pé, né? É desse jeito. Tá bom, então, bom dia pra você, bom dia pra todo mundo e obrigado. Vamos acordar quem tá dormindo aí. Cadê o despertador do rancho aí, ó? Ó o despertador do rancho, vai lá. E agora aquele balde de água bem gelado pra assustar mesmo, ó. Aê, beleza pura, bom demais, hein? Acordou não? Então, ô bicharia, dá o pulo do gato aí, desce de ré nas costas de quem tá roncando até agora. E tem gente, meu filho, que tá com sono pesado, que eu vou te falar, viu? É, tá com sono pesado, que tem que, né, como diz o outro, né? Tem que acordar mesmo, tem que jogar muita água, porque o sono tá pesado, tá até roncando. Pois é, vamos acordar aí. Olha a hora, agora são 5 horas e 5 minutos. Vai, bicharia, dá um pulo do gato aí, desce de ré nas costas de quem tá... Até agora, até roncando aí, vai. Aí, ó. Aí. Ih, não acordou, não. Ih, ai, ai. Ó. Tá ruim. Nossa senhora. Nossa senhora. Você é o vovô, né? É o vovô que tá dormindo no canto ali, olha lá. Ah, meu pai do céu. É o vovô que tá dormindo, menino. Olha lá, Maria Chiquinha. Olha lá, Maria Chiquinha, ó. O bigode até sobe pra cima com o dedo ronco, galera. Vamos acordar o vovô, então. Vamos acordar o vovô, quer ver? Vai, Cita, dá uma cepada na costela do vovô. Acorda o vovô aí. Aí, acordou! Aí! Acordou! Acordou o vovô aí. 5 e 6 agora, 5 e 6. Bom dia.

0: irmãs Freitas, que são irmãos aí do André e Andrade, né? É família, né, gente? É a família aí, ó, como diz todo mundo do mundo da música, né? Passando aí de geração para geração, os filhos também estão seguindo o mesmo caminho, né? Tá aí, ó, né? A canoeira do Paraguai, irmãs Freitas. Ah, beleza, hein? Beleza pura, bom demais. Bom, agora 5:18, 5:18, bom dia pra você que tá ligado no Rancho 97. Deixa eu ver aqui, ó, bom dia Gilmar, tá ligado com a gente, grande abraço aí, muito obrigado, hein? Também o Sidney, bom dia Sidney, gente boa. A Dalva Vieira também, é, Dalva Vieira, da feirinha, lá da feirinha de Fernandes Tourinho, onde eu estive conhecendo, né, a feirinha de Fernandes Tourinho. Beleza, pô, um abraço a todos vocês feirantes aí, viu? Tá bom, e também um abraço pra dona Beth, né? Beth, dona Beth, onde eu comi também nossa, isso é mais show de bola, viu? Uma galinhada, viu? Que eles vendem lá também, né? Na feirinha. A Beth, quem come, né? A comida da Beth sempre repete, é, uai. Entendeu? Também um canjicão que eu comi lá também, show de bola, viu? É, show de bola. Um abraço então pra todos vocês, aos feirantes da nossa região aqui de Valadares, também de toda a região, né? Das cidades vizinhas aí, ó, a turma que prepara a feirinha aí aos sábados de manhã, aos domingos também, né? É muita gente aí, né? Que, tipo assim, produz lá na propriedade rural, né? Na propriedade e leva aí pra cidade pra vender, né? Aí a fatura, né? A fartura que tem aí na propriedade, bom demais, né? Bom demais. 5:19, 5:19, bom dia.
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6: Oh, beleza, hein?
7: Ô, bom, quantas horas?
6: Agora são 5:26. 5:26, hein? 5:26.
7: Ô, bom, quantas horas?
6: Já falei, 5:26. Agora tem Pablo Tomara.

0: Bom trio, parada dura, parede meia. Alô, Shelly Mafra, tá ouvindo a gente aí. Doutora Shelly Mafra, loira do carro branco, bom dia pra você. Muito obrigado aí, tá bom? Olha, isso aí, já são 5:36 e tá na hora.
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0: Bom, gente, fala aqui, olha só que beleza, notícia boa essa aqui, ó. Olha, a safra de grãos deve bater recorde e alcançar 358 milhões de toneladas, tá vendo? Tá vendo? Olha, a Companhia Nacional de Abastecimento, né, que é o Conab, divulgou nesta quinta-feira, dia 14, né, o oitavo levantamento da safra grãos. Segundo o documento, né, a produção de safra da safra brasileira está estimada em 358 milhões de toneladas, volume de 1,6% superior ao obtido na safra passada, com aumento de 5,7 milhões de toneladas na colheita. Os números apontam, né, a expectativa de recorde na safra, impulsionada pelo bom desempenho da soja, né, do milho e também do sorgo. Bom, é projetada, né, em 180,1 milhões de toneladas, a produção de soja deve atingir um marco inédito, superando a previsão anterior de 978 mil toneladas, com 98,3% da área já colhida. Em termos, né, de volume a ser obtido, né, o esperado é esperado um crescimento de 8,6 milhões de toneladas, com 98,3% da área já colhida. Em termos, né, de volume a ser obtido, né, o esperado é esperado, né, um crescimento

0: alcançar 358 milhões de toneladas. Esse foi mais um
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14: 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Ô, beleza!
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3: 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E o Soriano, gente, pra quem não sabe, além de ser um grande empresário e também um grande amigo do Lobão da Madrugada, ele também é compositor e cantor também, né? Sempre ele vem aqui no programa fazer uma segunda voz aí para, né? Como é que é o nome? Esqueci o nome aqui. A Lucinéia, Lucinéia. Falar nisso em breve aí, meu amigo Soriano, traz a Lucinéia de novo aí no programa, viu? A Lucinéia, né? Sempre faz segunda voz pra ela. Até pro Eric Monteiro, ele já veio aqui fazer segunda voz, né? É, o Carmelito. Então, o trem fica bom, fica bonito. Porque, na verdade, todo mundo que canta com ele fica bonito. Qualquer um que canta com... Tem uma pessoa que nunca cantou na vida, se cantar alguma coisa com ele, o trem fica bonito. Qualquer um que cantar com o Soriano, o trem fica bonito. Eu tô te falando. Pois é, um abraço aí, viu, meu grande amigo Soriano aí da Soria Modas, a loja da Sacolinha Amarela aí. E essa música é de composição dele, e ele também tá cantando aí, ó. Soriano e Samuel na época. Que sentimento.

Nossa senhora. Gente, eu chego até a arrepiar, viu? Chego até a arrepiar quando eu ouço essa música. Sabe por quê? Eu acompanhei desde o início, né? Da trajetória, quando o Soriano formou dupla com... Então, era Soriano e Geraldo Leite. Era Soriano e Geraldo Leite, né? Geraldo Leite e Soriano. Aí depois, né? Se tornou Samuel. Abreviou, né? Pra ficar mais curto aí, né? Aí era Geraldo Leite. Aí... Soriano e Samuel. E o trem ficou bom demais, entendeu? Inclusive o Samuel, pra quem não sabe, é filho, né, do nosso amigo Geraldo Leite. E aí, em homenagem ao filho do Geraldo Leite, que se chama, né, Samuel, aí colocou aí Soriano e Samuel em homenagem ao filho do nosso amigo, né? Nosso amigo Geraldo Leite, que é o Samuel. E continuou sendo Samuel, né? Essa música, gente, na época, eu me lembro, né? Na época, deve ter mais ou menos que... mais de 10 anos atrás, foi feita uma promoção do Dia dos Namorados aqui, né? E, inclusive, essa música foi a música tocada demais aqui. É, a promoção Sentimento Inexplicável. Inclusive, quem, tipo assim... Não era esse negócio, pessoal, acho que não existia nem WhatsApp ainda não. Era através de carta, gente. Né? E essa promoção deu mais de 3 mil cartas escritas a punho, viu, gente? A punho. Entendeu? Promoção Sentimento Inexplicável dessa música aí. Aí foi para o Dia dos Namorados, né? Inclusive foram sorteados dois. Como é que é? Esqueci o nome. Como é que é mesmo? É mesmo, né? E também tipo iPad, né? Tipo iPad na época, né? Esqueci o nome, laptop, dois laptops e também um almoço romântico, né, num restaurante. Esqueci o restaurante que foi, mas quem ganhou teve um almoço romântico, entendeu? Então, essa foi a premiação da época, mas esse estúdio aqui não cabia de cartas, viu? Não cabia de cartas, tá? Então foi sucesso, mas essa promoção, Sentimento Inexplicável com essa música aí, entendeu? Que hoje não, hoje o pessoal faz promoção, tudo manda através do WhatsApp, né? Entendeu? É bem mais fácil, mas naquela época não. O pessoal recebia, né? Aí as cartas aqui na rádio, né? Escritas a punho, né? Vamos dizer assim, entendeu? Então, tipo assim, participou só quem realmente, né? Queria mesmo participar para ganhar aí os brindes. Né, da Soria Modas, né, promoção da Soria Modas e promoção da dupla Soriano e Samuel, né, dois laptops e também, né, um almoço romântico, viu? Beleza? Mas bateu o recorde, viu, gente? Então, até então, né, imagina, a pessoa tinha que escrever a carta e trazer aqui na rádio, na época, ou mandar pelos correios também, né? Eu me lembro, foi um sucesso essa promoção. Promoção Sentimento Inexplicável, entendeu? É inexplicável mesmo, por isso que a música é um sentimento inexplicável. Foi sucesso demais, viu? Mais de 3 mil cartas escritas a punho. É, menino.

Ah, não, só com certo aí. Não era laptop, né? Notebook, é isso mesmo. Dois notebooks, né? E também um almoço romântico, né? Laptop, né? Notebook, né? Dois notebooks.

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1: O anjo do Senhor anunciou a Maria e ela concebeu do Espírito Santo. Ave Maria, cheia de graças, o Senhor é convosco. Bendita sois vós entre as mulheres e bendito é o fruto do vosso ventre, Jesus. Santa Maria, Mãe de Deus, rogai por nós, pecadores, agora e na hora de nossa morte. Amém. Eis aqui a serva do Senhor, faça-se em mim segundo a vossa palavra. Ave Maria, cheia de graças, o Senhor é convosco. Bendita sois vós entre as mulheres, e bendito é o fruto do vosso ventre, Jesus. Santa Maria, Mãe de Deus, rogai por nós, pecadores, agora e na hora de nossa morte. Amém. E o Verbo se fez carne e habitou entre nós. Ave Maria, cheia de graças, o Senhor é convosco. Bendita sois vós entre as mulheres, e bendito é o fruto do vosso ventre, Jesus. Santa Maria, Mãe de Deus, rogai por nós, pecadores, agora e na hora de nossa morte. Amém. Rogai por nós, Santa Mãe de Deus, para que sejamos dignos das promessas de Cristo. Oremos. Infundi, Senhor, vos rogamos a vossa graça em nossos corações, para que nós, conhecendo pela anunciação do anjo a encarnação de Jesus Cristo, vosso Filho, por sua paixão e morte de cruz, cheguemos à glória da ressurreição. Pelo mesmo Cristo, nosso Senhor. Amém. Louvado seja nosso Senhor Jesus Cristo. Que a graça e a paz de Deus, nosso Pai, e de Jesus Cristo, nosso Senhor, estejam com todos vocês e seus familiares. Prezados radiovintes, hoje é sexta-feira, dia 15 de maio, e nós vamos meditar o Evangelho de Jesus Cristo segundo João, capítulo 16, do versículo 20 ao 23. Naquele tempo, disse Jesus aos seus discípulos: em verdade vos digo, vós chorareis e vos lamentareis, mas o mundo se alegrará. Vós ficareis tristes, mas a vossa tristeza se transformará em alegria. A mulher, quando deve dar à luz, fica angustiada, porque chegou a sua hora. Mas depois que a criança nasceu, ela já não se lembra dos sofrimentos, por causa da alegria de um homem ter vindo ao mundo. Também vós agora sentis tristezas, mas eu hei de ver-vos novamente e o vosso coração se alegrará, e ninguém vos poderá tirar a vossa alegria. Naquele dia não me perguntareis mais nada. Palavra da salvação. Amados radiovintes, os adversários de Jesus se equivocaram pensando que estariam eliminando o incômodo de suas vidas ao eliminá-lo. Ao contrário, então Jesus exemplificou o momento de aflição e tristeza que havia tomado conta dos discípulos, usando a metáfora da mulher grávida que, antes de dar à luz, sofre com as dores do parto, mas dessas não mais se lembra ao ter nos braços o seu filho. Assim, Jesus procurou mostrar o sentido e alcance do seu mistério pascal na vida dos discípulos e para toda a humanidade, que por ele renasceria para a glória de Deus. Ao ter seu corpo colocado em um sepulcro, Jesus entrou no ventre da terra para desta renascer, isto é, ressuscitar como vencedor da morte. Desse modo, a aflição e a tristeza momentâneas se converteram em alegria sem fim e inviolável para seus discípulos, mortos com Jesus Cristo, a fim de que com ele ressurjamos para a vida nova da graça. Oremos. Escutai, Senhor, nossas preces, para que a promessa feita com a glorificação do vosso Verbo chegue à plenitude em toda parte pela pregação do Evangelho, e vossos filhos adotivos obtenham o que anunciou a testemunha da verdade, nosso Senhor Jesus Cristo, que é Deus convosco, vive e reina na unidade do Espírito Santo. Amém. Meu abraço, amigo, que a bênção de Deus, Pai, Filho e Espírito Santo, desça sobre todos vocês e permaneça para sempre. Fiquem com Deus e até daqui a pouco no programa Fé Católica.
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1: Amados irmãos, amadas irmãs, iniciamos o programa Fé Católica e a nossa catequese é sobre a nota doutrinal sobre o valor do matrimônio. A literatura sapiencial, que elogia a união monogâmica como a verdadeira expressão do amor entre um homem e uma mulher, segue a mesma linha. A passagem do Cântico dos Cânticos, "O meu amado é meu e eu sou dele", Cântico 2:16, representa um verdadeiro ápice. Nesta joia poética, a mulher do cântico expressa seu amor usando o símbolo do selo que no antigo Oriente Próximo designava uma pessoa, identificava e era usado em uma pulseira ou em uma corrente no peito. Põe-se como selo sobre o teu coração e sobre o teu braço. O amor é forte como a morte. Cântico dos Cânticos 8:6. A amada, portanto, declara que é quase o cartão de identidade do seu amado. Um não existe sem o outro e vice-versa. Inteligência, vontade, afeto, ação, toda a personalidade de um comunica-se com o outro. Por outro lado, de forma recíproca e exclusiva, em plena simbiose. A morte se ergue em vão contra essa unidade vital. Além disso, a afirmação repetida duas vezes do Cântico dos Cânticos, "O meu amado é meu e eu sou dele, eu sou do meu amado e o meu amado é meu", Cânticos dos Cânticos 2:16 e 6:3, experimenta essa unidade de entrega total, de reciprocidade, de pertencimento mútuo, como uma reedição da declaração de amor dirigida pelo homem à sua mulher em Gênesis 2:23. "Osso dos meus ossos, carne da minha carne". Meu abraço, amigo, a minha bênção, fiquem com Deus e até o próximo programa.
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1: Amados irmãos, amadas irmãs, iniciamos a Novena do Bom Pastor. Sou Dom Félix, bispo da Diocese de Governador Valadares. Sou pastor dessa porção do povo de Deus da região do Vale do Rio Doce. É com alegria, então, que nós iniciamos em nome do Pai e do Filho e do Espírito Santo. Amém. Peçamos perdão. Senhor Jesus, bom pastor, tem compaixão de nós, porque somos pecadores. Não leves em conta as nossas faltas, mas concede-nos a graça de arrepender-nos dos nossos pecados. Converte-nos a ti. Não nos deixes pecar. Não nos deixes cair em tentação. Livra-nos do mal e perdoa todas as nossas culpas. Amém. Passamos o nosso agradecimento. Ó Deus, nosso Pai, nós te damos graças por todo o bem que nos fizeste até agora. Nós te agradecemos pelos imensos benefícios que concedeste a todos nós, seres humanos, e a todas as outras criaturas tuas que estão no céu, na terra e em todo o universo. Por teu Filho Jesus Cristo, Senhor nosso e bom pastor, a ti, nossa ação de graças, a honra e a glória, pelos séculos dos séculos e por toda a eternidade. Amém. Ouçamos a palavra de Deus. Eu sou o bom pastor. Conheço as minhas ovelhas e elas me conhecem. Assim como o Pai me conhece e eu conheço o Pai, e dou a minha vida pelas ovelhas. João 10:14. Meditemos a palavra de Deus.

Façamos agora a nossa intenção geral para alcançar a graça de perdoar as ofensas. Ó Deus de bondade, tu que não levas em conta nossas culpas, tu que perdoas a todos que te ofendem, dá-nos um coração manso e humilde, como é o coração de Jesus. Concede-nos a graça de perdoar sem restrições e sem medidas a todos que fazem o mal contra nós. Não permitas que caiamos na tentação de pagar o mal com o mal. Ensina-nos a amar nossos inimigos e a rezar com frequência pelo bem deles. Nós te pedimos por Cristo Senhor nosso. Amém. Façamos agora uma pausa para que no silêncio do nosso coração, com os olhos fixos na imagem do bom pastor, seja feito a ele o pedido de graças que desejamos receber dele por meio desta novena.

0: Oremos. Senhor Jesus, Filho de Deus e Filho de Maria, tu que és verdadeiro Deus e verdadeiro homem, tem piedade de nós. Senhor Jesus, tu que és o Cristo de Deus, tem piedade de nós. Senhor Jesus, tu que és o bom pastor, atende a nossa súplica. Rezemos uma Ave Maria, pedindo à nossa querida Mãe do Céu, que por intercessão dela, sejam recebidas as graças do bom pastor que dele esperamos obter. Ave Maria, cheia de graças, o Senhor é convosco. Bendita sois vós entre as mulheres, e bendito é o fruto do vosso ventre, Jesus. Santa Maria, Mãe de Deus, rogai por nós, pecadores, agora e na hora de nossa morte. Amém. Neste momento, nós vamos abençoar a água. Ó Deus Criador, nós te damos graças porque criaste a água para nos dar vida, saciar nossa sede, para lavar e refrescar nossos corpos, para molhar a terra e fazê-la produzir frutos que nos alimentam e sustentam. Nós te agradecemos pela água do batismo, pela qual tu nos purificas, a fim de que tenhamos uma vida limpa da sujeira do pecado e sem nenhuma mancha do mal. Nós te damos graças, porque por Jesus Cristo, que ofereceu a uma mulher samaritana e continua oferecendo a todos nós a água viva, da qual quem beber nunca mais terá sede, tu sacias a sede de todos os seres humanos. Abençoa, ó Pai, esta água que colocamos em tua presença. Concede a todos que fizerem uso dela tua proteção e a cura de suas enfermidades. Assim como pela passagem dos hebreus pelas águas do Mar Vermelho, tu os libertaste da escravidão do Egito, a todos que usarem desta água, livra-os de todos os males. Nós te damos graças e te pedimos por Jesus Cristo, Senhor nosso. Amém. Façamos agora a nossa consagração ao bom pastor. Ó bom pastor, nós te consagramos toda a nossa vida. A ti confiamos nossas famílias e nossos amigos. Tudo que temos e tudo que somos entregamos a ti. Tu és a fonte da vida. De ti procedem a cura e a libertação de todos os males. Tu és nossa luz e salvação. Queremos ser tuas ovelhas e pertencermos para sempre ao teu rebanho, pois junto de ti encontramos acolhida, paz e segurança. De todos os temores, tu sempre nos livras. Em ti pomos toda a nossa esperança, pois quem em ti espera jamais será decepcionado. Bom e eterno pastor, seguindo a ti com fidelidade, sabemos que após nossa peregrinação neste mundo, seremos recebidos por ti no céu. Lá, conforme tua promessa, viveremos para sempre contigo e teremos a felicidade eterna. Amém. Rezemos juntos a oração que o Senhor nos ensinou, através da qual nós chamamos a Deus de Pai e nos comprometemos a viver como irmãos e irmãs. Pai nosso que estais nos céus, santificado seja o vosso nome. Venha a nós o vosso reino. Seja feita a vossa vontade, assim na terra como no céu. O pão nosso de cada dia nos dai hoje. Perdoai-nos as nossas ofensas, assim como nós perdoamos a quem nos tem ofendido. E não nos deixeis cair em tentação, mas livrai-nos do mal. Amém. Recebamos agora a bênção do bom pastor. Que o bom pastor nos olhe com amor, traga luz aos nossos olhos e serenidade para o nosso coração. Amém. Que o bom pastor nos abrace agora com ternura, de modo que sintamos o afeto do seu divino coração. Amém. Que o bom pastor seja nosso guia, nos faça conhecer sua estrada, nos conduza e conduza nossas famílias pelos caminhos da paz e da felicidade. Amém. Ao bom pastor, a honra, a glória e o louvor para sempre. Amém. Que a bênção de Deus, Todo-Poderoso e rico em misericórdia, Pai, Filho e Espírito Santo, desça sobre todos nós e permaneça para sempre. Amém. Fiquem com Deus.
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1: Oi, beleza?
3: Essa emoção.
1: Emoção que não cabe no coração. Ô produção, vamos bater aqui o carimbo? Hora de bater o carimbo aí pros parceiros, né? Renovando a parceria do rancho. Quem tá renovando a parceria? Bate o carimbo aí pra quem? 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
2: Confirmado.
1: 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Alô Carlinhos, alô Roniz, um abraço aí pra vocês, obrigado pela parceria, bate o carimbo também pra cá, pra Leste Picapes, também renovando a parceria.
2: Confirmado.
1: Beleza. Venha falar em, falar aqui, ó, a cooperativa, né? Cooperativa vai estar participando aí também, né? Da Expo Leste, né? Vai estar com seu estande lá também, tá? Um abraço aí, viu? Para todos vocês da Cooperativa Agropecuária Vale do Rio Doce, também presente aí da Expo Leste. Então, se você quiser conhecer aí, ó, as novidades, né? Conhecer os produtos da cooperativa, né? Os vitaminados, não é verdade? Os chocolatados, pois é, vai estar lá as novidades, beleza? E também, né? Tem a Mimosinha lá para você tirar foto com a Mimosinha, que é o mascote, né? Da cooperativa, né? A mascote da cooperativa, a Mimosinha. Vai lá então tirar uma foto com a Mimosinha na Expo Leste, beleza? Então um abraço aí, meu amigo, um abraço a todos vocês aí da cooperativa Agropecuária Vale do Rio Doce, o pessoal que trabalha aí na produção dos produtos, né, Ibituruna, que você encontra no Brasil inteiro, né? Tudo, viu? 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Onde tem Bituruna, tem tudo, né? 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Tá certo? Então, meu abraço aí ao doutor João, ao João Marques, né? Que é o presidente aí da, né? O presidente aí da nossa querida cooperativa, o vice, né? O senhor Fernando. Também o diretor aí na diretoria, meu amigo, né? O Gilmar, bom dia, Gilmar. É o William Bonner da cooperativa. Alô, Tutuca, um abraço, meu amigo Tutuca aí também. O senhor Armandinho, toda a turma aí. E a turma que trabalha, né, produzindo aí, né, os produtos de Bituruna na fábrica, tá bom? Beleza, pura? Então, meu abraço a todos vocês aí, ó. Então, Cooperativa Agropecuária Vale do Rio Doce, também presente na Expo Leste. Beleza! Bom, daqui a pouquinho tem. Charada do Lobo.
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1: Vamos ver quem vai acertar, hein?

0: Essa aí foi a música, né? Que lançou Marília Mendonça aí, ó, para o sucesso, né, menina? É, homenagem pros porteiros. A todos os amigos porteiros aí da região, bom dia pra você. Bom trabalho, hein? Você que começa o seu turno aí à meia-noite, encerra às 6, pega às 6 aí, vai até às 18 horas, aí vai, ouvindo a 97 o dia inteirinho, né? Em casa, no trabalho também, né? É um prazer. Bom, e agora tá na hora de quê, produção? Hora de ganhar prêmios, ô beleza, tá na hora de quê?
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1: O Beleza Goiânia de dar pernada, meu filho.
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1: O Beleza.
19: Pode preparar a costela.
1: Muito bem, pega o telefone aí, valendo aqui um kit churrasco, hein? Olha, 3271-1977, hein? Um kit churrasco, gente, que eu falo, é aquele o espetador para espetar a carne, né? A picanha, também uma faca afiadíssima, viu? Vai ter um afiador junto. É o kit, né? É o kit, né? 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Pra você ganhar, só responder pra mim. Por que o bêbado sempre levava o celular para o boteco, hein? Por quê? Por que que o bêbado sempre levava o celular para o boteco? 3271-1977. Tem alguém na linha aí, produção? Alô, bom dia.
20: Bom dia,
1: quem fala?
20: É o Orlando.
1: Fala, Orlando, beleza?
20: Bom demais, aqui um abraço do bar do Tomacão.
1: Beleza, vai responder a charada?
20: Vou.
1: Vai lá, então ele vai responder. Tempo pra ele, produção. Hã?
20: É para ele poder tirar foto da saideira.
1: Megan?
20: É pra ele poder tirar a foto da saideira.
1: Foto da saideira?
20: É, da saideira do balde.
1: É mesmo, rapaz. Vamos tirar uma foto da saideira da sua costela, aqui, ó. Vai sair do corpo agora. Aí, ó. Ô, beleza. Aí, ó. Joga água gelada nele, produção.
21: Ah, não.
1: Aí, isso. Agora, repete comigo.
17: O lobo é um perigo.
20: O lobo é um perigo.
21: Ai, socorro, é um lobo.
20: Falou, lobo.
1: Não, repete comigo. Ah, mal acabado, rapaz. Não te falei, ele sartou de banho. Vamos lá agora, 6:34, 6:34, vamos lá.
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1: Valendo pra você aqui, ó, é um kit churrasco, hein? 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Alô, bom dia. Oi, bom dia. E eu, então, o passarinho que cantou lá no fundo. Não quer conversar com o passarinho, não, hein? Ai, eu tenho tudo errado aí. Vamos lá, valendo aqui, ó, um kit churrasco, hein? Por que o homem sempre levava você, o bêbado levava você do lar para o boteco, hein? Por quê? Pra quê, né, na verdade? Pra quê? Alô, bom dia. Oi, bom dia. Alô? Alô? Alô?
20: Alô?
1: Nossa, quase que a produção desligou sua ligação. Quem tá falando?
20: É o Osmar.
1: Osmar, tudo bem?
20: Tudo, bom dia.
1: Bom dia, vai responder a charada?
20: Vou tentar.
1: Vai tentar, tempo pra isso. Vai lá, oi, beleza. aí, qual que é a resposta?
0: Ô, Lobo, é pra ir embora pelo GPS.
1: Vai embora com o GPS. É, quer dizer que o bêbado levava, né, o celular pro boteco pra ir embora com o GPS. Pois é, menino, eu vou pegar aqui, pôr no GPS aqui seu endereço, que a turma que abraçou vai chegar aí pra dar pernada no você, quer ver? Põe no Waze, no Waze. Ei, aí, vai lá agora, vai lá. Senta. Agora repete comigo.
17: O lobo é um perigo.
21: Ai, socorro, é um lobo.
1: Eu entendi nada. Valeu, bom dia. Esse é o Osmar, o homem que está sempre no mar. Vamos lá, por que que o bêbado sempre levava, né, o telefone, o celular para o boteco, hein? Por quê? Pega o telefone e liga.
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1: Valendo aqui um kit churrasco pra você que gosta de comer um churrasquinho. E hoje é sexta-feira, né, menino? Hoje é dia de fazer aquele churrasquinho, né? Fazer a graça aí, ó. É, chamar todo mundo aí, chamar os amigos, né? Chamar os parentes. Pois é, imagine se você ganha esse kit aqui, então, pra fazer o churrasco aí, hein? Pois é, esse negócio de ficar cortando aí com faca cega não dá não, meu filho. É a faca vai amoladinha, viu? Amoladinha, beleza? Vamos lá, 3271-1977.
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1: Liga aí pra você participar, pra você ganhar. Quer ganhar? Então tem que participar, viu? Tem que ligar, viu? 3271-1977. Vamos ver se tem alguém na linha aí. Cadê a produção? Alô, bom dia.
13: Oi, bom dia, bom dia, bom dia.
1: Bom dia, quem fala?
13: É Geraldo.
1: Oi.
13: A Maria Geraldo.
1: Maria Geralda, tudo bem, Maria Geralda?
13: Tudo bem.
1: Beleza. Tempo pra Maria Geralda. Oi.
13: É porque ele sempre voltava navegando.
1: Ai, ai, ai. Meu Deus, navega na costela dela. Joga água fria nela. Agora repete comigo.
17: O lobo é um perigo.
13: O lobo é um perigo.
21: Ai, socorro, é um lobo.
13: Mãe, socorro.

0: Dica boa. Então pega, vai lá, pega o telefone, vai lá, 3271-1977. Por que que o bêbado sempre levava o celular para o boteco, hein? Por quê? 3271-1977. Alô, bom dia.
1: Bom dia, Paulo.
0: Bom dia, quem fala?
1: É Paulo.
0: Paulo, beleza?
1: Paulo, demais.
0: Me fala de onde?
1: Bairro de Lourdes.
0: Vai responder a charada?
1: Vou tentar.
0: Ele vai tentar.
2: Ele não vai, não.
0: Vovó. Tempo pra ele, produção. E aí, qual que é a resposta?
1: Ô, Lobão, a experiência de um bom botequeiro é pra mulher não ligar pra ele pra ele ir embora.
0: Um botequeiro meio desinformado. Chuma, quebra osso. Já foi, né? Repete comigo.
3: O lobo é um perigo.
1: O lobo é um perigo.
2: Ai, socorro, é o lobo.
1: Ai, socorro, é o lobo.
0: Oh, yeah. Valeu, bom dia. menino, tá difícil, hein? Vamos lá, 3, 2. Dá tempo ainda, em 3271-1977. Liga aí. Alô, deixa eu ver que 6h40, né? Por que que o bêbado sempre levava o celular para o boteco? Por quê?
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0: 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Alô, bom dia.
5: Bom dia, Lobão.
0: Bom dia, quem fala? Josimar do Bairro de Lourdes, beleza? Sim. Vamos lá, tempo pra ele, produção. E aí, qual que é a resposta?
1: Ele leva o celular pra ser carregado, Lobão.
0: Hã?
1: Ele leva o celular pra ser carregado, Lobão. Ah, bebê!
0: Oi?
1: Ô, Lobão.
0: Oi.
1: Vai deitar.
0: Eu vou. Como é que é o seu nome mesmo? Todo é Bemé.
1: Josimar
0: Ferreira de Souza. Josimar Ferreira de Souza. Você tá falando de onde mesmo?
1: Bairro de Lourdes aqui.
0: Ah, Bairro de Lourdes,
1: Bairro de Lourdes. Aqui mesmo. Você conhece
0: o
1: Bairro de Lourdes, né?
0: É pertinho, pertinho da Galáxia Eletrônica.
1: É, aqui mesmo.
0: Galáxia Eletrônica, agora tá aí no Bairro de Lourdes, na rua. Israel Pinheiro com...
1: Solta as pernadas aí, não enrola não.
0: Oi, rapaz.
1: Solta as pernadas aí.
0: Solta as pernadas aí, né, que você fala, né? É. E aí, produção? E aí? Ai, mamãe, que é que enfim? Ai, mamãe. Então, como é que é a resposta, então? Por que que o bêbado sempre levava o celular para o boteco?
1: Ele leva o celular para ser carregado.
0: Pra ser sempre carregado, né?
1: Isso.
0: Tá sempre carregado, tá certo. Ele vai e volta carregado, né? É mais ou menos isso aí mesmo. 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
1: Tá bom.
0: Aí vai pegar o... Como é que é? Oi, rapaz, meu, rapaz. Ai, mamãe. Como é que é? Achei que tinha dobrado ele, rapaz. Ai, menino. Oi, menino. Oi,
1: agora?
0: É. Aí, ó.
1: Agora repete comigo. Josimar do Bairro de Luz é um perigo.
0: O Josimar do Bairro de Luz é um perigo.
1: Ai, socorro, é o Josimar.
0: Ai, socorro, é o Josimar. Ai, ó. Aqui, então você vai passar lá e pegar, tá bom?
1: Beleza, porra.
0: Falou, balacaba.

0: Ai, menino de verdade. Deu ruim pra mim. Deu ruim pra mim. Deu ruim pra mim.
1: Toma, lobo!
0: Pois é, vou passar pela rua de cima esse final de semana. Ai, mamãe. Deu ruim pra mim. Deu ruim pra mim. Ai, ai, ai, papai.
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8: Você vai desistir de tudo por conta de uma rasteira? Você vai ficar aí no chão? Você vai levantar e tentar de novo? Sacode a poeira, companheiro. Pensa no seu sonho primeiro. Amanhã é um dia novo. Você tem força, você é jovem. Ainda dá tempo de vencer. Abandonar tudo agora no começo só por conta de um tropeço não é e nunca foi a melhor coisa a se fazer. A maior vingança contra os dias ruins, contra pessoas ruins, é você chegando no sucesso. Pega firme na mão de Deus e segue firme nos planos seus. Daqui pra frente, meu amigo, é só progresso. Hora pra lida. 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
0: 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Bom, gente, vamos começar o dia com muita alegria, com muita disposição, porque hoje é sexta-feira. Sextou na cidade do calor e do amor.
1: Beleza.
0: Oi, menina, o que eu desejo a você que tá ligado com a gente aí. Vamos acordar pra vida, meu filho. Olha uma coisa que eu sempre digo, tá? Se você tá aí meio desanimado, desanima não que tudo vai dar certo, meu filho. Olha, uma flecha só pode ser lançada se for puxada, né? É pra trás. Então, quando a vida te puxar, né, pra trás, né, com as dificuldades, isso significa o quê? Significa que você está, você será lançado para algo melhor ou algo maravilhoso, tá? Então, gente boa, apenas mantenha o foco e não tire o olho do alvo, viu? Tá certo? Então, como eu sempre digo, né, uma flecha, né, só pode ser lançada se for puxada para trás. E ela vai ganhar novos horizontes, pode ter certeza disso, viu? E vamos acordar pra vida aí, gente boa, porque hoje é dia 15 de maio de 2026 e a temperatura tá 20 graus na cidade do calor e do amor. Bom dia! Ah.

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1: Beleza! Rancho 97, show de bola, só alegoria. 7:07 agora, 7:07. Bom dia! Deixa eu ver qual música eu vou tocar aqui. Achou aí, produção? Essa mesmo? Mato Grosso e Matias, gosto demais. Ô, gente, eu sou fã dessa dupla. É uma dupla que eu ainda quero assistir, né? Um show. Queria um show aí do Mato Grosso e Matias ainda, tá? Deus quiser, até quero assistir. E essa aqui é boa. Essa música aqui.

0: beleza, ela nem aí.
1: Noite fria, madrugada, tô por aí.
0: Cantei demais.
2: É,
0: muito obrigado. Agora 7:13, 7:13, bom dia. Bom, daqui a pouquinho tem Wilson Dias e o Rádio Show.
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5: Ando sertaneja do leste de Minas, essa mesmo, aí, beleza. Hoje é sexta-feira.
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8: Olobão, quantas horas?
5: Agora 7:19.
8: Olobão, quantas horas?
5: 7:19 agora,
8: Olobão,
5: bom dia.
8: Olobão, quantas horas?
3: Eu já falei, ai, ai, ai.
5: Alô, os meus amigos, alô, Luciano, alô, índio, um abraço, índio. O índio tá acordando aí nas madrugadas, né? Tá perdendo sono nas madrugadas, né? Ô, índio, um abraço pra você, grande, é Elias, né? Elias é o nome dele, né? Elias ou Isaías? É mais mal acabado. Um abraço aí, viu? Um abraço, Luciano, também, a turma que tá aí na construção, condição da reforma da toca da sogra, menino. Eu tô doido que termina logo. Diz que vai ter franguinho na panela pra comemorar a estreia da nova toca da sogra, rapaz. É, ué. A turma tá trabalhando lá, reformando a toca da sogra, menino. Em breve aí, quando terminar, vai ter franguinho na panela pra comemorar. E ela, amiga, ela faz autópsia nos franguinhos, né? Do lobão da madrugada, eu levo pra ela. Rapidinho ela pica aquele trem, rapidinho, menino. Faz autópsia rapidinho.

0: Essa é a Catilha, né? 7h26.
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0: Ô, beleza. Olha a hora, Brasil! Agora 7:31. 7:31. Vamos dar moral aqui, nos dá moral aqui. Abre a tela aí, produção. Vamos dar vamos zapear. Vamos ver quem tá zapeando com a gente, hein? É, o Maxwell tá na França. Bom dia, Noel Martins. É, rapaz. Mandando um abraço aí pro pai Agendor Martins, também a irmã linda lá. É, em Norete, né? Em Norete, Franciscópolis. Valeu, bom dia. Geraldinho tá em Montemó, São Paulo, beleza, hein? Meu bom dia, Lobão, manda alô pro meu irmão Wellington e meu sobrinho Anthony, lá do Córrego do Cedro, devem estar terminando aí de tirar o leitinho da mimosa, e a cunhada também, Isabela. Valeu, gente, um abraço pra vocês aí, tá? Valeu, Priscila, gente boa, muito obrigado. Quem mais aí? É, bom dia, Lobão, meu amigão Lobão, bom dia, o Vilmar Pereira, valeu, Vilmar. O Alexandre Coura, o malacabado internacional, tá lá nos Estados Unidos, irmão do Serginho, do Tanado. O Charles está em Portugal, né? E hoje é aniversário do pai dele, completando 81 anos de vida. Parabéns aí ao paizão do Charles, que está em Portugal. Alô, Vilma, bom dia, Vilma. Vilma da Fazenda Bela Vista. É muita gente. E também o Dude Conselheiro Venda. Um abraço aí pra Yasmin, tirando o leitinho da mimosa aí. Ô, beleza!
13: É o lobo! É isso mesmo, é o lobo! É o lobo! É o lobo!
14: Ô, Lobão, quantas horas?
0: 7:33.
14: Ô, Lobão, quantas horas?
0: Já falei, 7:33.
13: Lobão, faz um pix!
0: Ih, menino! O que é um pix? Como é que faz, hein? Deixa eu ver aqui, deixa eu entrar na internet aqui, só um pouquinho.

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1: E vamos ao Rádio Notícias com meu amigo Sávio Scarabelli. Bom dia, Sávio.
2: Bom dia, meu amigo Lobão da Madrugada. Bom dia aos amigos que acompanham a Mundo Melhor FM nesta sexta-feira, 15 de maio de 2026, agora em Valadares, 7 horas e 45 minutos. Tudo beleza, Lobão?
1: Graças a Deus, bom demais, viu?
2: Bacana demais, um abraço pra você que nos acompanha na 97.7, a turma que nos ouve no app e a galera que nos acompanha também em radiomundomelhor.com.br. Obrigado pelo carinho da sua audiência. Lobão da Madrugada, hoje o dólar tá custando R$4,98, o euro tá cotado a R$5,81 e a gente te conta como fica o tempo hoje no leste de Minas.
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2: A sexta-feira vai ser de sol com algumas nuvens e previsão de chuva na nossa região, segundo o Climatempo. Em Alpercata, a mínima prevista é de 19 e a máxima é de 27 graus. Em Virgolândia, a temperatura varia entre 18 e 28 graus. Já em Valadares, mínima de 20 e máxima de 30 graus.
1: Bom, e a gente começa essa edição falando sobre o julgamento que cassou o mandato do prefeito Coronel Sandro.
2: Pois é, Lobão da Madrugada, a Câmara Municipal de Governador Valadares confirmou a cassação do mandato do prefeito Coronel Sandro, do PL, em reunião extraordinária que foi realizada nessa quinta-feira. Sandro Lúcio da Fonseca respondia a um processo de investigação por infração político-administrativa, no qual foram constatadas irregularidades no processo de contratação do Serviço de Transporte Escolar junto ao Consórcio Interfederativo Minas Gerais, o CIMINAS. A votação que sacramentou o inédito impeachment de um prefeito de Governador Valadares contou com a presença dos 21 vereadores, todos aptos a votar, inclusive o presidente da casa, Alê Ferraz do Novo, que presidiu a reunião desta quinta-feira. Para a cassação do mandato do prefeito, eram necessários 2/3 da Câmara, ou seja, 14 votos favoráveis ao parecer conclusivo da comissão processante, elaborado pelo relator, o vereador Lidoan de Deus, do PMB, e aprovado por unanimidade pelos membros da comissão na última sexta-feira, dia 8. A votação terminou em 18 votos pela cassação contra apenas 3 votos a favor do prefeito. A reunião extraordinária, Lobo, ocorreu em um ambiente de muita tensão, com a presença de diversos apoiadores de Coronel Sandro dentro e fora da Câmara, além de cidadãos que se manifestavam a favor da cassação. A segurança da Casa Legislativa precisou ser reforçada com o apoio da Polícia Militar para evitar e conter eventuais tumultos. Inclusive, a gente teve alguns momentos do lado de fora da Câmara em que houve um princípio de tumulto por lá. Durante a tarde, especialmente, Lobão da Madrugada, um episódio que dificultou muito os trabalhos da reunião extraordinária, que foi a queda de energia elétrica. A princípio, havia a suspeita de que alguém teria cortado um cabo de energia que alimenta o prédio da Câmara Municipal, mas mais tarde a Polícia Civil disse que não houve nenhum tipo de ação para que fosse cortada a energia da Câmara. Foi, na verdade, uma sobrecarga que causou esse problema da queda de energia. E apesar da queda de energia elétrica, Lobo da Madrugada, a sessão continuou. O vereador Alê Ferraz, presidente da casa, ordenou que a leitura das peças do processo continuasse sendo realizada. Inclusive, foi improvisado lá algumas lâmpadas de LED, né, até mesmo luminárias de câmera, para que o pessoal pudesse continuar com a leitura, e caixas de som improvisadas para que o público pudesse ouvir a leitura dessas peças até que um gerador de energia fosse finalmente instalado e pudesse restabelecer a energia no plenário da Câmara, para que a sessão, que durou mais de 12 horas, pudesse então ser continuada. O prefeito Coronel Sandro esteve na reunião extraordinária. Ele chegou ali por volta de 7h40, 8 horas da noite, fez um discurso após a fala dos seus advogados, né, junto aos vereadores, mas acabou sendo derrotado na votação nos 3 quesitos que foram votados dentro do processo na Câmara. O placar foi o mesmo, 18 votos a 3 a favor da cassação. Bom, com a saída do Coronel Sandro, quem assume a prefeitura agora é o atual prefeito em exercício, antes vice-prefeito, José Bonifácio Mourão, do PL, que vai, Lobão da Madrugada, iniciar o seu terceiro mandato, né? À frente da Prefeitura de Governador Valadares. Inclusive, ontem foi aniversário do Mourão, né? Uma coincidência curiosa, né? O Mourão, ele vai tomar posse hoje, a partir das 10 horas da manhã, em uma solenidade, né, uma audiência oficial marcada pela Câmara Municipal de Governador Valadares. A Rádio Mundo Melhor vai estar lá acompanhando e vai trazer para você todas as informações. Existe, Lobão da Madrugada, aquela possibilidade de o atual prefeito em exercício optar por não assumir o cargo ou se declarar incapaz de assumir o cargo. A gente não sabe se isso vai acontecer, mas caso aconteça, o presidente da Câmara, Alê Ferraz, assume a prefeitura e tem que convocar novas eleições em até 90 dias. Mas tudo indica que José Bonifácio Mourão irá, de fato, ser empossado hoje, 10 horas da manhã, no prédio da Câmara Municipal.
1: Ok, meu amigo Charles Carvalho. Polícia Civil prende suspeito de extorquir idosa no Vale do Rio Doce, né?
2: Pois é, a Polícia Civil prendeu preventivamente um homem de 25 anos investigado por extorsão qualificada em São João Evangelista. Segundo as investigações, o suspeito monitorava a rotina de familiares de uma pessoa idosa e fazia ameaças de morte para exigir pagamentos. A polícia informou que ele utilizava um nome falso e dizia que a vítima teria dívidas com organizações criminosas. Para intimidar a família, o investigado enviava fotos da residência do filho e do neto da vítima em Belo Horizonte, afirmando que eles seriam executados caso o dinheiro não fosse transferido. Com medo das ameaças, a vítima realizou vários pagamentos via Pix, totalizando cerca de R$94 mil. Durante as apurações, a Polícia Civil identificou contas bancárias usadas para receber os valores e conseguiu localizar o suspeito após levantamentos e trabalhos de inteligência. Ainda segundo a corporação, o homem tentou deixar o apartamento onde estava escondido ao perceber a movimentação policial, mas foi abordado e preso antes de entrar no carro. Um celular foi apreendido e vai ser periciado para auxiliar na continuidade das investigações. O suspeito foi levado ao sistema prisional.
1: Bom, e hoje é sexta-feira, né? Valadares promove caminhada da luta antimanicomial, né?
2: Isso mesmo. Promovida pelo curso de psicologia da Univale, em parceria com serviços de saúde mental da Prefeitura de Valadares, a atividade começa às 14h e marca o encerramento da 7ª Jornada Acadêmica de Psicologia, começou na última terça-feira. A concentração será na Praça Serra Lima, no centro de Valadares, e de lá os participantes vão seguir pela Avenida Minas Gerais até a Praça dos Pioneiros, levando cartazes e também mensagens de conscientização sobre saúde mental. A mobilização reúne estudantes, profissionais da área, pacientes, familiares e membros da comunidade. Lobão.
1: E vamos falar de esporte então?
2: Vamos falar de esporte, uai.
1: E a gente começa falando aí do Galão da Massa.
2: O Atlético volta a campo no próximo sábado, a partir das 18h30, para encarar o Mirassol. A partida na Arena MRV será válida pelo Campeonato Brasileiro para o confronto. O técnico Eduardo Domingues ainda não sabe se vai poder contar com alguns atletas que ainda estão sob cuidados do departamento médico. Por outro lado, o comandante argentino terá os retornos do zagueiro Lianco e ainda do volante Alan Franco. Eles cumpriram a suspensão no empate por 1-1 com o Botafogo na rodada passada. Com 18 pontos conquistados, o Galo ocupa a 13ª colocação e tem apenas um ponto a mais que o Grêmio, primeiro time da zona de rebaixamento. Nesse momento, 5 jogadores estão sob cuidados do departamento médico do Galo. Juan Tressold, com uma torção no tornozelo esquerdo, Vitor Hugo com edema na coxa esquerda, Gustavo Scarpa com torção no joelho direito, Patrick, que está se recuperando de uma cirurgia no joelho, e o Bernard, que teve um trauma no pé.
1: Beleza. E o Galo?
2: O Galo tá aí, né? Agora vamos falar da Raposa, Vamos falar da Raposa, porque o Cruzeiro também joga sábado, Lobão da Madrugada. Aí vai ser às 9 horas da noite o jogo do Cruzeiro. Vai ser na Arena Barueri, interior de São Paulo, pelo Campeonato Brasileiro. O Arthur Jorge tem os principais jogadores à disposição para a partida. Desfalques contra o Bahia por suspensões. O Kenny Arroyo e o Kaique, eles podem jogar. Eles já voltaram ao time na vitória sobre o Goiás na última terça-feira, em jogo de volta da quinta fase da Copa do Brasil. O volante Christian, que foi poupado nos últimos dois jogos, também pode reaparecer na equipe. Já de olho no embate, com o Boca Juniors da Argentina pelo Libertadores, o técnico português deve promover algumas mudanças na escalação.
1: Acabou?
2: Por enquanto, no Bom da Madrugada, a gente vai se falando às 9 da manhã com mais uma edição do Rádio Notícia. Lembrando que a gente vai acompanhar a posse do prefeito em exercício, José Bonifácio Mourão, do PL, e outras informações a qualquer momento aqui na nossa programação em @RadioMundoMelhor97, no site radiomundomelhor.com.br. Bom dia. Ah, verdade, não posso deixar, né? Quem canta amanhã?
1: Hoje é sexta-feira.
2: Quem canta amanhã? Esqueci que hoje é sexta. Quem canta amanhã?
1: Amanhã tem o poeta e cantor, né, Giovanni Carreiro.
2: Giovanni, grande Giovanni Carreiro, parceiro da Rádio Mundo Melhor, inclusive.
1: Contador de caos, canta, homem agora virou multi.
2: É, bacana demais. Ó, tem dedinho de prosa com Giovanni Carreiro na programação, viu, gente? Fica ligado aí, viu? Vai ser legal demais de acompanhar. Um abraço.
1: Valeu! 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
1: E vamos à nossa reflexão do dia, para você ter um dia cheio de paz, de amor, né? Olha, tropeçando, mas sempre caminhando, né? Porque tipo assim, o que ficou para trás, não importa mais. O relógio da vida não volta, o momento é este, né? E é que Deus está lhe dando agora a oportunidade de contemplar mais um dia. Então, olha, o que que você tem que fazer? Erga a cabeça, porque, olha, portas fechadas não significam o fim. Você é maior do que tudo isso e ninguém pode roubar a sua fé. Olha, Deus está, né, estendendo a sua mão para que você nunca mais sinta-se só. Acredite, você, né, hoje você pode vencer, mudar, né, o seu dia, mas para isso tem que ter muita coragem para enfrentar as batalhas, tá? E nos momentos mais difíceis, olhe para Deus através da oração, a força vem e novamente, né, continue e nunca desista. Deus insiste e persiste em te amar sempre, sempre, viu? Pense nisso para você ter um dia maravilhoso, tá bom? Porque a vida nossa, né, gente, é como eu sempre digo, é como um bumerangue, né? É como um bumerangue. Tudo que você lança, né, com intensidade, seja bom ou ruim, vai voltar, né, em sua direção ainda mais forte. Tá vendo? Então pense nisso que você vai fazer, né? Porque, como disse, a vida é igual um bumerangue, ela vai e volta, tá certo? Pense nisso e tenha um ótimo dia.
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0: isso aí, o campeão tá aí, produção, o campeão chegou, tá na área. Sexto. Olha só como é que eu tô. Sexto. Meu amigo Wilson Dias, o campeão de audiência nas manhãs de Valadares, bom dia, tudo bem?
1: Bom dia, Lobão, bom dia todo mundo do rancho, bom dia com alegria, né? Bom demais estar aqui de novo e hoje dia especial, né? Sextou, bebê, sextou, fim de semana tá aí, bom dia pra todo mundo.
0: Bom dia, bom dia.
1: Daqui a pouquinho, rádio show no ar.
0: E... qual será o tema de hoje?
1: O tema de hoje, Lobão. Vamos falar de...
0: filhos, né?
1: De filhos, né? De filhos. Você, meu amigo, minha amiga, daria tudo o que você não teve para o seu filho?
0: Né,
1: você acha que isso seria diferente? Formaria ele uma pessoa melhor? Ele tendo aquilo que você não teve
0: Eu já ouvi muito isso. Muita gente falar isso. Ah, o que eu não tive na minha infância, né? O meu pai não me deu, eu vou dar tudo para o meu filho.
1: Isso. E às vezes complica tudo,
0: e
1: né?
0: E aí, você acha que é bom ou ruim, né?
1: Verdade.
0: Então, quem vai decidir?
1: Você, meu amigo, minha amiga, participa, grava o áudio e manda pra cá, viu? Você daria tudo para o seu filho, tudo aquilo que você não teve na sua infância?
0: E aí?
1: Hein?
0: Essa vai bombar também.
1: Eu acredito.
0: A de ontem bombou.
1: Isso, né? Seu celular tá aí.
0: O celular tá aí.
1: Tem que saber usar. Desse jeito. Muita calma nessa hora.
0: Vamos fechar a porteira do rancho.
1: Vamos fechar. Amanhã tem prosa, como é que é?
0: Amanhã tem Giovanni Carreiro. E realmente, prosa mesmo.
1: Amanhã é o prosa mesmo.
0: Prosa mesmo.
1: Beleza, beleza.
0: Contador de caos.
1: Giovanni Carreiro, a música nova dele aí, hein, né?
0: Vai cantar ela aqui ao vivo amanhã.
1: Bom demais.
0: Beleza?
1: Beleza, beleza. Vai então, deitar agora, descansar.
0: Vamos fechar a porteira do rancho aí, ó. Valeu!
1: Valeu!
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1: Bom dia, bom dia, bom dia, bom dia, bom dia com alegria. Ouvindo Wilson Dias, sou eu mesmo. Bom dia, gente. Juntinhos nessa manhã de sexta-feira, dia 15 de maio de 2026. Tá começando o nosso rádio show. Eu quero você aqui comigo, juntinhos, participando, interagindo, pedindo a sua música, mandando o seu alô, participando da nossa enquete, tá? Vamos falar de esportes também, daqui a pouquinho, 97 nos esportes, às 9 tem rádio notícia, com as informações de Governador Valadares, né? De toda a região aí, a gente leva tudo para você, o nosso repórter Sábio Scarabelli, né? Pedro Cláudio, é o nosso departamento de jornalismo. E a nossa enquete de hoje, é essa aqui, ó. Você daria ao seu filho tudo aquilo que você não teve na sua infância, hein? Você acha que isso formaria uma pessoa melhor? Ou teria que passar por aquilo que você passou? Ou agora que você tem uma condição melhor, você pode dar aquilo pro seu filho, aquilo que você não teve dos seus pais no passado, hein? Que você acha dessa? Manda pra cá, compartilha com a gente, grava um áudio bem legal, manda aqui no 33999891977. A nossa enquete de hoje, você daria pro seu filho tudo aquilo que você não teve na sua infância, hein? Conta pra gente, quero ouvir você, quero ouvir a sua voz. Alex e Ronaldo, sexta-feira, sua linda. Bom dia, bom dia.

0: Sou feliz com meu trabalho, Alemão do Forró. Na primeira sequência aqui do nosso rádio show. Bom dia. Teve Alex e Ronaldo, sexta-feira. Vem em mim, sua linda. É o rádio show começando, gente. 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
0: Isso mesmo, tá no ar. Bom dia. Alô, meu amigo Zezé Ponciano, Lelê e Pinguinha, Margarida, um abraço pra todos aí do Corgo do Cedro, né? Um abraço, bom trabalho, eu sou da Mundo Melhor, Zezé Ponciano, macho alfa, um abraço, valeu Zezé, valeu Lelê. Valeu, gente, todo mundo aí, obrigado pela audiência, viu? Pelo carinho sempre aqui com a nossa Mundo Melhor. Gente, a enquete de hoje, hein? Você, meu amigo, minha amiga, você daria ao seu filho tudo aquilo que você não teve na sua infância, hein? O que você acha? Isso seria, formaria ele uma pessoa melhor, hã? Ou hoje você pode dar, então, que dê aí pro seu filho. O que você acha? Compartilha, manda pra gente seu nome, né? Certinho de onde você tá falando, manda pra cá. É a nossa enquete de hoje aqui do nosso Rádio Show. 8:15, acerta aí. Rio Negro e Solimões. Chorando.

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1: Rio Negro e seu Limões, chorando e dançando, manda boa aqui no nosso rádio show, só começando, 8h18, tudo bem com você, tudo certinho, sexta-feira, tudo preparado no esquema pra curtir aí, bom dia, bom dia, bom dia, participa da nossa enquete, manda pra cá, daqui a pouquinho tem ouvinte no ar, participando aí, gravando áudio, bem legal, presente, né? Isso, um abraço, gente, obrigado mesmo pela audiência, tá seguindo a gente já aí no Instagram, @ Rádio Mundo Melhor 97, venha fazer parte da família Mundo Melhor, isso, estamos na grande rede, tem aplicativo também, a rádio tem um aplicativo próprio, baixa aí, sistema Android e o sistema iOS pra você que tem iPhone, viu? Vai na lojinha de aplicativos aí do seu celular mesmo, digita Rádio Mundo Melhor 97, vai aparecer lá o nosso aplicativo, é só baixar, instalar direitinho, aí abrir e curtir um som digital em qualquer parte do mundo, onde tem internet, tem Rádio Mundo Melhor chegando pra te fazer companhia, estamos também nas Alexas, e tem a Alexa aí, pode pedir que ela toque a nossa Mundo Melhor.
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1: Mundo Melhor, 8h20.
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4: A sertaneja do Leste Minas, 8:26, 8:26. Daqui a pouquinho tem ouvinte no ar, já também vamos falar de esportes, né? Olha, Atlético ganha reforços e aguarda definição do departamento médico para enfrentar o Mirassol. Daqui a pouquinho eu falo mais pra você. Assim, ó, Jares e Jadson, noites frustradas.

0: do Brasil, a Mara Batista, se não for por amor, alô Valdir, alô Vilém, lá no sítio Santa Terezinha, alô Jabe, lá de Matias Lobato, bom dia, bom dia, bom dia, gente, a nossa enquete de hoje, participa, manda pra cá, grava um áudio bem legal, gente, na hora que for gravar o áudio, presta atenção, você vai baixar o volume da rádio, tá, senão afasta do rádio um pouco, pra o sono ficar misturando, tá bom? Você daria ao seu filho tudo que você não teve na sua infância, hein? Hoje você tem condição de dar para o seu filho aquilo que os seus pais não tiveram condição de dar para você lá na sua infância, tá? Hoje você faria diferente? Você daria ao seu filho tudo que você não teve na infância, hein? Compartilha com a gente, manda para cá. De Capitão Andrade, já temos aqui o primeiro ouvinte. Fala, Adotivo!
1: Bom dia, me chamo Adotivo de Capitão Andrade. Nessa enquete aí, particularmente falando, não daria tudo, não. Muitos vai achar que eu tô falando o contrário. Desde quando a gente oferece tudo ao filho, ele depois que ele cresce, muitas das vezes ele se perde, porque não vai encontrar tudo fácil e temos que falar não com os filhos da gente hoje, pro dia da manhã, ser cidadão de bens e trabalhadores, entendeu?
0: Tem isso também, é isso, Adotivo. Obrigado, menina. Alô, Capitão Andrade, aquele abraço do Santa Rita, nossa ouvinte Eni. Fala, menina.
2: Bom dia, Wilson Dias. Sou Eni Silva do Santa Rita. Eu gostaria muito de dar para meus filhos o que eu não tive na minha infância. Dentro das minhas possibilidades, eu fiz o que pude e graças a Deus estão casados e já criados, e hoje, graças a Deus, meu filho é que cuida de mim, graças a Deus. Mas tudo que eu puder fazer por eles, eu faço, dentro da regra, né? Sim, sim, não, não.
0: É isso aí, Eni, valeu. Agora do bairro Vale do Sol, fala, Isa.
3: Bom dia, Wilson. É a Isa, do Vale do Sol 2, tudo bem com você? Wilson, com certeza, eu daria sim, entendeu? Porque antigamente, a gente não tinha nem uma boneca daquelas mais simples pra brincar, né? E hoje, graças a Deus, meu filho tem bicicleta, tem celular, tem motinha pra andar. E daria sim, com certeza, né? Antigamente não tinha nada disso, né, Wilson? A gente brincava com aquelas bonequinhas de milho, aquelas espiguinhas de milho, entendeu? A gente cortava o cabelinho dessa pra falar que era boneca, né? Nós vivemos uma vida muito sofrida, mas eu daria sim, com certeza. Meu filho merece tudo de bom.
0: Tá certo, valeu, Isa. E você, gente? Fala aí, meu amigo, minha amiga, né? O que você acha? Daria ou não daria? Mas aqui o Rafael do bairro Jardim Pérola. Fala, menino.
4: Bom dia, bom dia, bom dia, meu amigo Wilson Dias. Por cá, Rafael do Pérola. Rapaz, eu acho que eu daria tudo, sem exceção de nada pros meus filhos. Assim, aquilo que meu pai não tinha aquela condição, eu acho que eu daria tudo, entendeu? Tudo pra eles, porque meus filhos, né, eles merecem tudo do bom e do melhor.
0: Valeu, Rafael. Galera do Jardim Pérola, bom dia. Agora do bairro Planalto, fala aí, Val.
5: Bom dia, Wilson. Meu nome é Val, sou do bairro Planalto. Não daria. Eu não daria meu filho tudo que eu não tive. Por quê? Eu aprendi a ganhar o meu Deus de cedo. Eu, dos meus 12 anos, que eu aprendi a trabalhar para os outros para me ter o que eu tenho hoje. Então, eu sou criada de uma família que tive muita fartura na minha casa, na minha vida, tive muita coisa boa, mas aprendi com valores. O que meu pai me ensinou, eu ensinei para os meus filhos a ser pessoa de bem, trabalhadora e honesta. Então, se eles aprendeu, então eu não daria. Eles é que tem que lutar para esse teu deles, entendeu? Porque eu levo eles no rio e mostro eles o peixe. Agora, se eles quiser comer, eles que pegam.
0: Tá certo, valeu, Val, valeu, valeu, obrigado, Val aí do Planalto, Rafael do Pérola, Isa do Vale do Sol 2, Eni, Silva, né, do Santa Rita, Adotivo Freitas de Capitão Andrade. Um abraço, gente, é só mandar o áudio pra cá. Na hora de for gravar, baixa o volume do rádio ou se afasta do rádio, né, pra o áudio ficar legal e manda pra cá. Nossa enquete de hoje, a galera tá participando bem, né? Você daria ao seu filho tudo aquilo que você não teve na sua infância, hein? Hoje você tem condição, faria diferente? Então, conta pra gente, manda pra cá, quero ouvir você. 97 FM. 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
1: Muito bem, 17 minutinhos para as 9 da manhã. Vamos falar de esportes. Olha, Atlético ganha reforços e aguarda definição do departamento médico para enfrentar o Mirassol. Pois é, gente, o Atlético já está focado no próximo compromisso pelo Campeonato Brasileiro. Neste sábado, dia 16, às 18h30, o Galo recebe o Mirassol dentro de casa na Arena MRV, em partida válida pela 16ª rodada da competição nacional. Para o confronto, o técnico Eduardo Domingues ainda aguarda a situação de alguns jogadores que seguem departamento no tratamento do departamento médico. Em compensação, o treinador argentino volta a contar com o zagueiro Lianco e o volante Alan Franco, que cumpriram suspensão no empate em 1-1 diante do Botafogo na rodada anterior. Na tabela do Brasileirão, o Atlético aparece na 13ª colocação, com 18 pontos conquistados. A equipe mineira tem apenas um ponto de vantagem sobre o Grêmio, primeiro time dentro da zona de rebaixamento. Atualmente, 5 atletas seguem entregues ao departamento médico. Juan Tressoldi, torção no joelho esquerdo, Vitor Hugo, edema na coxa esquerda, Gustavo Scarpa, torção no joelho direito, Patrick, recuperação de cirurgia no joelho, Bernard, trauma no pé. Em preparação atleticana, a preparação será encerrada nesta sexta-feira com Eduardo Domingues, aí define a equipe titular para o duelo diante do Mirassol. Vamos, Galão da Massa! Pra cima do Mirassol! Isso é neste sábado, né? Neste sábado, então, às 18h30. Galão da Massa e Mirassol.
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1: Muito mais alegria e a sua participação, claro. Zé Vaqueiro, Wesley Safadão e Natan.

0: Zé Henrique, Zé Henrique Gabriel, Brasil tá cheio, tá cheio, tá cheio. Participação de Giro e Geno, teve Natan, Zé Vaqueiro e Wesley Safadão, DNA do Mato, 9 minutinhos pras 9 da manhã. Bom dia, bom dia, bom dia. Bom dia aqui pro meu primo Pedro Henrique, tá lá nos Estados Unidos da América, tá ligadinho. Um abraço aí pra todo mundo. Deixando alô aqui pro Wilson, Wilson lá de Iapu, e o Vanderlei de Brejalvinho também, né? Os meninos aí ligados na programação, trabalhando ao som da Mundo Melhor. Bom dia pra todos os brasileiros aí, né? Por esse mundão afora de meu Deus, especialmente a galera dos Estados Unidos da América. Valeu, valeu aí. O Vanderlei é de Brejalbinha, o Wilson da cidade de Iapu e o primo Pedro Henrique, né? Que tá aqui, o nosso governador Valadares, Corvo dos Bernardos. Um abraço, gente, bom demais. Faltando 9:08 já, né? 8 pras 9. Daqui a pouquinho tem Rádio Notícia com as informações de governador Valadares, né? Previsão do tempo e muito mais. Daqui a pouquinho a gente volta. Segura.
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10: Na Sertaneja, 9:03. Bom dia, bom dia. O som de Ed Brito e Samuel e o Romance Rosa.

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1: Rayane e Rafaela e Henrique e Juliano, né? Planeta Cores. O que tem que ser, será? Bom dia, bom dia, bom dia. Ainda teve Ed Brito e Samuel e Romance Rosa. 9h05, 9h05. Na sequência agora tem o nosso Rádio Notícia, informação. E você continua aqui com a nossa enquete, né? O nosso assunto de hoje é hoje falando sobre, olha, você daria ao seu filho a tudo aquilo que você não teve, né? O que você não teve na sua infância, você daria pro seu filho hoje que você tem condição, hein? Pois é, quero saber. Grava um áudio, manda pra cá, fala o seu nome, a sua localidade e vem pra cá, vem participar aqui na Mundo Melhor.
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1: Muito bem, hora do nosso Rádio Notícia. E ele já chegou por aqui hoje com Pedro Cláudio. Bom dia, Pedro.
2: Bom dia, Wilson. 20 está 97, chegando com mais um Rádio Notícia nesta sexta-feira, hoje, dia 15 de maio de 2026. E nós começamos falando do julgamento que cassou o mandato do prefeito Coronel Sandro do PL. A Câmara Municipal de Governador Valadares confirmou a cassação do mandato do prefeito Coronel Sandro do PL em reunião extraordinária realizada nesta quinta-feira. Sandro Lúcio da Fonseca respondia a um processo de investigação por infração político-administrativa, no qual foram constatadas irregularidades no processo de contratação do serviço de transporte escolar junto ao consórcio interfederativo Minas Gerais Siminas. A votação que sacramentou inédito impeachment de um prefeito de Governador Valadares contou com a presença dos 21 vereadores, todos aptos a votar, incluindo o presidente da casa, Alê Ferraz do Novo, que presidiu a reunião desta quinta-feira. Para a cassação do mandato do prefeito, eram necessários 2/3 da Câmara, ou seja, 14 votos favoráveis ao parecer conclusivo da comissão processante, elaborado pelo relator, o vereador Leido Mãe de Deus do PMB, e aprovado por unanimidade pelos membros da comissão na última sexta-feira. A votação terminou em 18 votos pela cassação contra 3 votos a favor do prefeito. A reunião extraordinária ocorreu em ambiente de muita tensão, com a presença de diversos apoiadores do Coronel Sandro dentro e fora da Câmara, além de cidadãos que se manifestavam a favor da cassação. A segurança da Casa Legislativa precisou ser reforçada com apoio da Polícia Militar para evitar e conter eventuais tumultos. Com a perda do mandato, Coronel Sandro se torna inelegível por 8 anos, podendo ainda sofrer eventuais processos cíveis ou criminais. Com a remoção do Coronel Sandro do cargo, o vice-prefeito José Bonifácio Mourão, também do PL, assume automaticamente a função de prefeito em exercício. Ele será empossado oficialmente em audiência marcada para as 10 horas desta sexta-feira na Câmara de Valadares. Caso Mourão se declare impossibilitado de assumir a chefia do Executivo Municipal, o presidente da Câmara, vereador Alê Ferraz do Novo, assume o cargo de prefeito interino e deve convocar novas eleições. A Polícia Civil de Minas Gerais prendeu preventivamente um homem de 25 anos investigado por extorsão qualificada em São João Evangelista, no Vale do Rio Doce. Segundo as investigações, o suspeito monitorava a rotina de familiares de uma pessoa idosa e fazia ameaças de morte para exigir pagamentos. A polícia informou que ele utilizava um nome falso e dizia que a vítima teria dívidas com organizações criminosas. Para intimidar a família, o investigado enviava fotos da residência do filho e do neto da vítima em Belo Horizonte, afirmando que eles seriam executados caso o dinheiro não fosse transferido. Com medo das ameaças, a vítima realizou vários pagamentos via Pix, totalizando cerca de R$ 94 mil. Durante as apurações, a Polícia Civil identificou contas bancárias usadas para receber os valores e conseguiu localizar o suspeito após levantamentos e trabalhos de inteligência. Ainda segundo a corporação, o homem tentou deixar o apartamento onde estava escondido e, ao perceber a movimentação policial, mas foi abordado, preso antes de entrar no carro. Um celular foi apreendido e será periciado para auxiliar na continuidade das investigações. O suspeito foi encaminhado ao sistema prisional e permanece à disposição da justiça. Vamos conferir agora a previsão do tempo para esta sexta-feira, 15 de maio, em todo o leste mineiro.
0: Previsão do tempo.
2: A sexta-feira vai ser de sol com algumas nuvens e com previsão de chuva na nossa região, segundo o Climatempo. Em Alpercata, a mínima prevista de 19 e a máxima 27 graus. Em Virgolândia, mínima de 18 e máxima 28 graus. Já em Valadares, mínima prevista de 20 e máxima 30 graus.
1: Neste momento, 25 graus.
2: Tá certo. Conferindo a temperatura no momento. São 9 horas e 12 minutos. O Rádio Notícia volta com mais informações em uma hora. A produção foi de Sábio Scarabelli, a apresentação Pedro Cláudio. 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Siga com o Rádio Show e o Wilson desta sexta-feira.
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1: Bom dia, com alegria, ouvindo Wilson Dias. E sexta-feira, vem em mim, sua linda, dia 15 de maio de 2026. Muito bom dia, bom dia, bom dia, bom fim de semana. Continue participando. Gente, a nossa enquete de hoje, hein? Isso, olha, você daria ao seu filho tudo aquilo que você não teve, né? Não teve na sua infância, mas hoje você tem seu filho, tem condições. Você daria aquilo que você não teve lá atrás, quando você era neném, né? Isso, e seus pais, aquela coisa toda. Pois é, conta pra gente. Grava um áudio bem legal, manda pra cá. Você acha que dá tudo aquilo que o filho quer? Acaba atrapalhando na formação, na criação? Conta pra gente, quero ouvir você. Isso. Agora tá chegando o menino aqui, ó. Caio Fernandes. Fala, Caio.
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0: de Paulo e Paulino, na sua sertaneja e o ponto final. Bom dia, bom dia. 9:27. E aí, já mandou áudio aqui para participar da nossa enquete de hoje? Isso, cadê? Olha, você daria ao seu filho tudo aquilo que você não teve na sua infância, né? Seus pais não puderam dar, agora você pode, né? Beneficiar isso aí pro seu filho, tá? Você faria isso? Então, manda o áudio e participa aqui com a gente. É o nosso Rádio Show. Fala, Ana Paula, fala aí.
1: Bom dia, Wilson, tudo bom? Então, hoje eu tenho a minha filha e ela tem muitas coisas que eu não tive a oportunidade de ter quando criança, porque a gente nasce na roça, de família humilde, enfim. E eu dou para ela o suficiente que ela precisa, nada além. E ensino ela a dar valor ao que ela tem, né? Como eu sempre converso com ela, que tem criança que não tem nem onde morar. E ela vive uma vida muito boa, entendeu? Então, é necessário a gente ensinar os filhos a dar valor ao que tem, para aprender a valorizar desde criança aquilo que o pai e a mãe faz para eles, entendeu?
0: Entendeu? 9:28. Agora de Alpercata. Fala aí, Flor.
2: Bom dia, Wilson Dias. Sou Flor de Alpercata. E eu não daria, não. Não daria tudo, não. Porque depois ele vai crescer uma criança que não sabe ouvir a palavra não. E a vida lá fora, ela é muito dura. Então eu daria tudo o que ele precisa. Mas não daria tudo o que ele quer.
0: Muito importante isso. Tudo o que precisa, não tudo o que quer. Mas aqui, ó, é a Milena. Fala, Milena.
3: Bom dia, Wilson. Eu nunca pude dar pros meus filhos que eles merecem. Mas agora, se eu pudesse, eu dava de tudo que eles merecem. Se eu pudesse.
0: Tá bom, mas aqui, ó, Nelly, lá de Campanário, né? Fala aí, Nelly.
4: Bom dia, Wilson Dias, tudo bem? Me chamo Nelly, moro no Corvo Laranjeira, Fazenda Bela Vista, próximo a Campanário. Ô, Wilson, eu daria sim, porque na época que eu, na minha infância, eu não tive, meus pais não tinham condições. Não é que quer dizer que eu tenho condições de dar, mas eu daria sim. Eu tenho 3 filhos, um de 40 e um de 38, a outra de 36. A minha caçula, Wilson, que tem 36 anos, me deu o direito de eu ter minha casinha pra me morar. Então, eu não fiz grandes coisas por ela, mas ela reconheceu. Ela falou, mãe, eu vou ajeitar, vou dar a senhora uma casinha pra senhora ter o direito de descansar quando a senhora estiver velhinha. Tô com 61 anos. Eu daria sim, viu, Wilson? O que eu não tive, eu daria sim pros meus filhos. Bom dia, um abraço pra você, Wilson.
0: Bom dia, bom dia. Agora é de Santa Bárbara do Leste, Senir Elias.
5: Eu não daria eles tudo o que eu não tive, porque até mesmo eu não tenho condições de dar tudo no mundo de hoje que eles querem. Mas eu dou o possível da forma que eu posso e digo, trabalha para ganhar e comprar as coisas com o próprio suor. Pois no mundo que estamos hoje, se der tudo de mão beijada, não vai valorizar. Então, eu dou o que eu posso e eles vão trabalhar para conseguir mais.
0: Tá certo? 9:30, 9:30, e você, o que é que você acha, hein? Participa, manda pra cá, 3399-8919-1977. Vem participar aqui do nosso Rádio Show.
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0: 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A sertaneja do leste de Minas, são 9 horas 35 minutos. E a gente continua assim, ó. Guilherme Silva.

Se for passar lá em Goiânia, trio Parada Dura. Gente, faltando 17 minutinhos para as 10 da manhã. Bom dia, bom dia, bom dia. Manda mensagem, participa aqui da nossa enquete. Daqui a pouquinho, mais ouvinte no ar, dando a sua opinião. Olha, você daria ao seu filho tudo que você não teve lá na sua infância, hein? Compartilha com a gente, manda pra cá, aqui no nosso WhatsApp, me ajuda a gente a comandar aqui o nosso rádio show. É isso, bom dia pro Rodolfo. Rodolfo tá em Era Nova, tá ligado, obrigado menino. Mas aqui é quem tá curtindo também, cadê a Marta lá no córrego, é isso, córrego dos Martins, né? Bom dia pra você, obrigado pela audiência. Tem mais aqui, ó, quem pediu, quem tá participando. Alô, Vinícius, Vinícius lá na Barra do Cuieté. Muito bom dia para todos aí, obrigado pela audiência. Manda um alô pra galera de Santo Antônio do Pontal, Sandiele, Sandiele, ligada e ouvindo. Valeu, Sandiele, bom dia, bom dia. Mais aqui, Nedina, Fazenda Bela Vista, na Fazenda Vista Alegre, né, Alpercata. Um abraço para todo mundo aí, passa Eduardo Costa, mandando para toda a família. Isso, vamos tocar sim, pro Juvenal, lá do sítio Talismã, também ligadinho. Alô aqui pra Rosa, Rosa, lá de Dom Cavate, né? Retrovisor com Gustavo Lima, oferecendo aí pra Fernanda e pra todas as suas clientes. Valeu, Rosa! Bom dia, bom dia! Facinho, gente, é só mandar aqui no nosso WhatsApp, viu? Manda pra cá, manda pra Mundo Melhor, manda pra Sertaneja do Leste de Minas.

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10: Muito bem, estamos de volta aqui no nosso Rádio Show, 9:49. E agora vamos falar com o nosso repórter Sávio Scarabelli, né? Está na Câmara Municipal de Governador Valadares. Fala aí, Sávio.
11: Olá, muito bom dia para você que nos acompanha na Rádio Mundo Melhor FM. Nós estamos na Câmara Municipal de Governador Valadares, onde dentro de instantes começa a reunião extraordinária que dará posse ao novo prefeito de Governador Valadares, Bonifácio Mourão, do PL. Ele que foi eleito como vice-prefeito na chapa com o Coronel Sandro, do PL, e que neste momento ocupa o cargo de prefeito em exercício, uma vez que Coronel Sandro foi cassado na noite dessa quinta-feira em audiência na Câmara Municipal de Governador Valadares. Foram 18 votos a 3 a favor da cassação de Coronel Sandro do PL. Bonifácio Mourão vai iniciar o seu terceiro mandato à frente da Prefeitura de Governador Valadares. Ele terá pela frente 2 anos de administração. Resta saber se ele terá ao seu lado o apoio do companheiro de chapa, Coronel Sandro, e se haverá muitas mudanças no secretariado municipal, o que normalmente acontece quando há uma troca de comando no executivo municipal. A Rádio Mundo Melhor está acompanhando toda a movimentação na Câmara Municipal. Neste momento, Os servidores da Câmara Legislativa estão realizando os últimos ajustes para que a cerimônia de posse possa ser realizada e a qualquer momento em nossa programação nós voltaremos com novas informações sobre a posse do novo prefeito de Governador Valadares, Bonifácio Mourão, do PL. Repórter Sávio Scarabelli.
10: Tá aí então o nosso repórter Sávio acompanhando tudo, né? E traz pra gente já já aqui na programação 97. E você continua participando, interagindo aqui, ajudando a gente na programação 97. Agradecendo você aí, a sua audiência, você de toda a região. Alô Maria Lopes lá de Tumiritinga. Alô Adriano, Adriano Souza lá de Malacacheta, né? Ronelli Moura lá dos Estados Unidos. Obrigado. Alô Altamiro, seu Altamiro, Altamiro lá de Itapinduã. Alô e também para Aparecida, né? Para Andressa, uma alusão para toda a família. É só mandar 339-9989-1977. Assim, ó. Gustavo Mioto e a sua melhor versão.

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5: Na sertaneja do leste de Minas, 10:03. Muriel.

0: Muriel, Muriel e o Búfalo do Marajó, aqui na sua sertaneja. Bom dia, bom dia. Manda mensagem 33999891977. Vem pra cá, vem pra Mundo Melhor, vem pra sertaneja do leste de Minas. E agora é hora de informação, é hora do nosso Rádio Notícia.
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0: Nosso repórter Pedro Cláudio de volta nos estúdios mais uma vez. Bom dia, Pedro.
3: Bom dia, Wilson, ouvintes da 97, chegando com mais uma edição do Rádio Notícia. Hoje, sexta-feira, 15 de maio de 2026. Antes das informações, vamos conferir, Wilson, atualizar a temperatura na cidade.
0: Neste momento, 26 graus, parcialmente ensolarado.
3: Tá certo. E a Prefeitura de Valadares vai ampliar a vacinação contra a gripe para toda a população a partir da próxima segunda-feira. A medida foi anunciada pela Secretaria Municipal de Saúde para aumentar a cobertura vacinal no município. Até lá, a imunização segue disponível apenas para os grupos prioritários definidos pelo Ministério da Saúde. A orientação é que as pessoas incluídas nesse público procurem a unidade de saúde mais próxima, levando o cartão de vacina, cartão do SUS e documento com foto. Entre os grupos prioritários estão crianças de 6 meses a menores de 6 anos, idosos acima de 60 anos, gestantes, profissionais da saúde, professores, pessoas com deficiência, caminhoneiros, trabalhadores do transporte coletivo e pessoas com doenças crônicas, entre outros públicos definidos pelo Ministério da Saúde. Em Valadares, mais de 70 mil pessoas fazem parte do público-alvo da campanha. A meta do Ministério da Saúde é vacinar pelo menos 90% desse grupo. No entanto, até o momento, pouco mais de 18 mil pessoas receberam a dose da vacina na cidade, o que representa cerca de 26% da cobertura esperada. Segundo a Secretaria de Saúde, a ampliação da vacinação busca reduzir os casos de gripe e evitar complicações provocadas pelo vírus, principalmente nesse período de maior circulação de doenças respiratórias. O governo federal libera no próximo dia 26 de maio cerca de 8 bilhões de reais do Fundo de Garantia do Tempo de Serviço, o FGTS. O pagamento vai beneficiar aproximadamente 10 milhões de trabalhadores demitidos que aderiram ao saque aniversário. Os valores estavam retidos pela Caixa Econômica Federal e foram liberados após a publicação de uma medida provisória do governo. Os trabalhadores poderão consultar o valor disponível a partir do dia 25 de maio, por meio do aplicativo oficial do FGTS. Segundo o governo federal, o dinheiro também poderá ser usado para quitar dívidas dentro do programa Desenrola Brasil. O depósito será feito automaticamente na conta bancária cadastrada pelo trabalhador junto ao Fundo de Garantia. O número de brasileiros que procuram emprego há 2 anos ou mais caiu mais de 21% no primeiro trimestre de 2026, na comparação com o mesmo período do ano passado. Segundo dados divulgados pelo IBGE, cerca de 1 milhão e 89 mil pessoas estavam nessa situação no país, o menor índice registrado dentro do início da série histórica em 2012. No ano passado, quase 1 milhão e 400 mil brasileiros buscavam trabalho há pelo menos 2 anos. Já o pior cenário foi registrado em 2021, durante a pandemia da Covid-19, quando o número chegou a 3,5 milhões de pessoas. Os dados fazem parte da Pesquisa Nacional de Amostra de Domicílios Contínua, PNAD, trimestral, divulgada nesta quinta-feira pelo IBGE. O Rádio Notícia volta com mais informações em 1 hora. Produção e apresentação, Pedro Cláudio. Mais notícias também nas nossas redes sociais ou no site radiomundomelhor.com.br. Wilson, siga aí no Rádio Show nesta sexta-feira.
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0: Mundo Melhor, 10 e 12.
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Isso mesmo, a sertaneja. Isso, bom dia com alegria, boa sexta pra gente, né? Vem em mim, sua linda, sexta dia 15 de maio 2026. Gente, a enquete de hoje, né? Você daria, ao seu filho tudo aquilo que você não teve aí na sua infância, hein? O que você acha dessa enquete? Ou dá aquilo que ele precisa, né? O que ele precisa, não só o que ele quer, né? Nem tudo que ele quer, mas sim o que ele precisa, né? Igual aqueles pais que vão para os Estados Unidos, manda tudo pro filho, o filho cresce longe do pai e não valoriza aquilo que recebe. O que você acha disso? Pois é, então dá aí a sua opinião, dá aquilo que o filho que você... Hoje você tem condição de dar aquilo que o seu pai não teve condição de dar para você, né? Mas você acha que isso é o certo? Isso faz a pessoa crescer, ser um ser humano diferente, melhor ou pior? E ou você fica com o coração doendo de ter aquilo? Então, se eu tenho, eu posso dar. Não é isso? Então manda pra cá, eu quero ouvir você, a sua opinião, ouvir a sua voz aqui no nosso Rádio Show, na nossa Mundo Melhor. Alô Isa, alô Fábio Júnior, alô garotinho também, o Cauã, Cauã Júnior, né? Alusão pra toda a família. Ao som de trio, parada dura, Muro de Berlim.

0: Feliz Destino, aqui na sua sertaneja, Insônia da Madrugada, trio Parada Dura, Muro de Berlim, 10 horas 23 minutos. Alô, meu amigo Carmelito, um abraço, deixando alusão aí pra Cristiane. Cristiane, lá nos Estados Unidos, né? Ligadinha, curtindo o nosso rádio show, nosso Mundo Melhor. Vamos tocar aí a toalha branca com o Girigendo, né? Modão, daqui a pouquinho. Deixa comigo. Agora, gente, a nossa enquete, hein? Fala, Carlos, lá do bairro Conjunto-se.
1: Bom dia, Will. Eu sou aqui o Carlos, do Conjunto Si, Valadares. Rapaz, eu daria sim. Eu daria tudo que eu pudesse dar para meus filhos. Eu daria tudo, de bom e do melhor, que eles merecem. Afinal de contas, os filhos não é culpado pelo passado da gente, né? Então, eu daria sim. Daria tudo que eu pudesse dar para eles, eu dava.
0: Valeu, Carlos. Aí, participando da nossa enquete, né? Você daria ao seu filho tudo o que você não teve lá na sua infância, hein? Pois é, mais aqui, ó. Conceição, Córrego do Peixe, lá em Açucena.
2: Bom dia. Me chamo Conceição, moro no Córrego do Peixe, município de Açucena. E eu, se eu tivesse condições, não daria, não. Porque o que vale a pena mesmo é a educação. E a melhor coisa que meus pais me deram foi a minha educação. E isso eu tentei passar para os meus filhos da melhor maneira possível. E graças a Deus. Tenho um de 21 anos e uma moça de 16 anos. Não posso reclamar dos filhos que Deus me deu.
0: Tá aí, Conceição, Córrego do Peixe, né? Lá em Açucena. Um alô pra todo mundo aí, Açucena, galera de Cachoeira Escura, Córrego do Bagre, também do Mirante, né? Obrigado, gente. Obrigado pela audiência. Agora vamos pra São Vitor. Fala, Lucilene.
3: Bom dia, Wilson. Tudo bem? Sou Lucilene aqui de São Vitor. Sobre a enquete de hoje, eu não faria não, Wilson. Fui criado na roça, sou de uma família grande de 14 irmãos. Meu pai e minha mãe ensinaram a gente desde cedo a trabalhar, honestidade e adquirir suas próprias coisas. Com 15 anos vim para a cidade trabalhar desde cedo para ajudar a criar os irmãos mais novos. Hoje os filhos estão dando a gente um pingo de valor. Então eu acho que cada um deles tem que trabalhar e adquirir suas coisas com seu próprio suor. Um abraço, Will.
0: Valeu, falou tudo, menina. 10 horas 25 minutos, mais aqui é o Marta Corre dos Martins, é o Percata.
4: Oi, Wilson, bom dia. Aqui é a Marta Corre dos Martins. Oi, Wilson. Eu daria, porque é igual o caso do outro, que o pai, mas minha mãe não pôde me dar, eu daria para minha filha, entendeu? Porque é igual o caso do outro, a gente tem que sempre ajudar a pessoa, né? Então, eu daria, que é igual o caso do outro, que o pai e minha mãe não pôde me dar, eu daria para minha filha. Eu daria sim, fique com Deus, Deus.
0: Valeu, obrigado pela participação aí, viu? Mais um aqui, ó, de Santa Maria do Suaçuí. Fala, Vanessa.
5: Bom dia, Wilson Dia. Aqui é a Vanessa, de Santa Maria do Suaçuí. Eu tivesse condições boas de dinheiro, eu não tenho, mas se eu tivesse, eu não daria tudo pro meu filho. Porque a gente tem que ensinar o filho da gente a correr atrás das coisas deles, do objetivo, do sonho deles, incentivar. A gente, claro, pai e mãe, dá o que é necessário, né, pro filho. Mas a gente tem que incentivar o filho da gente a correr atrás do objetivo deles. Senão crescem as pessoas preguiçosas, um parasita, não faz nada, né? Eu ensino meu filho a correr atrás do sonho deles.
0: Valeu, Vanessa. Tá aí. Obrigado pela participação, hein? Vanessa de Santa Maria do Suaçuí, a Marta Corte dos Martins Alpercata, Lucilene de São Vitor, né? Distrito de Valadares, Conceição, Corre do Peixe, lá em Açucena, e o Carlos do Conjunto Si. Bom dia pra vocês aí. Pode mandar, gente. Manda, dá sua opinião, grava o seu áudio, manda pra cá. Você daria ao seu filho tudo aquilo que você não teve lá na sua infância? Hein? Compartilha com a gente. Participa aí.

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3: Na sertaneja do Leste de Minas, acerta aí, 10:33. Léo Magalhães.

0: Alemão do Forró e Gini Gen, saudade dela aqui na sua sertaneja. Faltando 20 minutinhos para as 11, né? 11 horas já. Amanhã de sexta-feira, dia 15 de maio. Para você que tá fazendo aniversário hoje, parabéns, felicidades aí. Muitos e muitos e muitos anos de vida. Que Deus continue abençoando. Muita saúde, né? Muita paz, muita coisa boa. Em nome da família, dos amigos, colegas de trabalho e da gente aqui da Rádio Mundo Melhor, a sertaneja do leste de Minas. E agora, gente, tá na hora da gente falar de esportes.
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0: Vamos falar do cabuloso. Cruzeiro encara o líder Palmeiras fora de casa em busca de sertaneja do leste de Minas. E agora, gente, tá na hora da gente falar de esportes.
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0: Vamos falar do cabuloso. Cruzeiro encara

0: Vitória sobre o Goiás na última terça, dia 12, pelo jogo de volta da quinta fase da Copa do Brasil e seguem como opções para o duelo diante do Verdão. Outra possível novidade é o volante Christian, que foi preservado nas duas últimas partidas e pode reaparecer entre os relacionados. Pensando também no confronto contra o Boca Juniors pela Copa Libertadores, o treinador português deve promover mudanças na equipe titular. O Cruzeiro ainda convive com alguns desfalques importantes. O goleiro Cássio segue em recuperação de lesão no joelho, Cauã Prates trata uma lesão muscular na coxa, enquanto o William foi liberado por questões pessoais. Matheus Henrique se recupera de uma contusão pulmonar e Bruno Rodrigues não atua por estar emprestado pelo Palmeiras. Na classificação do Brasileirão, o Palmeiras lidera a competição com 34 pontos e tenta manter a vantagem sobre o vice-líder Flamengo. Já o Cruzeiro aparece na 11ª posição, com 19 pontos conquistados, e busca se aproximar da parte de cima da tabela. Cabuloso para cima do Palmeiras, hein? Neste sábado tem Cruzeiro e Palmeiras às 21h, né? Lá na Arena Barueri, pela 16ª rodada da Série A. Bora Cruzeiro para cima do Verdão!
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7: 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Matheus e Cauã.
8: Vocês precisam admitir alguma coisa.

0: Chico Rei, Paraná, um degrau na escada. Eita, modão. Mas daqui a pouquinho a gente tem Rádio Notícia.
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4: A sertaneja do leste de Minas, 11 horas, 2 minutos. Maiara e Maraísa, Medo Bobo.

0: Gino, Ginigênio e a toalha branca. Isso, bom dia, bom dia, bom dia, Maiara e Maraísa, medo bobo. Um abraço, gente. Alô, meu amigo Carmelito. Carmelito que gosta dessa moda, né? Toalha branca, Gino e Geno. Alô especial aí pra Cristiane lá nos Estados Unidos, sempre ligadinha também, acompanhando a gente. Boa sexta-feira, bom fim de semana. Vem em mim, sua linda.
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0: Mundo Melhor, 11:08.
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3: Muito bem, hora do nosso Rádio Notícia, ele tá de volta aqui nos estúdios, mais uma vez, bom dia, Pedro.
4: Pois bom dia, Wilson, ouvintes da 97, nesta sexta-feira, 15 de maio de 2026, com mais uma edição do Rádio Notícia, e a edição começa direto da Câmara Municipal de Governador Valadares. Neste momento, acontece a cerimônia de posse do prefeito municipal José Bonifácio Mourão, do PL. O repórter Sávio Scarabelli tem mais detalhes dessa cerimônia de posse. Bom dia, Sávio.
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6: Nós estamos neste momento na Câmara Municipal de Governador Valadares, onde neste momento começa a reunião especial que dará posse ao novo prefeito de Governador Valadares, José Bonifácio Mourão, do PL, que assume o cargo após a cassação do mandato de Coronel Sandro, do PL, ocorrida na noite dessa quinta-feira por 18-3 em reunião extraordinária na Câmara Municipal de Governador Valadares. O plenário da Câmara está lotado por pessoas, apoiadores de José Bonifácio Mourão, representantes da sociedade civil, membros de instituições como a Ardoce, universidades aqui de Governador Valadares, da Polícia Civil, entre outras instituições. E neste momento também autoridades políticas da região se fazem presentes. Neste momento, José Bonifácio Mourão se posiciona perante o presidente da Casa Legislativa, o vereador Ali Ferraz do Novo, para fazer o juramento de posse como novo prefeito de Governador Valadares. Novas informações a qualquer momento em nossa programação e também nas redes sociais. Repórter Sávio Scarabelli.
4: Muito obrigado, Sávio Scarabelli. 11 horas e 10 minutos. Minas Gerais deve registrar uma safra recorde na cana-de-açúcar no ciclo 2026-2027, iniciado em abril deste ano. Segundo o primeiro levantamento da Companhia Nacional de Abastecimento, Conab, divulgado nesta quinta-feira, a produção no estado está estimada em 82,6 milhões de toneladas, um crescimento de 7,1% em relação à safra anterior. O avanço é atribuído às condições climáticas favoráveis durante o desenvolvimento das lavouras. Além disso, a área cultivada em Minas Gerais também deve crescer cerca de 2% neste ciclo. Apesar do cenário positivo, algumas usinas precisaram adiar a início da colheita e da moagem devido à maior umidade do solo, que atrasou a maturação da cana. No setor de derivados, a expectativa é forte. Alta na produção do etanol, estimada em 3,1 bilhões de litros, crescimento de 15,8%. Já a produção de açúcar deve atingir 5,6 milhões de toneladas, com leve queda. O destaque regional segue com o Triângulo Mineiro, principal polo produtor do estado. Cidades do Vale do Rio Doce foram alvo de uma grande operação das forças de segurança contra o tráfico de drogas em Minas Gerais. Segundo informações divulgadas nesta quinta-feira, foram cumpridos 31 mandados de prisão e outros 11 suspeitos acabaram presos em flagrante. A ação aconteceu nas cidades de Caratinga, Manhuaçu e Manhumirim, com buscas realizadas, inclusive, dentro de unidades prisionais. De acordo com o secretário de Estado de Justiça e Segurança Pública, Rogério Greco, entre os detidos estão integrantes das facções criminosas, traficantes e suspeitos de homicídios. Durante a operação, as equipes apreenderam armas, munições, drogas, dinheiro e espécie e balanças de precisão. O balanço completo das apreensões ainda não foi divulgado. Segundo a Sejusp, a proximidade da região com o Espírito Santo favorece o uso das cidades como rota para o tráfico de drogas. Ao todo, cerca de 420 agentes participaram da operação, entre policiais, militares, civis federais e servidores da segurança pública. O Rádio Notícia volta com mais informações em uma hora. Produção e apresentação, Pedro Cláudio. 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E siga na 97 com Wilson no Rádio Show.
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0: Bom dia, bom dia, bom dia. Boa sexta-feira. Vem início, linda. Dia 15 de maio de 2026. Continua o nosso Rádio Show. Você também continua participando. É um prazer ter você aqui. Olha a enquete de hoje, gente. Você daria ao seu filho tudo aquilo que você não teve lá na sua infância? Mas hoje você tem filho, tem condição, né? Você daria aquilo ou dá só o que precisa, né? E não o que tá sempre pedindo, o que quer, né? Pois é, dê a sua opinião, manda pra cá, grava o seu áudio e participa aqui com a gente no nosso Rádio Show. Jean e Giovanni, ei!
1: Ei! O que foi que aconteceu?

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0: Sabadão, hein? Leandro e Leonardo, matando saudades aqui no nosso rádio show Rumo à Goiânia. Teve também a música nova de Giovanni Carreiro. 11:26. E continua aqui a nossa enquete. Você daria ao seu filho tudo aquilo que você não teve aí na sua infância? Fala pra gente, Ângela Souza, lá de Capitão Andrade.
1: Wilson, bom dia. Eu, nas minhas condições financeiras que eu pude fazer pelos meus dois filhos, que hoje já são casados, estão fora do Brasil, quando eles eram crianças, eu fiz e faria qualquer hora pelos meus filhos, tudo que meu pai e minha mãe tentou, coitados, na humilde criação dos filhos, ciência dele, para com Deus. Mas os meus valorizaram o que eu fiz para eles. Graças a Deus. Um abraço, Wilson. Ângela Souza, Capitão Andrade.
0: Valeu, Ângela. Agora, Cris, né? Cris é do bairro Turmalina. Fala, menina.
2: Bom dia, Wilson. Cris do Turmalina. Então, na minha infância, eu não tive muita coisa. Eu tive que começar a trabalhar cedo, né? Pra ter minhas coisas, pra ter o básico, na verdade. Então, eu concordo que a gente quer e deve dar o melhor para os filhos da gente e tudo aquilo que a gente não teve. Mas, na medida do possível, né? Dentro das nossas condições e também com limites. Porque na vida a gente tem que impor certos limites e mostrar para eles que certas coisas eles têm que conquistar sozinhos e que tem que ser tudo dentro das nossas condições e não passando por cima das condições da gente para dar para os filhos a qualquer preço tudo aquilo que eles pedirem para nós.
0: Certo, valeu, Cris, bairro Turmalina. Agora o Edinho Caçambeiro lá do Cherokee. Fala, menino.
3: Bom dia, Wilson, bom dia, aqui é o Edinho Caçambeiro aqui do loteamento Cherokee. Eu faço tudo pela minha menina, pela minha filha. Meu pai nunca deixou nós passar fome, nunca tivemos luxo, mas nunca passamos fome. E eu quero que minha filha seja mais feliz, né? Eu sempre fui feliz, mas eu quero que ela seja mais feliz do que eu. Obrigado, tamo junto, é nóis.
0: Valeu, Edinho, abração pra todos aí do Cherokee. Obrigado, gente. 11:29, vamos pro intervalo comercial. Daqui a pouquinho a gente volta trazendo mais sucesso aí e a sua participação também.
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1: 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Zé Neto e Cristiano e a cadeira cativa.
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0: dizer, Maria Lopes, lá de Tumiritinga, alusão aí, é pra Heloísa, né, gatinha? Heloísa fazendo aniversário hoje, mora lá em São Félix de Minas. Parabéns aí, Heloísa! Felicidades, menina! Alô, Arlete, lá de Xodó, Gonzaga. Obrigado, Thiago, do Corpo do Bananal. Obrigado pela audiência. Mas aqui, cadê o Rafael, o Johnny, o Ícaro, né? Dona Geralda, um alusão pra todos aí de Choninho de Cima, né? Obrigado, gente. Obrigado pela audiência. Valeu, Johnny. Valeu, Rafael, o Ícaro e a Dona Geralda, né? E agora vamos para as últimas participações aqui da nossa enquete de hoje. Fala, Alana, Divino das Laranjeiras.
1: Wilson Dias, que é a Alana do Divino das Laranjeiras. Wilson, eu, se eu pudesse, dava tudo para meus filhos, porque meus filhos são tudo que eu tenho. O maior presente que Deus me deu, a maior bênção que Deus me deu. Se eu tivesse recursos, assim, para me dar tudo que eles precisam, eu daria. Que eles são merecedores, batalhador. E é isso, esse Dias. Um abraço, bom dia.
0: Bom dia, bom dia. Valeu, Alana. Agora, Clemira, lá de Coroaci.
2: Bom dia, Wilson Dias. Clemira de Coroaci com a Pirapitinga. Não, eu não daria, não. Até para o próprio bem dele futuramente. É a minha opinião.
0: Tá certo. Graça do bairro Jardim Pérola, fala aí.
3: Bom dia, Wilson, tudo bem? E a Graça do Pérola. Olha isso, deixa eu te falar. Eu daria tudo, meus filhos. Porque os filhos não têm culpa do nosso passado. Se os pais nossos não puderam dar a gente, porque não tinha condições, né? Então, eu daria sim. Se eu pudesse, eu daria tudo pros meus filhos, tá bom? Tchau, tchau.
0: Valeu, Graça. Agora, Maria Lopes de Tumiritinga. Fala aí.
4: Bom dia, Wilson. Eu sou Maria de Tumiritinga. Eu daria sim. Hoje, graças a Deus, já estão todos crescidos. Tem uma com 27, uma com 24. Meu caçula está com 20. E eu daria sim. Hoje, todos trabalham, graças a Deus. Meu mais novo já trabalha, já paga sua própria faculdade. E agora não precisa mais, né? Mas tem uns netos, né? Tenho dois netos, um de 10 e um de 4. Agora é a vez deles. Mas graças a Deus, eu já dei tudo que meu filho me pedia, eu dava. Graças a Deus.
0: Valeu, valeu. Neuza Maria do Jardim do Trevo.
5: Bom dia, Wilson. Bom dia para todos vocês da rádio. Bom dia. Abraçada aqui, meu bairro, Jardim do Trevo. Abraço a todos. Ô, Wilson, criei meus filhos praticamente sozinha, né? Então, a parte de criança, dei sim, o que estava no meu alcance. Mas meus filhos começaram a trabalhar dentro de muito cedo. Então, eu já fui deixando de lado, entendeu? Minha filha hoje está casada, 26 anos. Meu filho, 32 anos, casados. Então, assim, a faixa de idade deles, de 17 anos para frente, eu não dei mais, não. Porque já estava trabalhando. Glória a Deus, né?
0: Glória a Deus. Nilza Pereira de Tumiritinga.
6: Bom dia, Wilson. Nilza de Tumiritinga. É aqui, deixa eu te falar. Eu daria sim, sabe por quê? Porque na minha infância, o que eu precisava era mesmo que eu não, que a gente precisava na minha época, era mesmo, era de comida, carinho, entendeu? E isso nossos pais tinham pouco para nos dar. Tanto a comida quanto o carinho, que eram muitos filhos, né? E a situação era precária. Mas quantas minhas filhas já dei, entendeu? E dou ainda, se possível, dentro da medida do possível. E não me arrependo disso, não. E enquanto eu tiver e puder fazer, eu faço o impossível pelas minhas filhas, porque são a minha herança.
0: Tá certo. Obrigado, gente. Obrigado pelo carinho. Nossa enquete de hoje foi: você daria ao seu filho tudo aquilo que você não teve lá na sua infância? Pois é, muito obrigado, Nilza de Tumiritinga, Neuza do Jardim do Trevo, Maria Lopes Tumiritinga, Graça do bairro Jardim Pérola e a Clemira Maria do Córrego Pirapitinga, Alana, Divino das Laranjeiras. Obrigado, gente. Amanhã tem mais enquete aqui no nosso Rádio Show. E agora vamos para a Câmara Municipal de Governador Valadares, encerramento, né, da posse do prefeito, né? Novo prefeito, Coronel Sandro foi cassado ontem na audiência e hoje teve a posse, né? Sávio Scarabelli tem as informações.
7: Olá, muito bom dia para você que nos acompanha na Rádio Mundo Melhor. Terminou agora há pouco a cerimônia de posse do prefeito de Governador Valadares, José Bonifácio Mourão, do PL, que assume a prefeitura da cidade para um terceiro mandato. José Bonifácio Mourão tem 86 anos de idade, foi eleito em 2024 como vice-prefeito na chapa de Coronel Sandro, do PL, que teve o mandato cassado na noite dessa quinta-feira em uma votação de 18-3 no plenário da Câmara Municipal de Governador Valadares. Em seu discurso de posse,

0: Mourão defendeu a pacificação entre os poderes legislativo e executivo, falou também sobre a busca de parcerias com instituições privadas e com o governo estadual e governo federal para a realização de obras de melhorias de infraestrutura em Governador Valadares, citando inclusive as obras do viaduto do Filadélfia. Ele também falou sobre valorização de servidores municipais e disse que não atuou no pedido de votos para o arquivamento do processo que levou à cassação de Coronel Sandro e também não atuou pedindo votos pela cassação. Segundo Mourão, a relação entre ele e o prefeito cassado, Coronel Sandro, é boa e que pessoalmente tanto ele quanto o prefeito mantém um bom relacionamento, apesar dos desdobramentos das investigações realizadas pela Câmara Municipal de Governador Valadares. Mourão também antecipou que deve fazer mudanças no secretariado municipal a partir da sua posse, que ocorreu agora há pouco, mas ele não detalhou quais mudanças e quantas mudanças serão realizadas. Ainda hoje, em nossa programação, você confere as falas de José Bonifácio Mourão e também do presidente do Legislativo, o vereador Alê Ferraz do Novo, que também falou sobre pacificação entre os poderes e falou também sobre o processo que levou à cassação de Coronel Sandro na última quinta-feira. Repórter Sávio Scarabelli.
1: Muito obrigado, Sávio. 11 horas 48 minutos. Vamos para o intervalo, daqui a pouquinho as últimas aqui do nosso Rádio Show.
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1: Fala comigo. Então vamos para as últimas do nosso rádio show. João Bosco e Vinícius, 25 horas.

0: 25 horas, João Bosco, Vinícius e Gustavo Lima fechando o nosso rádio show. Gente, muito obrigado aí pelo carinho, pela audiência, ficando por aqui, amanhã tem mais, a gente se encontra às 8 da manhã, né? 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Ótima tarde, ótima sexta-feira, vem em mim, sua linda, e até amanhã, se Deus quiser. Valeu, gente, valeu demais.
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1: O anjo do Senhor anunciou a Maria e ela concebeu do Espírito Santo. Ave Maria, cheia de graças, o Senhor é convosco. Bendita sois vós entre as mulheres e bendito é o fruto do seu ventre. Ave Maria, cheia de graças, o Senhor é convosco. Bendita sois vós entre as mulheres e bendito é o fruto do vosso ventre, Jesus. Santa Maria, Mãe de Deus, rogai por nós, pecadores, agora e na hora de nossa morte. Amém. E o Verbo se fez carne e habitou entre nós. Ave Maria, cheia de graças, o Senhor é convosco. Bendita sois vós entre as mulheres, e bendito é o fruto do vosso ventre, Jesus. Santa Maria, Mãe de Deus, rogai por nós, pecadores, agora e na hora de nossa morte. Amém. Rogai por nós, Santa Mãe de Deus, para que sejamos dignos das promessas de Cristo. Oremos. Infundi, Senhor, vos rogamos a vossa graça em nossos corações, para que nós, conhecendo pela anunciação do anjo a encarnação de Jesus Cristo, vosso Filho, por sua paixão e morte de cruz, cheguemos à glória da ressurreição. Pelo mesmo Cristo, nosso Senhor. Amém. Louvado seja nosso Senhor Jesus Cristo. Que a graça e a paz de Deus nosso Pai e de Jesus Cristo nosso Senhor estejam com todos vocês e seus familiares. Prezados radiovintes, hoje é sexta-feira, dia 15 de maio, e nós vamos meditar o Evangelho de Jesus Cristo segundo João, capítulo 16, do versículo 20 ao 23. Naquele tempo, disse Jesus aos seus discípulos: em verdade vos digo, vós chorareis e vos lamentareis, mas o mundo se alegrará. Vós ficareis tristes, mas a vossa tristeza se transformará em alegria. A mulher, quando deve dar à luz, fica angustiada, porque chegou a sua hora. Mas depois que a criança nasceu, ela já não se lembra dos sofrimentos por causa da alegria de um homem ter vindo ao mundo. Também vós agora sentis tristezas, mas eu hei de ver-vos novamente e o vosso coração se alegrará, e ninguém vos poderá tirar a vossa alegria. Naquele dia não me perguntareis mais nada. Palavra da salvação. Amados radiovintes, os adversários de Jesus se equivocaram, pensando que estariam eliminando o incômodo de suas vidas ao eliminá-lo. Ao contrário, então Jesus exemplificou o momento de aflição e tristeza que havia tomado conta dos discípulos, usando a metáfora da mulher grávida que, antes de dar à luz, sofre com as dores do parto. Mas dessas não mais se lembra ao ter nos braços o seu filho. Assim, Jesus procurou mostrar o sentido e alcance do seu mistério pascal na vida dos discípulos e para toda a humanidade, que por ele renasceria para a glória de Deus. Ao ter seu corpo colocado em um sepulcro, Jesus entrou no ventre da terra para desta renascer, isto é, ressuscitar como vencedor da morte. Desse modo, a aflição e a tristeza momentâneas se converteram em alegria sem fim e inviolável para seus discípulos, mortos com Jesus Cristo, a fim de que com ele ressurjamos para a vida nova da graça. Oremos. Escutai, Senhor, nossas preces, para que a promessa feita com a glorificação do vosso Verbo chegue à plenitude em toda parte pela pregação do Evangelho.

0: Evangelho, e vossos filhos adotivos obtenham o que anunciou a testemunha da verdade, nosso Senhor Jesus Cristo, que é Deus convosco, vive e reina na unidade do Espírito Santo. Amém. Meu abraço, amigo, que a bênção de Deus, Pai, Filho e Espírito Santo, desça sobre todos vocês e permaneça para sempre. Fiquem com Deus e até daqui a pouco no programa Fé Católica.
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2: Amados irmãos, amadas irmãs, iniciamos o programa Fé Católica e a nossa catequese é sobre a nota doutrinal sobre o valor do matrimônio. A literatura sapiencial, que elogia a união monogâmica como a verdadeira expressão do amor entre um homem e uma mulher, segue a mesma linha. A passagem do Cântico dos Cânticos, "O meu amado é meu e eu sou dele", Cântico 2:16, representa um verdadeiro ápice. Nesta joia poética, a mulher do cântico expressa seu amor usando o símbolo do selo que no antigo Oriente Próximo designava uma pessoa, identificava e era usado em uma pulseira ou em uma corrente no peito. Põe-se como selo sobre o teu coração e sobre o teu braço. O amor é forte como a morte. Cântico dos Cânticos 8:6. A amada, portanto, declara que é quase o cartão de identidade do seu amado. Um não existe sem o outro e vice-versa. Inteligência, vontade, afeto, ação, toda a personalidade de um comunica-se com o outro. Por outro lado, de forma recíproca e exclusiva, em plena simbiose. A morte se ergue em vão contra essa unidade vital. Além disso, a afirmação repetida duas vezes do Cântico dos Cânticos, "O meu amado é meu e eu sou dele, eu sou do meu amado e o meu amado é meu", Cânticos dos Cânticos 2:16 e 6:3, experimenta essa unidade de entrega total, de reciprocidade, de pertencimento mútuo, como uma reedição da declaração de amor dirigida pelo homem à sua mulher em Gênesis 2:23. "Osso dos meus ossos, carne da minha carne". Meu abraço, amigo, a minha bênção, fiquem com Deus e até o próximo programa.
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1: Amados irmãos, amadas irmãs, iniciamos a Novena do Bom Pastor. Sou Dom Félix, bispo da Diocese de Governador Valadares. Sou pastor dessa porção do povo de Deus da região do Vale do Rio Doce. É com alegria, então, que nós iniciamos em nome do Pai e do Filho e do Espírito Santo. Amém. Peçamos perdão. Senhor Jesus, bom pastor, tem compaixão de nós, porque somos pecadores. Não leves em conta as nossas faltas, mas concede-nos a graça de arrependermos dos nossos pecados. Converte-nos a ti. Não nos deixes pecar. Não nos deixes cair em tentação. Livra-nos do mal e perdoa todas as nossas culpas. Amém. Façamos o nosso agradecimento. Ó Deus, nosso Pai, nós te damos graças por todo o bem que nos fizeste até agora. Nós te agradecemos pelos imensos benefícios que concedeste a todos nós, seres humanos, e a todas as outras criaturas tuas que estão no céu, na terra e em todo o universo. Por teu Filho Jesus Cristo, Senhor nosso e bom pastor, a ti, nossa ação de graças, a honra e a glória, pelos séculos dos séculos e por toda a eternidade. Amém. Ouçamos a palavra de Deus. Eu sou o bom pastor. Conheço as minhas ovelhas e elas me conhecem. Assim como o Pai me conhece e eu conheço o Pai, e dou a minha vida pelas ovelhas. João 10:14. Meditemos a palavra de Deus.

Façamos agora nossa intenção geral para alcançar a graça de perdoar as ofensas. Ó Deus de bondade, tu que não levas em conta nossas culpas, tu que perdoas a todos que te ofendem, dá-nos um coração manso e humilde, como é o coração de Jesus. Concede-nos a graça de perdoar sem restrições e sem medidas a todos que fazem o mal contra nós. Não permitas que caiamos na tentação de pagar o mal com o mal. Ensina-nos a amar nossos inimigos e a rezar com frequência pelo bem deles. Nós te pedimos por Cristo Senhor nosso. Amém. Façamos agora uma pausa para que no silêncio do nosso coração, com os olhos fixos na imagem do bom pastor, seja feito a ele o pedido de graças que desejamos receber dele por meio desta novena.

0: Oremos. Senhor Jesus, Filho de Deus e Filho de Maria, tu que és verdadeiro Deus e verdadeiro homem, tem piedade de nós. Senhor Jesus, tu que és o Cristo de Deus, tem piedade de nós. Senhor Jesus, tu que és o bom pastor, atende a nossa súplica. Rezemos uma Ave Maria, pedindo à nossa querida Mãe do Céu, que por intercessão dela, sejam recebidas as graças do bom pastor que dele esperamos obter. Ave Maria, cheia de graças, o Senhor é convosco. Bendita sois vós entre as mulheres, e bendito é o fruto do vosso ventre, Jesus. Santa Maria, Mãe de Deus, rogai por nós, pecadores, agora e na hora de nossa morte. Amém. Neste momento, nós vamos abençoar a água. Ó Deus Criador, nós te damos graças porque criaste a água para nos dar vida, saciar nossa sede, para lavar e refrescar nossos corpos, para molhar a terra e fazê-la produzir frutos que nos alimentam e sustentam. Nós te agradecemos pela água do batismo, pela qual tu nos purificas, a fim de que tenhamos uma vida limpa da sujeira do pecado e sem nenhuma mancha do mal. Nós te damos graças, porque por Jesus Cristo, que ofereceu a uma mulher samaritana e continua oferecendo a todos nós a água viva, da qual quem beber nunca mais terá sede, tu sacias a sede de todos os seres humanos. Abençoa, ó Pai, esta água que colocamos em tua presença. Concede a todos que fizerem uso dela tua proteção e a cura de suas enfermidades. Assim como pela passagem dos hebreus pelas águas do Mar Vermelho, tu os libertaste da escravidão do Egito, a todos que usarem desta água, livra-os de todos os males. Nós te damos graças e te pedimos por Jesus Cristo, Senhor nosso. Amém. Façamos agora a nossa consagração ao bom pastor. Ó bom pastor, nós te consagramos toda a nossa vida. A ti confiamos nossas famílias e nossos amigos. Tudo que temos e tudo que somos entregamos a ti. Tu és a fonte da vida. De ti procedem a cura e a libertação de todos os males. Tu és nossa luz e salvação. Queremos ser tuas ovelhas e pertencermos para sempre ao teu rebanho, pois junto de ti encontramos acolhida, paz e segurança. De todos os temores, tu sempre nos livras. Em ti pomos toda a nossa esperança, pois quem em ti espera jamais será decepcionado. Bom e eterno pastor, seguindo a ti com fidelidade, sabemos que após nossa peregrinação neste mundo, seremos recebidos por ti no céu. Lá, conforme tua promessa, viveremos para sempre contigo e teremos a felicidade eterna. Amém. Rezemos juntos a oração que o Senhor nos ensinou, através da qual nós chamamos a Deus de Pai e nos comprometemos a viver como irmãos e irmãs. Pai nosso que estais nos céus, santificado seja o vosso nome. Venha a nós o vosso reino. Seja feita a vossa vontade, assim na terra como no céu. O pão nosso de cada dia nos dai hoje. Perdoai-nos as nossas ofensas, assim como nós perdoamos a quem nos tem ofendido. E não nos deixeis cair em tentação, mas livrai-nos do mal. Amém. Recebamos agora a bênção do bom pastor. Que o bom pastor nos olhe com amor, traga luz aos nossos olhos e serenidade para o nosso coração. Amém. Que o bom pastor nos abrace agora com ternura, de modo que sintamos o afeto do seu divino coração. Amém. Que o bom pastor seja nosso guia, nos faça conhecer sua estrada, nos conduza e conduza nossas famílias pelos caminhos da paz e da felicidade. Amém. Ao bom pastor, a honra, a glória e o louvor para sempre. Amém. Que a bênção de Deus, Todo-Poderoso e rico em misericórdia, Pai, Filho e Espírito Santo, desça sobre todos nós e permaneça para sempre. Amém. Fiquem com Deus.
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2: Olá, boa tarde, meio-dia e 27, sexta-feira, 15 de maio de 2026. A partir de agora, clássicos, até uma hora, no oferecimento de Alex Baterias, Tradição Mineira, Chacreamento, Jardim das Oliveiras, são os parceiros aqui do nosso Clássicos, o momento que você faz uma viagem no túnel do tempo na nossa música sertaneja. Você que está aí almoçando, né, igual o nosso grande amigo, colega de trabalho, Pedro Cláudio, a Fátima, sempre almoçando e ouvindo essas músicas que traz boas recordações.

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1: Meus amigos, se nesse momento algum de vocês me perguntasse onde estão os meus passos, eu não saberia dizer. 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

0: Eita, Chico, Rei Paraná, Saco de Ouro.
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1: Agora é 12:53, a nossa reflexão de hoje. Meu amigo, minha amiga, a vida é sobre fazer a sua parte. Você não controla nada além dela. Não controla como te tratam, não controla o resultado dos seus esforços, não controla a reciprocidade, não controla a natureza nem o tempo. A única coisa que te pertence é fazer a sua parte. Faça e fique em paz consigo mesmo. Não tenha medo de errar, de falhar e até mesmo medo de sofrer. Você sabia que a sabedoria não está em falhar ou em sofrer? A sabedoria está em usar nossas falhas para nos amadurecer e o nosso sofrimento para compreender a dor dos outros.

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1: Boa tarde para você ligado na Rádio Mundo Melhor, chegando com mais uma edição do Rádio Notícia nesta sexta-feira, 15 de maio de 2026. Cidades do Vale do Rio Doce foram alvo de uma grande operação conjunta das forças de segurança contra o tráfico de drogas em Minas Gerais. Segundo informações divulgadas nesta quinta-feira, foram cumpridos 31 mandados de prisão, além de 11 prisões em flagrante. A ação aconteceu nas cidades de Caratinga, Manhuaçu e Manhumirim, com buscas realizadas, inclusive, dentro de unidades prisionais. De acordo com o secretário de Estado de Justiça de Segurança Pública, Rogério Greco, entre os detidos estão integrantes de facções criminosas, traficantes e suspeitos de envolvimento em homicídios. Durante a operação, as equipes apreenderam armas de fogo, munições, drogas, dinheiro em espécie e balanças de precisão. O balanço completo das apreensões ainda não foi divulgado pelas autoridades. Segundo a Secretaria de Estado de Justiça e Segurança Pública de Minas Gerais, a proximidade da região com o Espírito Santo favorece a atuação de criminosos e o uso das cidades como rota para o tráfico de drogas. Ao todo, cerca de 420 agentes participaram da operação, entre policiais, militares, civis federais e servidores da Sejusp. A ação contou ainda com apoio de aeronaves, armamento pesado e equipamentos de monitoramento. As forças de segurança informaram que novas fases da operação devem ser realizadas nos próximos meses. A CBF anunciou nesta quinta-feira a renovação do contrato do técnico Carlo Ancelotti com a seleção brasileira até 2030. O treinador seguirá no comando da equipe por mais um ciclo da Copa do Mundo. A confirmação acontece poucos dias antes da divulgação da lista final de convocados para o Mundial de 2026, marcada para a próxima segunda-feira. Em entrevista ao site da CBF, Ancelotti destacou a identificação com o futebol brasileiro e comemorou a permanência no cargo. Segundo o treinador, o objetivo é recolocar a seleção brasileira no topo do futebol mundial e buscar novas conquistas até a Copa de 2030. Desde que assumiu a equipe em maio do ano passado, o italiano comandou o Brasil em 10 partidas, com 5 vitórias, 2 empates e 3 derrotas. Nesse período, a seleção marcou 18 gols e sofreu 8. O presidente da CBF, Samir Schaud, classificou a renovação como um momento histórico e afirmou que a continuidade do treinador fortalece o projeto de reconstrução e valorização do futebol brasileiro. A seleção brasileira estreia na Copa do Mundo no dia 13 de junho contra Marrocos em Nova Jersey. Depois, enfrenta o Haiti na Filadélfia e encerra a participação na fase de grupos diante da Escócia em Miami. Já na Copa do Mundo de 2030, será disputada em Portugal, Espanha e Marrocos, com partidas comemorativas também na Argentina, Uruguai e Paraguai. O Rádio Notícia volta com mais informações em uma hora. 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
4: 97 FM, agora 1:04.
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2: Ah, meu Brasil, boa tarde, Brasil, ziu, ziu, ziu.
3: Brasil.
2: Tudo beleza por aí? Joinha demais da conta, meu filho. Maravilha, maravilha estar com você, né? Uma excelente tarde. Obrigado aí pela audiência. Juntos e misturados.
4: Boa tarde!
2: Até logo mais às 4. Aí 4 vem o Circuito Sertanejo. Então vamos ficar juntos até às 8 da noite. 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

Bora lá interagir comigo, Clauzinha tá de férias, o cara de Itarumirim tá por aqui, tá? De bem com a vida? Eu quero ser a sua companhia em casa, no carro, no trabalho, onde estiver, tô aqui, ó.

maior saudade. Cintura de mola. Forró assim gostoso, né? Ó. Já ouvimos muito com Henrique e Juliana, maior saudade. Aí na voz de Cintura de Mola. Tá ligado aí? Tá no trabalho? Ótima tarde. Mandar um alôzão aqui pro papai da Kiara, né? É o pai da Kiara. Odair Senna, grande Odair. Motorista da MOB, da linha 9B. É esse homem de Deus aí, gente boa, meu brother, meu irmãozão, hein? Um abraço, Odair. Deus abençoe você, a sua filha Kiara, a sua família, né? Essa família Senna, família abençoada. Bom trabalho, meu amigo.

0: Zé Neto Cristiano, notificação preferida. 1:15. Tá joia por aí, beleza? Bom trabalho pra você que vai trabalhar, né? Igual o Odair. O Odair tá indo lá pra garagem da Mob, daqui a pouquinho pega, né? Daqui a pouquinho começa a trabalhar, vai até a noite. Grande Odair, esse homem de Deus, ser humano iluminado, um amigão. Ó, aproveito e mando um abraço pra todos meus amigos aí do transporte de Valadares, né? Te mando um alô pro Flávio, né? O Gildo. O Gildo trabalha de manhã, tem o Gilson que trabalha à noite, o Geraldo, tem uns dois Geraldos, o da linha 10 e o da linha 27. É, são pessoas iluminadas. Um abraço muito especial pra vocês, tá bom? Grato pela amizade de vocês aí, obrigado pelo carinho. Chamando um alôzão aqui também. Cadê? Boa tarde, manda um abraço pra minha filha Maria Júlia, que está completando 9 aninhos hoje. Eita, Maria Júlia! Parabéns, Maria Júlia! 9 aninhos! Pode aplaudir! É, mandou até uma foto aqui pra mim da Maria Júlia, né? É uma princesinha. Parabéns, Maria Júlia! 9 aninhos hoje! Papai do céu te abençoe! Muitos anos de vida, saúde, tá bom? Muito obrigado aí pela mensagem, pela foto, tá? A mãe da Maria Júlia e da Cecília não identificou, não citou o nome da mãe, moram em Dom Cavate. Tiver online aí, vai, digita rapidinho seu nome aí, mulher, vai lá, anda rápido, manda aí a mensagem. Um abraço mais uma vez, então, pra Maria Júlia, que tá completando 9 aninhos, e também pra Cecília, né, que é irmã da Maria Júlia, são de Dom Cavate. Vamos pra próxima, não mandou mensagem, não identificou quem, mas tá aí o recadinho pra aniversariante de hoje. José Cláudio tá no Conjunto Cio, ótima tarde. Tico tá em Patinga, tá no Vale do Aço, tá no BJ, né, aliás, no BJ não, quem tá no BJ aí é a Valquíria. A Valquíria mora no Bom Jardim, sempre ouvindo. Érica Regina, tudo bem, Érica? Glauber, boa tarde, Glauber, tá ouvindo, Venades?
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0: essa moda boa demais, né? Chico Rei Paraná, um degrau não, é algum lugar do passado. Deixa o degrau pra lá, não tô afim de subir escada não, tá? E eu, hein? Vou descer a escada logo mais, subir agora não. 1:28. E aí, tá ligado com o Vernades? Uma ótima tarde pra você em cada cantinho. Em cada cantinho de GV, em cada pedacinho desse Brasil. Olha aí, pra ser mais completo, uma ótima tarde pra você que nos acompanha aí nos Estados Unidos, hein? É você que nos acompanha em qualquer parte do planeta. Boa tarde, bom dia, boa madrugada, né? Então, enfim, dependendo de onde você está, né? É boa madrugada mesmo. Ai, ai, ai. Gente, gente, olha, falar em onde você está, o São Paulo ficou sem treinador, né? Demitiram lá o treinador. É, rapaz. Dorival Júnior tá de volta ao São Paulo. É o novo técnico de São Paulo. Se eu não me engano, ele já treinou São Paulo, né? Já treinou São Paulo, sim. A negociação avançou. É, na manhã desta sexta-feira, depois de ambos cederem na parte financeira. E ambos cederam. Pois é. É tipo assim, o Dorival queria um valor, o São Paulo queria menos. Aí deve ter pensado assim, ah, vamos deixar por isso, fica nisso e pronto. O acordo é até o fim do ano. Até o fim do ano, então é somente essa temporada, né? Tá aí, Dorival Júnior. Eu gosto muito do trabalho do Dorival. Se deixar ele treinar arrumando os jogadores que ele pedir, é um baita treinador, né? É, a reunião aconteceu nessa manhã, em Florianópolis. Diretoria do clube e o técnico acertaram um contrato até o fim de 2026, né? São Paulo e Dorival tiveram que ceder parte financeira. A parte inicial do técnico era perto do que ele recebia no Corinthians. Ai, ai, ai, menino. É muita grana, hein? 3 milhões para toda a comissão, enquanto São Paulo oferecia o que pagava a Hernán Crespo. Metade. Meu Deus, é. Ele recebia 3 milhões no Corinthians, vai receber 1,5 milhão no São Paulo. O acordo foi fechado perto. Ah, foi fechado perto dos 2 milhões. Então foi um pouquinho acima de 1,5 milhão, né? Pagava lá, então não vai ser 3 milhões. Também não quero 1,5 milhão. Ah, vou na base de uns mil, o quê? Quase perto. Deve ter chegado em uns 1.900. 1.900.000. 1.900.000. É muita grana, né, rapaz? Muita grana. É responsabilidade também, treinar um grande clube. A diretoria chegou a ficar pessimista durante a primeira reunião, que começou na quinta-feira e invadiu a madrugada da sexta. Rui Costa e Rafinha passaram horas explicando o contexto político do clube, uma grande preocupação de Dorival Júnior. O técnico quis saber tudo sobre São Paulo. Polêmicas, né, os polêmicos bastidores políticos, sua influência no futebol, a situação financeira, procurou saber de tudo, Dorival. Mas, enfim, acertou, tá acertado. Dorival Júnior é o novo treinador do São Paulo. Rapaz, é a Copa do Brasil ontem. É, quem gosta de futebol, quem gosta de surpresas, quem não ficou muito, não gostou mesmo, foi o torcedor do Flamengo e do Botafogo, né? As duas equipes cariocas deram tchau aí à Copa do Brasil. Daqui a pouquinho eu vou passar, fazer um raio-x da Copa do Brasil, depois do intervalo. Mas já falo, né? Você que não ficou até tarde acompanhando, claro, hoje de manhã acompanharam nos telejornais, na internet, a eliminação do Flamengo e dois belos gols do Vitória. E a eliminação do Botafogo aí para a Chapecoense. Depois do intervalo eu volto falando de Copa do Brasil. 97 FM.
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11: 1:36, né? 1:36, como eu disse antes do intervalo, né? Sobre a Copa do Brasil. Fala os resultados de ontem. Chapecoense venceu o Botafogo por 2-0. Teve até gol do Bolasie, né? Lembra dele? Jogou no Cruzeiro? É. Faz gol e dança, rapaz. Dança com a beleza e dançou na classificação da Chapecoense para cima do Botafogo. Atlético Goianiense e Atlético Paranaense ficaram no 0-0. Nos pênaltis, o Atlético Paranaense classificou por 4-1. Rapaz, 4-1. Confiança e Grêmio. O Grêmio bateu 3-0 no Confiança. Tá classificado Corinthians e Barra. 1-0 Corinthians. Este Barra foi campeão catarinense. Primeira vez que disputou aí a Copa do Brasil, hein? Primeira vez. É uma boa equipe, um bom time. É, o Corinthians venceu a primeira partida por 1-0 e venceu a segunda por 1-0. Né? Muitos acharam que isso é fácil, golear, nada, nada. Venceu com gol de Yuri Alberto aos 38 do segundo tempo. O Barra então está eliminado, o Corinthians classificado. O CRB e Fortaleza ficaram no 0-0, Fortaleza classificado. E a surpresa da noite, né? Vitória e Flamengo. 2-0 com dois belos gols, hein? Dois golaços. Eric e Luan Cândido fizeram os gols que classificaram. Classificou Vitória para cima do Flamengo. Flamengo e Botafogo então estão eliminados na Copa do Brasil. A próxima fase da Copa do Brasil, né? Os jogos de ida e volta estão previstos para a primeira semana de agosto, dias 1 e 2 e depois de 5 e 6 de agosto. Os confrontos e mandos de campo serão determinados em sorteio no dia 26 de maio às 11 da manhã na sede da CBF. Os 16 clubes podem se enfrentar sem restrições. Então poderemos ter aí, ó, já que estão classificados Atlético Paranaense, Atlético Mineiro, Chapecoense, Corinthians, Cruzeiro, Fluminense, Fortaleza, Grêmio, Internacional, Juventude, Mirassol, Palmeiras, Remo, Santos, Vasco e Vitória, poderemos ter Clássico Paulista, Clássico Mineiro, né? Clássico Gaúcho, Grenal. Bons jogos, e abre o olho com esse Remo aí, gente. Vitória, com muita moral depois de eliminar o Flamengo, abre os olhos aí com Remo e Vitória. 1:38. É um agito pra você na sertaneja do leste de Minas. Olho, Lucilene, tá ouvindo a gente, Tronqueiras. Um abraço aí no Corvo dos Reis, hein? Daqui a pouquinho tem Léo Magalhães pra você, Lu.

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0: Léo Magalhães, amor cancelado. A Lucilene gosta dessa, né, Lu? Tá limpando casa aí, menina? Tá faxinando? Eita, bom pra animar a faxina pesada aqui. Bom trabalho aí, Lu. A Edna, também tá ouvindo a gente, tá lavando o carro. Tá lavando ali o soposante, né, Edna? Tá até brilhando, menino. Tá no capricho ali, sabe lavar. Pode aplaudir ela, porque... Tá bonito o carro dela, tá parecendo um espelho, né, Edna? Um abraço, querida. Ela é motorista de aplicativo. Eu quero abraçar todos vocês que são motoristas de aplicativo. Se tiver esperando viagem aí, corrida, manda uma mensagem pra gente que a gente manda alô pra você aí, ó. 99989-1977. Manda que eu vou mandar aquele alô pra você. Capricha na mensagem.
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0: São vários os motoristas de aplicativos, caminhoneiros, é? Os profissionais da saúde trabalhando aí também ouvindo a gente, o pessoal que trabalha transportando o pessoal aí, né, na região. Obrigado, tá, gente? Obrigadão mesmo. 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

Abraçando aqui mais uma vez a Maria Júlia, aniversariante de hoje, a Gerinalda e a sua mãe que mandou a mensagem. Parabéns mais uma vez, hein, Maria Júlia. Alô, Dom Cavati. Luzinete, tá ouvindo a gente no bairro Kennedy. Obrigadão aí pela companhia também. Ouvindo a potência do leste de Minas. Bora curtir mais música? Trai a véia, meu filho. Agora 1h49. Ótima tarde pra você.

Goiânia. Eita, poaia. Eita, poaia. Falei poaia, o coração do Guilherme dispara, rapaz. O olhinho dele fica até vermelhinho, né? Saudade da poaia, né? O Guilherme é um irmãozão, tá aí nos Estados Unidos, tá lá ouvindo a gente. Um abraço muito especial pro Guilherme. A gente manda um alô pro Roberto também, né? O Baianão Chonadão. São os parceiros do Circuito Sertanejo aí, com a Vitória Meat Market e com Big Boy. Um abraço para todos vocês aí dos Estados Unidos. Pessoal na Flórida aí, Malden, Carolina do Sul, Carolina do Norte. Obrigado, Gui. Um abraço, meu irmão. Sabe que eu amo vocês, né? Família muito especial pra mim. Um abraço pro Robertão aí, que tá no coração do Venades também. Você é como se fosse da família. Grande Roberto. A gente manda alô pra todos vocês aí. A Gisele, o Heitorzinho, a Giovaninha também. A Giovaninha que fez 5 aninhos essa semana aí, ó. A princesinha do Gui. Um abraço a todo mundo aí. Roberto tá na escuta? Ah, vou caprichar com ele aí no Pablo, né? Ele gosta do Pablo. É o Chonadão, rapaz. É o Baianão Chonadão. Coração gigante esse cara. Um abraço, Roberto. Deus abençoe você e o Gui aí, meus irmãos.

0: Essa é boa, né? Boa demais. Eduardo Costa e Leonardo, sonhei com você, né? Ô Zecão, grande Zecão Itarumirim, o garoto da Júlio Moreira da Rocha, né? Ah, o garoto do Querosene, tá trabalhando aí. Um abraço pra ele, Fabinho, Luan, alô Fabinho, alô Zecão, o Ney do Coto, rapaz, também tá trabalhando, né? O Claudinei, Sirlei, Diguin, a turma aí de Itarumirim. O André do bairro Belvedere também tá na sintonia. Alô, Fred, alô, André, Ronald, manda um alô pra nós aqui em Coroaci, Luciano. Ronald Gislânio, no sítio Emanuel. Estamos começando a tirar o leite das mimosas. É maravilha, maravilha, maravilha. Bom demais, né? Muito bom, leitinho fresquinho, gostoso, né, menino? Não é brinquedo, não. Um abraço, bom trabalho pra vocês aí. Obrigadão. Arinaldo de Safira. Boa tarde, Luciano. Estamos aqui em Safira, na formosa na Urupuca. Manda alô pra nós aí, ó. E uma música da Fátima Leão. Eu quero oferecer pra Celina, Nalin, Cibele e Silvio. Obrigado, Luciano. Eu que agradeço, Arinaldo. Abração pra turma aí. O pessoal de Dom Cavati também, família Mafra aí, sempre na sintonia, né? Pessoal aí ouvindo a gente. Maravilha, maravilha. Leandro em Belo Oriente. Belo Oriente no Vale do Aço.
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11: Boa tarde para você ligado na Rádio Mundo Melhor, chegando com mais uma edição do Rádio Notícia nesta sexta-feira, 15 de maio de 2026. A Prefeitura de Valadares vai ampliar a vacinação contra a gripe para toda a população a partir da próxima segunda-feira. A medida foi anunciada pela Secretaria Municipal de Saúde para aumentar a cobertura vacinal no município. Até lá, a imunização segue disponível apenas para os grupos prioritários definidos pelo Ministério da Saúde. A orientação é que as pessoas incluídas neste público procure a unidade de saúde mais próxima, levando o cartão de vacina, cartão do SUS e documento com foto. Entre os grupos prioritários estão crianças de 6 meses a menores de 6 anos, idosos acima de 60 anos, gestantes, profissionais da saúde, professores, pessoas com deficiência, caminhoneiros, trabalhadores do transporte coletivo e pessoas com doenças crônicas, entre outros públicos definidos pelo Ministério da Saúde. Em Valadares, mais de 70 mil pessoas fazem parte do público-alvo da campanha. A meta do Ministério da Saúde é vacinar pelo menos 90% desse grupo. No entanto, até o momento, pouco mais de 18 mil pessoas receberam a dose da vacina na cidade, o que representa cerca de 26% da cobertura esperada. Segundo a Secretaria de Saúde, a ampliação da vacinação busca reduzir os casos de gripe e evitar complicações provocadas pelo vírus, principalmente neste período de maior circulação de doenças respiratórias. Confira agora a previsão do tempo para esta sexta-feira, 15 de maio, em todo o leste mineiro.
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11: A sexta-feira vai ser de sol com algumas nuvens e com previsão de chuva na nossa região, segundo o Climatempo. Em NAC, a mínima prevista é de 20 e a máxima 29 graus. Em Itaiumi, mínima de 19 e máxima 29 graus. Já em Valadares, mínima de 20 e máxima 30 graus. O governo federal libera no próximo dia 26 de maio cerca de 8 bilhões de reais do Fundo de Garantia do Tempo de Serviço, o FGTS. O pagamento vai beneficiar aproximadamente 10 milhões de trabalhadores demitidos que aderiram ao saque aniversário. Os valores estavam retidos pela Caixa Econômica Federal e foram liberados após a publicação de uma medida provisória do governo. Os trabalhadores poderão consultar o valor disponível a partir do dia 25 de maio por meio do aplicativo oficial do FGTS. Segundo o governo federal, o dinheiro também poderá ser usado para quitar dívidas dentro do programa Desenrola Brasil. O depósito será feito automaticamente na conta bancária cadastrada pelo trabalhador junto ao Fundo de Garantia. O Rádio Notícia volta com mais informações em uma hora. Produção e apresentação Pedro Cláudio. 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
13: Agora 2:09.
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6: Oh, beleza! 97 FM, agora 2:12. É essa daqui, ó.

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1: Boa tarde!
0: Buenas tardes, meu Brasil. Tudo bem por aí, joinha bacana? Eu quero falar com todos vocês que estão ouvindo o programa agora, mas deixa eu mandar um alôzão aqui especial. É, um alô especial para cada uma das costureiras que estão me ouvindo neste exato momento. Pois é. Ó, e não são poucas. Vez em quando encontro com uma no ônibus, no supermercado, quando tô fazendo compra. Aí fala pra mim: nossa, você que é o Venades, é, rapaz, ó, eu fico costurando. Eu moro no bairro Santa Rita. Já. Bairro Santa Rita. É, Santa Helena também, já me falaram. Ó, tô costurando e sempre te ouvindo. O radinho fica do lado da minha máquina de costura. Não perca o programa. Ouça a programação da rádio o dia inteiro, tá? E ouço você até terminar o programa. É, maravilha. Então, obrigado a vocês, minhas amigas costureiras, que estão sempre ouvindo o programa, né? Ouvindo o circuito, ouvindo o Rancho com o Lobo, o Rádio Show com o Wilson, a Claudinha e comigo a tardezinha encerrando a sua noite aqui no 97. Eu deixo um abraço muito especial a todos vocês, as nossas amigas costureiras. Eu tô sempre mandando alô pros caminhoneiros, motoristas de aplicativos. A gente mandou um alô especial pra você, minha amiga costureira. Bom trabalho pra vocês aí.

Calcinha Preta, sonho lindo, né? Música linda, maravilhosa. 12h17, Lidiane Rodrigues, do bairro Ribeira Cruz. Era costureira, rapaz. Mandou uma foto dela aqui com a máquina de costura. Um abraço, Lidiane. Que Deus abençoe você e a todos aí no bairro Vera Cruz.

0: Aí o som de Matheus e Cauã, participação da talentosa, ficar pra nós, né? Da belíssima Laona Prado, admita. É, então admita você que tá aí me ouvindo, é, meu amigo, minha amiga, admita que a bateria já te deixou na mão alguma vez, não já? Se não já. É, pode admitir, pode falar pra mim no zap aqui, Vernades, bateria já me deixou na mão. 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Parceiraço, hein? Parceiraço aí da 97 FM. Ô, deixa eu mandar um alô aqui, gente. Ó, quem é que tá me ouvindo? Sueli mandou uma foto do rádio. E é costureira também. Eu tô te falando, o que tem de costureira? Não é brincadeira, não, hein? Tá lá, ó. Seu material de costura e o radinho pendurado. É, o que tem de linha ali também não é brincadeira, não, viu? É, linha, muitas linhas, várias cores. Ô, Sueli, um abraço pra você. Bom trabalho, muito obrigado, Deus abençoe você, abençoe a Lidiane do bairro Rivera Cruz, são as costureiras e tem muitas costureiras por aí ouvindo a nossa programação. Corre no zap, deixa sua mensagem que a gente manda um alô pra você. O Marquinhos tá em Galileia. Luciano, boa tarde, tamo junto, hein? Manda uma moda boa pra nós aí, já já tem! 97
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1: 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Tô de volta. Vou ver se eu consigo falar. Meu Deus. Jesus. Ô, Aécio. Aí tu brinca com o Bernardes, Aécio. Meu pai do céu. Ó, 2:26. Numa sexta-feira, tô trabalhando. Tudo bem que sextou, né? Eu tô aqui ralando e muita gente ralando. E o Aécio tá lá saboreando uma carninha. É, tá fazendo uma carne com bastante tomate por cima, né? Ah, meu Deus. Pimentão.
2: Me dê, papai.
1: Ai, ai, você deixa a gente com água na boca, meu filho. Ô, Nayara Azevedo, canta pra nós aí, sua linda. Radinho do seu Zé. Essa aí vai pro Aécio, né? Grande Aécio. Aí você mata o papai, Aécio. Aí você mata o papai.

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5: Oi, Brasil, tô de volta. Animou aí, curtindo Venazes? Muito prazer, sou o cara de Itarumirim. Hora certa, 2h35, cara de céu pequeno.
6: Boa tarde!
5: Um abraço pra vocês e da minha Tarumirim. Obrigado aí pela audiência. Fernando tá no Morada do Vale, Fernando. Ô, Fernando, esse status do WhatsApp da rádio aí deixa a gente com água na boca, né? Que o Aécio fez, não se faz, Aécio. Eu tô salivando aqui, tô quase molhando o teclado aqui da rádio. Meu Deus! Ô, Matosinho, tá ligado com a gente também? Manda um alô pra nós aqui, Matuza e Maria Rosa, a Sucena Mirante. Robson, também tá na escuta, Robson. Gostou do status aí, né? Eu postei um vídeo que o Aécio mandou pra mim, rapaz. Uma carne com tomate e pimentão. Ai, tô salivando aqui, meu Deus. Ô, Matheus, tudo bem, Matheus? Rogério Papi. Rogério, faz uma carne dessa pra nós, Rogério. Rogério Papi, um abraço pra você, obrigado. Lázaro também tá na escuta, né, Lázaro? Janaína, ei, Janaína, boa tarde pra você. Obrigado, Barra do Cuieté, ouvindo Venades. Um abração pra Cleidmar, no Vale do Sol. Cleidmar, mandou e apagou, menina. Mandou e apagou. O André, André tá tomando cafezinho aí no bairro Santa Helena, né? Tá no Belvedere. Olha, eu falei aqui de carne. Já que eu tô salivando, eu vou salivar mais ainda. 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Boa tarde, Luciano. Tô ouvindo lavando roupa. Janaína, da Fazenda Auri Verde, em Jampruca. Ei, Janaína, ótima tarde para você, menina. Obrigado aí, tá curtindo o Venades, né? O Edson, sobrinho da Olivanda. Alô, Edson, alô, bairro São Raimundo. Bora de Rick Renner, sai de mim.

com saudades da minha ex. Tá aí o alemão do forró. Saudades da minha ex. Alôzão pra Tina. Oi, Tina. Tudo bem, Tina? Minha conterrânea. Ei, Tina, tá aí ouvindo o Venades. Tá no coração do Venades e não paga aluguel. Um abraço pra você, Tina. Obrigado pela audiência, menino. Não me abandona não, Tina. Bora mandar um alô aqui pra Nilda. Nilda tá em Belo Horizonte também, né? A Tina tá em Belo Horizonte. Nilda tá em Belo Horizonte. Tá mandando um alô pra família na... lá no Escadinha, né? Na Escadinha. Luciano, boa tarde. Eu tô aqui em Belo Horizonte, tô te ouvindo. Abraço pra todos da minha família. Estão espalhadas por aí. Beijo pra minha mãe lá na Escadinha dos Rosas. Valeu, Nilda. Abraço, menina. Tá aí curtindo o Venades. Deixa eu dar um pulinho nos Estados Unidos. É, boa tarde. Aqui é Júnior. É, manda um alô pra gente aí, estamos curtindo, hein? É, querendo Henrique Juliano, beleza pura. Gilberto, também tá na sintonia, né, Gilberto? Tá ouvindo o Venades? Abraço pra você aí, garoto. Pessoal da Fazenda Boa Vista. Ô, Filipão! É, Filipão! Tá tomando suco, rapaz. Tá aí, o som tá torando na alta. Aí no bar do Dilos, na Caio Martins, no Dilos Bar. Um abraço pro Dilos e o Filipão. Ô, rapaziada, maneira aí no suco, viu? 15 pras 3, sextou, bebê!

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14: Agora 8 para as 3, tá ligado aí no Venades, tá ouvindo o cara de Tarumirim. Ô Adriano, Adriano e Jessé, é o Adriano e o filho Jessé, estão no trabalho, é em Malacacheta, abração pra vocês, Malacacheta, hein? Maria Alice, Dilma e também o Mazinho, aí na cidade de Frei Gaspar. Um abraço, minha gente. Zezé de Camargo Luciano, nem mais uma dúvida. Ótima tarde.

0: Henrique Juliano, Amor dos Outros. Essa daí é linda, né? Maravilhosa. E aí, tá ligado, no Vianades? Bora pra cá, manda sua mensagem aí. 99989-1977, manda que chega aí, tá? 99989-1977, de preferência a sua mensagem de texto, que áudio não tá abrindo, né? Ô, Edinho, tá na escuta. Edinho, assustou aí com status, né, Edinho? É o Aécio, rapaz. Eu postei o vídeo lá no status do WhatsApp da rádio. Essa proeza que o Aécio tá fazendo lá e me ouvindo. Uma carne com tomate e pimentão, aí deixa a gente com água na boca. Oi, Lena. Boa tarde, Lena. No Córrego Menezes. Tá fascinando e me ouvindo. É maravilha, ó. Tá dando uma geral, rapaz. Linda cozinha. Parabéns, parabéns. Cozinha maravilhosa, uma casa bonita. Tá aí, gravou um vídeo lá mostrando, né? Limpando a casa, fazendo aquela faxina e me ouvindo. Ô, Lena, um abraço pra você e pra todos da sua família. Bom final de semana, que Deus abençoe esse lar maravilhoso aí. Tá chegando o Rádio Notícia das 3 horas e eu volto já já com muito mais pra você. Agora é hora de informação.
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2: Boa tarde para você ligado na Rádio Mundo Melhor, chegando com mais uma edição do Rádio Notícia nesta sexta-feira, 15 de maio de 2026. As famílias que já estão planejando as férias escolares de julho poderão contar novamente com uma experiência diferente de viagem sobre os trilhos. A partir do dia 17 de maio, começam as vendas dos bilhetes para o trem de férias, serviço especial da Estrada de Ferro Vitória Minas, com viagens exclusivamente noturnas durante todo o mês de julho. O trajeto vai manter os mesmos pontos de parada da estreia realizada em janeiro deste ano, incluindo a ligação entre os municípios mineiros de Itabira e Nova Era. As partidas seguem programadas para o fim da tarde, com saída às 6 horas da noite da estação Pedro Nolasco em Cariacica, no Espírito Santo, e às 7 da noite da estação de Belo Horizonte. Durante o percurso, os horários das paradas intermediárias poderão passar por pequenos ajustes operacionais. O trem de férias é resultado de uma parceria entre a Vale e a Agência Nacional de Transportes Terrestres, com o objetivo de ampliar o atendimento nos períodos de maior movimento do ano. As passagens poderão ser compradas nas bilheterias ou pela internet, no site da Vale. O serviço vai funcionar entre os dias 1º e 31 de julho. O valor do trecho completo entre Belo Horizonte e Cariacica será de R$ 87,00 na classe econômica e R$ 125,00 na executiva. A Agência Nacional de Vigilância Sanitária julga nesta sexta-feira o recurso apresentado pela IP contra a decisão que suspendeu a fabricação e a venda de vários produtos da marca por risco de contaminação. A diretoria colegiada da Anvisa vai decidir se mantém ou não a suspensão determinada pela agência. A IP se comprometeu a apresentar um novo plano de ações corretivas e investimentos para adequar as falhas apontadas durante a fiscalização sanitária. Segundo a empresa, a entrega do documento foi um dos motivos para o adiamento da análise do recurso. O Supremo Tribunal Federal decidiu nesta quinta-feira, por unanimidade, validar a lei que garante igualdade salarial entre homens e mulheres no Brasil. A Corte confirmou a constitucionalidade da Lei 14.611, sancionada em 2023 pelo presidente Luiz Inácio Lula da Silva, do PT, que obriga as empresas a pagarem salários iguais para homens e mulheres que exerçam a mesma função. A norma altera a consolidação das leis do trabalho e prevê multa de até 10 vezes o valor do salário em casos de discriminação salarial por gênero. A legislação também determina que as empresas com mais de 100 funcionários publiquem relatórios semestrais de transparência salarial. O julgamento analisou 3 ações diferentes. Uma delas foi apresentada pela Central Única dos Trabalhadores, que defendia a validade da lei, Já outras duas foram movidas pela Confederação Nacional da Indústria e pelo Partido Novo, que questionavam a norma. O relator do caso, o ministro Alexandre de Moraes, votou pela constitucionalidade da lei e afirmou que a decisão segue princípios da Constituição Federal e normas internacionais que defendem igualdade de remuneração entre homens e mulheres. O Rádio Notícia volta com mais informações em uma hora. Produção e apresentação Pedro Cláudio. 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
0: 97 FM, agora são 3:09. Boa tarde pra você.
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0: Tá ligado aí, curtindo o Fernandes? Tá de boaça! Opa, deixa eu falar a hora! Olha a hora aí, meu filho! 3:13 na Mundo Melhor! 3:13! Claudinho tá de férias, tô aqui!
1: 97,7!
0: Maravilha, maravilha, maravilha! Esse cara sou eu, o cara de Tarumirim!
1: Érica!
0: Ei! Érica, cadê você?
1: Pode falar.
0: A Érica tá por aí, tá, Érica? E a Paulinha, hein?
2: Paulinha, me diz o que é que eu faço.
0: Ai, Paulinha, Paulinha, Paulinha, Paulinha. Ó, oh, não vai ser Érica e nem Paulinha. Sabe quem vai ser agora? Isabelle. Vai, Guilherme Silva. Vai, garoto, canta pra nós aí que a Érica Juliana chegou. Érica Juliana, boa tarde, Érica.

0: Sampaio.
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0: Fernando, cristal quebrado, música bonita demais, hein? Ótima tarde, Dina. Dina, tá ouvindo a gente? Água Preta. Abração pra vocês aí, Dina. Tá ouvindo o programa aqui, né? Muito obrigado, tá bom? Mora em Água Preta. Eu acho que é Dina mesmo, viu? Não deve ser Diná, não. Mas um abraço pra você aí. Seja Diná ou seja Dina, mora em Água Preta. Rosária Joanésia, também tá na sintonia. É, tem mais alô aqui. Toca aí, Gustavo Lima. Te amo cada vez mais. Final do telefone 1725. Lidiane, também tá na escuta, né? É, tem mais alô por aqui. Crisando, tá no bairro Santa Rita. Tá querendo ouvir uma música de Rio Negro e Sorimões. Oferecendo pra todos que estão ligados aqui. E também a Érica Juliana, tá aí no bairro Vila Ozanã. Tá lá fazendo aqueles salgados deliciosos. Eita, menina! Eu volto e já já!
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0: Na sequência tem esse cara aí, ó. Ai, Eduardo Costa. Eu volto com tu, tá bom, Dudu? Daqui a pouquinho você canta pra nós, cara. Agora 3:31, rapidinho, tô de volta.
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8: Agora são 3h35. Abração pra você, Érica Juliana, aí no Vila Zanã. E também a Juliane Boaventura em Jerucaldas, trabalhando em Macofé, ouvindo a gente, né, Juliane?
9: Sim,

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3: Agora 11:04. Daqui a pouquinho tem Circuito Sertanejo, hein? Daqui a pouco, a partir das 4 horas, estaremos juntos no Circuito Sertanejo.

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1: Boa tarde para você ligado na Rádio Mundo Melhor, chegando com mais uma edição do Rádio Notícia nesta sexta-feira, 15 de maio de 2026. Após a cassação do mandato de Coronel Sandro, José Bonifácio Mourão, do PL, assumiu oficialmente nesta sexta-feira a Prefeitura de Governador Valadares. A cerimônia de posse aconteceu na Câmara Municipal e reuniu apoiadores do novo chefe do Executivo. Aos 86 anos, Mourão retorna pela terceira vez ao comando da administração municipal. Após a solenidade, o presidente da Câmara, Alê Ferraz, o Novo, comentou sobre os novos rumos da cidade com a mudança no Executivo.
2: É bom a gente falar o seguinte: foi um processo que a gente acompanhou, que não sai vencedor, muito triste para a cidade. A gente não se posicionava, às vezes, na rede social ou na imprensa, para que a gente não pudesse, às vezes, manifestar o nosso voto, mas é uma denúncia muito séria, para que a população, de forma mais fácil, possa entender. O serviço era prestado no início do ano passado, com uma média de 3 mil quilômetros rodados, com o valor de um contrato estabelecido, e no meio do ano, apertaram e encerraram o contrato, onde contrataram via outra empresa os mesmos veículos e aumentaram de 3 mil e pouco para 9 mil quilômetros rodados. Aproximadamente, os números exatos eu não tenho, aumentou quase 10 milhões de reais, tem parecer do Tribunal de Contas, tem uma outra CPI na casa, a questão da Nobre, você que é empresário vai emitir uma nota fiscal, essa nota fiscal cai na conta de um banco, cai na conta de uma empresa e tem declaração aí, parece que até falando que esse dinheiro não voltou para a conta da prefeitura, tem a questão do platô, da REUB, e cabe à Câmara o quê? Como poder independente, fiscalizar. O papel dela é fiscalizar e a gente teve que fazer esse papel, faz parte do Estado Democrático de Direito. Foi infelizmente que aconteceu, mas cumprimos nosso papel, uma decisão difícil que ninguém não sai vitorioso. E agora é um momento de união, é um novo ciclo. É um novo ciclo que Valadares precisa reconstruir. Reconstruir as obras do hospital municipal que está parada, do viaduto do Filadélfia, das ruas com buraco, da sujeira da cidade. É unir o povo, é como prefeito prefeito, o vice-prefeito empossado aqui hoje falou. Abraçar e governar para todos. Então, e nós iremos continuar o nosso papel, ajudando no que for necessário, mas continuando a fiscalização, pois somos um poder independente. O trabalho da comissão, ela existe e eles têm que tomar a decisão. Eu só vou dar suporte enquanto a casa do que eles precisam, né? Então é eles que têm que decidir, têm que procurar os membros da comissão. O nosso trabalho, ele continua sendo fiscalizatório ao executivo. E esse processo hoje, ele tem que ter o lado bom das coisas, tem que ser um novo tempo. O prefeito, os secretários, eles têm que entender a seriedade que é o dinheiro público. A população está cansada de pagar imposto e não ter o retorno do básico necessário para cada um deles. Então, que venha novos tempos nas licitações, nos contratos com as empreiteiras, com os empresários, que a população possa vir até a Câmara fazer denúncias de coisas erradas que tem na prefeitura, para que a gente possa continuar cobrando para ver se tem o básico para a população. Existe uma denúncia, ela tem que trabalhar. A gente tem que olhar juridicamente como é que é os próximos passos. Então tem que trabalhar com a comissão. Eu entendo que deve ter continuidade, sim. O áudio foi questionado pelo prefeito até na justiça para tentar cancelar a reunião de ontem. Entre decisões aqui em Belo Horizonte, ele perdeu todas. O áudio é todo fora de contexto, tem várias coisas, mas a Câmara, se receber denúncias, ela vai atuar, sim. Mas deixar claro que o prefeito, no direito dele, conforme a democracia faz, o direito da defesa dele, ele já entrou na justiça entre ações populares, de pessoas ligadas a ele, entre mandados de segurança, foram mais de 5 decisões contrárias ao não adiamento.
3: Repórter Sávio Scarabelli.
1: O Rádio Notícia volta com mais informações em uma hora. Produção e apresentação, Pedro Cláudio. 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
7: Agora é 4:06.
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0: 4:09, vai começar.
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0: Ai, meu Brasil, tô de volta. Agora com o Circuito Sertanejo, hein? Rogai Material de Construção, Loja é Demais, Nutrisucos Picolé, Vitória Emet Market, são os parceiros do circuito que tá no ar até as 8 da noite. Sextou, hein? Sextou. Oi, Arlete, em xodó. Um abraço pra você, Arlete, um abraço em Salvador. A Hilda, também um tão. Eita, povão aí de xodó. Bora começar com o Alemão do Forró pra vocês aí, ó.

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Mato Grosso e Matias. Linda canção, né? Sábado. 97 FM, agora 4:28. Simone Mendes, Amnésia do Beijo.

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12: Agora 4:35. Alex Alves, tá ligado com a gente? O Aelton aí no Grande Duquesa. Alô, Aelton, boa tarde.

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1: Boa tarde para você ligado na Rádio Mundo Melhor, chegando com mais uma edição do Rádio Notícia nesta sexta-feira, 15 de maio de 2026. Governador Valadares tem oficialmente um novo prefeito. Após a cassação do mandato do Coronel Sandro, José Bonifácio Mourão, do PL, tomou posse nesta sexta-feira no comando da Prefeitura Municipal. A cerimônia foi realizada na Câmara e reuniu apoiadores e autoridades. Aos 86 anos, Mourão retorna pela terceira vez à chefia do Executivo Valadarense. Após a posse, o prefeito afirmou que pretende priorizar as principais demandas da cidade. A reportagem é de Sávio Scarabelli.
2: José Bonifácio Mourão foi oficialmente empossado como novo prefeito de Governador Valadares. Bonifácio Mourão, do PL, assume a prefeitura da cidade para um mandato de cerca de 2 anos. É a terceira vez que ele ocupa o cargo de chefe do Executivo Municipal Valadarense. Bonifácio Mourão tem 86 anos de idade, foi eleito em 2024 como vice-prefeito na chapa do agora ex-prefeito da cidade, Coronel Sandro, do PL. Durante a sua posse, ele elencou alguns focos do seu início de governo neste novo mandato e falou sobre equilíbrio e pacificação entre os poderes executivo e legislativo municipal.
3: Eu já estou sabendo, enxergando visivelmente, que o povo reclama pelo tema do viaduto lá próximo a Filadélfia, diminuir os buracos das ruas pelo metro, limpar a cidade de um modo geral, melhorar as condições do nosso hospital municipal, brigar permanentemente e lutar para que o hospital regional fique pronto nos próximos meses para acudir de forma mais justa e mais digna à saúde. Lutar pela melhoria da educação, da segurança e assim por diante. Cada prefeito tem o seu secretariado da sua confiança e nós vamos, evidentemente, procurar um secretário trabalhador, honrado, digno, com a recomendação de uma administração que mereça o respeito do povo do governador Valadares. Se o prefeito começar a ter atrito com a Câmara com o prefeito, Valadares é quem é prejudicado. Não vai ser o melhor possível.
2: O novo prefeito de Valadares também comentou como fica a sua relação com o prefeito cassado, Coronel Sandro, do PL.
3: Meu relacionamento com ele, Coronel Sandro, continua o mesmo. Não tive menor envolvimento no processo de cassação. Era competência da Câmara e eu disse a ele desde o início que não ia me envolver e não me envolvi. Falei, inclusive, de público aqui no meu discurso, que não pedi a nenhum vereador que ficasse desse ou daquele lado. Então, ele não tem nada contra mim pessoalmente, nem eu pessoalmente contra ele. Com referência ao processo, é outra coisa.
2: Repórter Sávio Scarabelli.
1: O Rádio Notícia volta com mais informações amanhã às 9 horas. Produção e apresentação Pedro Cláudio. 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
7: Agora 5:03. Boa tarde pra você.
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0: agora 5:09, tô de volta. Oi, Giga. Giga. Tá sumidinha, Alexandra. Um abraço pra você, então, Flotone.
1: Vem morar mais eu.
0: Alô, Mike, Joyce, Aline. E claro, né, Sandra e Sérgio são os pais da

Ribeiro aí. Domingão vai estar em Tarumirim, né, Breno? Tô sabendo, Breno. Tô sabendo. Nós vamos topar por lá, rapaz. Um abraço, Breno Ribeiro. Tá sumido ele. Ele, a Gabi. Mas a gente não esquece desse cara, né? Esse cara é fenomenal. É sangue bom, sangue bom. Me abandonou, mas não abandona ele. Um abraço, Breno. Um abraço, Gabi. O Santos tá em Boston. Santos tá chegando aí no Vitória. Mandou um vídeo pra mim, ó. Tá chegando aí no Vitória Media Marketing, Malden. Ô, Santos, boas compras, meu filho. Aproveita aí, viu?

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1: Que aconteceu?

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1: aí, Giovanni Carreiro, é, Giovanni Carreiro, ei, sucesso que você ouve aqui na Mundo Melhor. A sertaneja do leste de Minas.
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1: Boa demais, é, sucessaço. Manda um alô aqui pra Fernanda do Nova Vila Bretas, Ana Clara, Nélio, estão sumidos, né? O Nélio e a Ana Clara, a Dona Maura tá em Juatuba, a Neide também, Neide e a Dona Maura em Juatuba, um abraço pra vocês aí, Ana Clara e Nélio, estão sumidinhos, né? João Miguel, todo mundo sumido. Fernanda do Nova Vila Breta também tá sumidinha, né? Um abraço pro Breno Ribeiro. Eu toquei a música do cara e o cara me ouvindo. Grande Breno Ribeiro. Aí é fera, hein? Um abraço pra você e pra Gabi. Bom final de semana.
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12: Você vai desistir de tudo por conta de uma rasteira? Você vai ficar aí no chão? Você vai levantar e tentar de novo? Sacode a poeira, companheiro. Pensa no seu sonho primeiro. Amanhã é um dia novo. Você tem força, você é jovem. Ainda dá tempo de vencer. Abandonar tudo agora no começo só por conta de um tropeço não é e nunca foi a melhor coisa a se fazer. A maior vingança contra os dias ruins, contra pessoas ruins, é você chegando no sucesso. Pega firme na mão de Deus e segue firme nos planos seus. Daqui pra frente, meu amigo, é só progresso. Hora pra lida. Hoje é pescando.
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0: Agora 5h25. Oi, Fernanda.
1: Aí do Nova Vila Bretas. Um abraço pra você, pro André. Oi, Ana. Ana e Amador aí nas granjas, meus queridos. Saudades, Ana, Amador e Fabrício.

0: Léo Magalhães, a fila anda, a fila anda, a fila anda.
1: A fila anda, a fila anda.
0: Tá ligado aí no Mundo Melhor? Beleza pura, né? 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Eu agradeço os brasileiros que estão ouvindo a gente aí nos Estados Unidos e vão no Vitória, né? 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Fala comigo, garoto.
2: Fala comigo, Luciano Venades. 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
0: Ô, oh, rapaz, aí, ó.
2: Tô na sintonia, Venades.
0: Grande Santos, obrigado, Santos. Continue aí, viu, prestigiando a Vitória. 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Eu agradeço o Santos e os brasileiros aí nos Estados Unidos, né? É, muito obrigado aí. Isso confirma a audiência e a credibilidade da Rádio Mundo Melhor, da Rádio Mundo Melhor, também nos Estados Unidos, onde a gente toma grande audiência. Obrigado a todos os brasileiros aí. Ô, Guilherme, Guilherme é meu irmãozão, Santos. Esse cara aí é show de bola. Ele, o Roberto. Roberto é o baianão chonadão. Olha o Robério pra vocês aí, Roberto, Guigui e o Santos.

0: Rapaz, esse Caio Fernandes é bruto, hein? Pra você na minha vida. Aí caprichou, viu, Caio Fernandes? Escuta aí. Se só dá você na minha vida. Deus abençoe, viu? Deus abençoe. Grande Caio Fernandes, aí é talento, é sucesso. Ô, Carlito, tá na escuta aí, Carlito? Um abraço pra você, fiote. Obrigado pelo carinho, viu? O Edsonzinho também tá na sintonia. Que isso, Edson? O Edsonzinho, rapaz, ele mandou uma foto dele. Rapaz! Não, não vem me dizer. Isso é inhame, cara. Isso teria bom demais da conta. Ele tá comendo inhame cozido, rapaz. É maravilha, viu? Tá tomando café com inhame. Essa é boa, viu? É raiz. Isso é raiz, é nosso, né? Maravilha. Um abraço pra vocês de Frei Inocêncio, aí no bairro Pantanal. Você mora no bairro Pantanal? Você tá brincando, hein? Aí quando eu vou pra Frei, eu fico no Pantanal aí, ó. No seu Tamir e Dona Fisica. É minha casa. É minha casa em Frei Inocêncio. Até o seu Tamir chegar e falar: seu Veraz, meu filho, para de vir aqui me incomodar, viu? O seu Tamir e Dona Fisica é um carinho de pai e mãe que eu tenho por eles, viu? Amo de montão. Um abraço pra vocês aí do bairro Pantanal, Gameleira, enfim, a todos vocês de Frei Inocêncio. Eu tenho um grande carinho aí por vocês de Frei Inocêncio. Obrigadão. A Manu tá sempre ouvindo a gente, o André. E também a Emanuele Félix e o Deir, né? O Deir é o pai da Emanuele, o Deir é filho do seu Tamiro e da Dona Fisica. Um abraço muito especial pra vocês aí de Frei Inocêncio. Em breve nós topa por aí de novo. E da próxima vez, ô Edsonzinho, eu vou na sua casa, rapaz. Um abraço. Ô Rogério Papper, tudo bem, meu brother? Tá ligado com a gente, e o Rogério? Gente boa. O Rogerinho é outro cara fenomenal. Tá agarrado no trânsito de GV. Eu tô sabendo que tá tudo embolado ali, viu? O Breno Ribeiro mandou um vídeo aqui, tá agarrado lá no trânsito. O Rogério agora falou também, tá precisando de fazer, carregar lá o caminhão, mas tá osso. Mas com muita calma nessa hora, gente. Muita calma, nada de apavorar, né? Tenha paciência no trânsito, porque esse horário é região do Vila Isa aí, né? A BR-116. O pessoal da Avenida JK, que dá acesso aí ao bairro Santa Rita, tenha muita calma nessa hora aí. Informações chegando pra gente que o trânsito tá complicado aí. Na famosa ponte do São Raimundo, né? A ponte do Vila Isa. Então, você que tá indo pro Atalaia, tá vindo pro centro de GV, muita calma nessa hora. Ah, liga o rádio aí, fica ouvindo a 97. Daqui a pouquinho eu tô com uma música suave pra você relaxar ao som da sertaneja.
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3: 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Eita, Expoagro, vem em mim, Bruno Marrone, ó. Ai, meu Deus do céu. Eita, Expoagro, vem em mim, Bruno Marrone, ó. Ai, meu Deus do céu.

0: Flávio, ah, se não vou. Sou muito fã do Bruno Marrone. Eu sou muito fã também do Djalma, que tá na Flórida. Me abandonou, né, Djalma? Tá sumido, rapaz. Some não, Djalma. Abandona o Vernades não, meu irmão. Um abraço pra você. Djalma tá aí na Flórida, tá sempre curtindo o programa. Daqui a pouquinho vou mandar umas modas boas que ele gosta, né, Djalma? Eu sei as preferidas dele. Djalma é parceiraço, irmãozão. Um abraço pra tu, cara. Obrigadão aí pela companhia. É, mais uma vez, um abraço pro Santos. É, grande Santos. Ô, ô Bruno. Bruno, irmão do Guilherme. Tá sumido o Bruno, rapaz. Ô, Guigui. Pergunta o Bruno onde ele tá, rapaz. É, sumiu o cara. O Bruno me abandonou. Não sei por mole de quê, mas me abandonou. Um abraço pra você, Bruno. Grande Brunão. Continue ouvindo o Bernardes aí, meu filho.
1: Fala, minha joia.
0: Ô, Naldinho.
1: Você falou fiote aí, lembrei do seu. Eu tô te escutando aqui, fiote.
0: Ô, fiote.
1: Tá comendo inhame aí, minha joia.
0: Ô, o Edsonzinho lá.
1: Com uma carninha de porco, hein? Tô na fita, tô te escutando.
0: Tá na fita. Aí, é esse daí que é o criador do fiote, rapaz. É ele, me chamou de fiote, me chamava em Tarumirim, né? É, o Ronaldo, grande Ronaldinho. O Ronaldinho, a nossa amizade é de longos anos, rapaz. É na época que ele tinha cabelo. Um abraço pra você. Um abraço, Ronaldinho. Fala, fiote. Um abração pra você e pra sua princesa Zaira. Muito obrigado pela audiência, garoto. Continua ouvindo a gente aí. Não abandona o Venades, não, hein? Alô, Djalma na Flórida.

Magalhães, CDs e livros. Ô, Djalma, grande Djalma, daqui a pouquinho tem a Paula Fernandes, rapaz. Não esqueci da Paulinha, não. Um abraço pra Bel. A Bel tá em Timon, no Maranhão. Daqui a pouquinho tem Léo Magalhães pra você também, tá bom? Um abraço pra você aí, Bel.

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1: O anjo do Senhor anunciou a Maria e ela concebeu do Espírito Santo. Ave Maria, cheia de graças, o Senhor é convosco. Bendita sois vós entre as mulheres e bendito é o fruto do vosso ventre, Jesus. Santa Maria, Mãe de Deus, rogai por nós, pecadores, agora e na hora de nossa morte. Amém. Eis aqui a serva do Senhor, faça-se em mim segundo a vossa palavra. Ave Maria, cheia de graças, o Senhor é convosco. Bendita sois vós entre as mulheres, e bendito é o fruto do vosso ventre, Jesus. Santa Maria, Mãe de Deus, rogai por nós, pecadores, agora e na hora de nossa morte. Amém. E o Verbo se fez carne e habitou entre nós. Ave Maria, cheia de graças, o Senhor é convosco. Bendita sois vós entre as mulheres, e bendito é o fruto do vosso ventre, Jesus. Santa Maria, Mãe de Deus, rogai por nós, pecadores, agora e na hora de nossa morte. Amém. Rogai por nós, Santa Mãe de Deus, para que sejamos dignos das promessas de Cristo. Oremos. Infundi, Senhor, vos rogamos a vossa graça em nossos corações, para que nós, conhecendo pela anunciação do anjo a encarnação de Jesus Cristo, vosso Filho, por sua paixão e morte de cruz, cheguemos à glória da ressurreição. Pelo mesmo Cristo, nosso Senhor. Amém.
2: Louvado seja nosso Senhor Jesus Cristo, que a graça e a paz de Deus nosso Pai e de Jesus Cristo nosso Senhor estejam com todos vocês e seus familiares. Prezados radiovintes, hoje é sexta-feira, dia 15 de maio, e nós vamos meditar o Evangelho de Jesus Cristo segundo João, capítulo 16, do versículo 20 ao 23. Naquele tempo, disse Jesus aos seus discípulos: em verdade vos digo, vós chorareis e vos lamentareis, mas o mundo se alegrará. Vós ficareis tristes, mas a vossa tristeza se transformará em alegria. A mulher, quando deve dar à luz, fica angustiada, porque chegou a sua hora. Mas depois que a criança nasceu, ela já não se lembra dos sofrimentos por causa da alegria de um homem ter vindo ao mundo. Também vós agora sentis tristezas, mas eu hei de ver-vos novamente e o vosso coração se alegrará, e ninguém vos poderá tirar a vossa alegria. Naquele dia não me perguntareis mais nada. Palavra da salvação. Amados radiovintes, os adversários de Jesus se equivocaram, pensando que estariam eliminando o incômodo de suas vidas ao eliminá-lo. Ao contrário, então Jesus exemplificou um momento de aflição e tristeza que havia tomado conta dos discípulos, usando a metáfora da mulher grávida que, antes de dar à luz, sofre com as dores do parto. Mas dessas não mais se lembra ao ter nos braços o seu filho. Assim, Jesus procurou mostrar o sentido e alcance do seu mistério pascal na vida dos discípulos e para toda a humanidade, que por ele renasceria para a glória de Deus. Ao ter seu corpo colocado em um sepulcro, Jesus entrou no ventre da terra para desta renascer, isto é, ressuscitar como vencedor da morte. Desse modo, a aflição e a tristeza momentâneas se converteram em alegria sem fim e inviolável para seus discípulos, mortos com Jesus Cristo, a fim de que com ele ressurjamos para a vida nova da graça. Oremos. Escutai, Senhor, nossas preces, para que a promessa feita com a glorificação do vosso verbo chegue à plenitude em toda parte pela pregação do evangelho, e vossos filhos adotivos obtenham o que anunciou a testemunha da verdade, nosso Senhor Jesus Cristo, que é Deus convosco, vive e reina na unidade do Espírito Santo. Amém. Meu abraço, amigo, que a bênção de Deus, Pai, Filho e Espírito Santo, desça sobre todos vocês e permaneça para sempre. Fiquem com Deus e até daqui a pouco no programa Fé Católica.
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2: Amados irmãos, amadas irmãs, iniciamos o programa Fé Católica e a nossa catequese é sobre a nota doutrinal sobre o valor do matrimônio. A literatura sapiencial, que elogia a união monogâmica como a verdadeira expressão do amor entre um homem e uma mulher, segue a mesma linha. A passagem do Cântico dos Cânticos, "O meu amado é meu e eu sou dele", Cântico 2:16, representa um verdadeiro ápice. Nesta joia poética, a mulher do cântico expressa seu amor usando o símbolo do selo que no antigo Oriente Próximo designava uma pessoa, identificava e era usado em uma pulseira ou em uma corrente no peito. Põe-se como selo sobre o teu coração e sobre o teu braço. O amor é forte como a morte. Cântico dos Cânticos 8:6. A amada, portanto, declara que é quase o cartão de identidade do seu amado. Um não existe sem o outro e vice-versa. Inteligência, vontade, afeto, ação, toda a personalidade de um comunica-se com o outro. Por outro lado, de forma recíproca e exclusiva, em plena simbiose. A morte se ergue em vão contra essa unidade vital. Além disso, a afirmação repetida duas vezes do Cântico dos Cânticos, "O meu amado é meu e eu sou dele, eu sou do meu amado e o meu amado é meu", Cânticos dos Cânticos 2:16 e 6:3, experimenta essa unidade de entrega total, de reciprocidade, de pertencimento mútuo, como uma reedição da declaração de amor dirigida pelo homem à sua mulher em Gênesis 2:23. Osso dos meus ossos, carne da minha carne. Meu abraço, amigo, a minha bênção. Fiquem com Deus e até o próximo programa.
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2: Amados irmãos, amadas irmãs, iniciamos a Novena do Bom Pastor. Sou Dom Félix, bispo da Diocese de Governador Valadares. Sou pastor dessa porção do povo de Deus da região do Vale do Rio Doce. É com alegria, então, que nós iniciamos em nome do Pai e do Filho e do Espírito Santo. Amém. Peçamos perdão. Senhor Jesus, bom pastor, tem compaixão de nós, porque somos pecadores. Não leves em conta as nossas faltas, mas concede-nos a graça de arrependermos dos nossos pecados. Converte-nos a ti. Não nos deixes pecar. Não nos deixes cair em tentação. Livra-nos do mal e perdoa todas as nossas culpas. Amém.
1: Façamos o nosso agradecimento. Ó Deus, nosso Pai, nós te damos graças por todo o bem que nos fizeste até agora. Nós te agradecemos pelos imensos benefícios que concedeste a todos nós, seres humanos, e a todas as outras criaturas tuas que estão no céu, na terra e em todo o universo. Por teu Filho Jesus Cristo, Senhor nosso e bom pastor, a ti, nossa ação de graças, a honra e a glória, pelos séculos dos séculos e por toda a eternidade. Amém. Ouçamos a palavra de Deus. Eu sou o bom pastor. Conheço as minhas ovelhas e elas me conhecem. Assim como o Pai me conhece e eu conheço o Pai, e dou a minha vida pelas ovelhas. João 10:14. Meditemos a palavra de Deus.

Façamos agora a nossa intenção geral para alcançar a graça de perdoar as ofensas. Ó Deus de bondade, tu que não levas em conta nossas culpas, tu que perdoas a todos que te ofendem, dá-nos um coração manso e humilde, como é o coração de Jesus. Concede-nos a graça de perdoar sem restrições e sem medidas a todos que fazem o mal contra nós. Não permitas que caiamos na tentação de pagar o mal com o mal. Ensina-nos a amar nossos inimigos e a rezar com frequência pelo bem deles. Nós te pedimos por Cristo Senhor nosso. Amém. Façamos agora uma pausa para que, no silêncio do nosso coração, com os olhos fixos na imagem do bom pastor, seja feito a ele o pedido de graças que desejamos receber dele por meio desta novena.

0: Senhor Jesus, Filho de Deus e Filho de Maria, tu que és verdadeiro Deus e verdadeiro homem, tem piedade de nós. Senhor Jesus, tu que és o Cristo de Deus, tem piedade de nós. Senhor Jesus, tu que és o bom pastor, atende a nossa súplica. Rezemos uma Ave Maria, pedindo à nossa querida Mãe do Céu, que por intercessão dela, sejam recebidas as graças do bom pastor que dele esperamos obter. Ave Maria, cheia de graças, o Senhor é convosco. Bendita sois vós entre as mulheres, e bendito é o fruto do vosso ventre, Jesus. Santa Maria, Mãe de Deus, rogai por nós, pecadores, agora e na hora de nossa morte. Amém. Neste momento, nós vamos abençoar a água. Ó Deus Criador, nós te damos graças porque criaste a água para nos dar vida, saciar nossa sede, para lavar e refrescar nossos corpos, para molhar a terra e fazê-la produzir frutos que nos alimentam e sustentam. Nós te agradecemos pela água do batismo, pela qual tu nos purificas, a fim de que tenhamos uma vida limpa da sujeira do pecado e sem nenhuma mancha do mal. Nós te damos graças, porque por Jesus Cristo, que ofereceu a uma mulher samaritana e continua oferecendo a todos nós a água viva, da qual quem beber nunca mais terá sede, tu sacias a sede de todos os seres humanos. Abençoa, ó Pai, esta água que colocamos em tua presença. Concede a todos que fizerem uso dela tua proteção e a cura de suas enfermidades. Assim como pela passagem dos hebreus pelas águas do Mar Vermelho, tu os libertaste da escravidão do Egito, a todos que usarem desta água, livra-os de todos os males. Nós te damos graças e te pedimos por Jesus Cristo, Senhor nosso. Amém. Façamos agora a nossa consagração ao bom pastor. Ó bom pastor, nós te consagramos toda a nossa vida. A ti confiamos nossas famílias e nossos amigos. Tudo que temos e tudo que somos entregamos a ti. Tu és a fonte da vida. De ti procedem a cura e a libertação de todos os males. Tu és nossa luz e salvação. Queremos ser tuas ovelhas e pertencermos para sempre ao teu rebanho, pois junto de ti encontramos acolhida, paz e segurança. De todos os temores, tu sempre nos livras. Em ti pomos toda a nossa esperança, pois quem em ti espera jamais será decepcionado. Bom e eterno pastor, seguindo a ti com fidelidade, sabemos que após nossa peregrinação neste mundo, seremos recebidos por ti no céu. Lá, conforme tua promessa, viveremos para sempre contigo e teremos a felicidade eterna. Amém. Rezemos juntos a oração que o Senhor nos ensinou, através da qual nós chamamos a Deus de Pai e nos comprometemos a viver como irmãos e irmãs. Pai nosso que estais nos céus, santificado seja o vosso nome. Venha a nós o vosso reino. Seja feita a vossa vontade, assim na terra como no céu. O pão nosso de cada dia nos dai hoje. Perdoai-nos as nossas ofensas, assim como nós perdoamos a quem nos tem ofendido. E não nos deixeis cair em tentação, mas livrai-nos do mal. Amém. Recebamos agora a bênção do bom pastor. Que o bom pastor nos olhe com amor, traga luz aos nossos olhos e serenidade para o nosso coração. Amém. Que o bom pastor nos abrace agora com ternura, de modo que sintamos o afeto do seu divino coração. Amém. Que o bom pastor seja nosso guia, nos faça conhecer sua estrada, nos conduza e conduza nossas famílias pelos caminhos da paz e da felicidade. Amém. Ao bom pastor, a honra, a glória e o louvor para sempre. Amém. Que a bênção de Deus, Todo-Poderoso e rico em misericórdia, Pai, Filho e Espírito Santo, desça sobre todos nós e permaneça para sempre. Amém. Fiquem com Deus.
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2: 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Tá ligado aí? Beleza, né? Beleza, beleza, beleza. Um abraço pra você que tá aí curtindo o Venades. E deixa eu mandar um alôzão aqui pro Bruno e o Guilherme. O Bruno tá aí nos Estados Unidos, irmão aí do Gui, né? Um abraço pro Bruno, garoto da Poaia. Tá sumidaço, Bruno. Obrigado aí pela audiência. Grande Bruno. Parece, garoto. O Gesiel é de Coroaci. Tá aí em Malden. Tá aí no Vitória Mute Market, aí em Malden. Um abraço pessoal de Flamingham. Ó, Big Boy, viu? Big Boy na Flórida. Vitória Mute Market aí, ó. São mais de 20 lojas, mais de 20 supermercados espalhados nos Estados Unidos. Lembrando que Big Boy é da família Vitória. Abraço aí pro Gesiel, tá ligado com a gente. O Guilherme e o Robertão. Baianão, hein? Chonadão. Bora curtir Amado Batista. 6:34 na Mundo Melhor. Boa noite!

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3: Agora 6:49, Eduardo Costa, linda, linda.

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1: Bora! O nome da música é 5 da manhã. Alguém conhece aí?

17 com a Marca Luciano, irmão da Lua, amigo das estrelas. Uma excelente noite pra você, são 6:59, faltando nada, 7 horas. Não faltam mais. 7 horas em GV, eu vou ali e volto já com muito mais música pra você, tá bom? Até as 8, tá rolando Circuito Sertanejo, amanhã sabadão, 2 horas, Casa de Forró, hein? Sextou, bebê, ao som da Mundo Melhor.

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1: 97 FM, 7 horas, 1 minuto.
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Amado Batista, o mais amado del Brasil, com Simone Simaria, Folha Seca. Ele pediu essa daí, né? Pediu dobradinha aí, foi o Djalma, tá ligado com a gente na Flórida, pediu e curtiu. Duas com o Amado Batista. E ele tá mandando um abraço aqui, ó, para o Juarez. É o Djalma na Flórida, mandando um alôzão aqui pro seu irmão Juarez, que mora no bairro Vila Rica. 719. Kleber Ricalman, muito estranho.

Ai, música linda demais, hein? Ed, Brito e Samuel, Romance Rosa. 97, Rádio Mundo Melhor, 7:25. Boa noite, Thiago, no Bananal Jampruca. Um abraço pra você, daqui a pouquinho tem sua música, tá bom, Thiago? Um abraço pra você e pra Márcia, Marcinha aí do Bananal. Oi, Bárbara, Bárbara Simplício, curtindo a gente, Giro Caldas. Boa noite, Bárbara. Um abraço pra vocês aí de Engenheiro Caldas. Leandro e Leonardo, Horizonte Azul. Boa noite, GV. 7:26.

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Matheus, ai, sosseguei, né? Boa noite pra você, ao som da Mundo Melhor. Alô, Ailton, Itarumirim, tudo bem, Ailton? Tá joinha por aí, garoto? Ao fim da hora, 7h41. Jean Giovanni, por telefone.

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Aí, João Paulo e Daniel, por que fui te amar assim? Rogai material de construção, loja é demais, NutriSucos, Picolé e Vitória e Meat Market. São os parceiros aqui do circuito, de volta amanhã, tá bom? Amanhã volto 12:15 com clássicos e com agito. E às 14h o nosso Casa de Forró, aquele forrozaço pra você no sabadão, hein? Um abraço, gente, boa noite, continue ligado aqui no 97, a Rádio Sertaneja do Leste de Minas. Tchau, tchau, até amanhã.

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1: Rádio Mundo Melhor FM, 20 horas.
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3: Mundo Melhor, 20 horas, 2 minutos.

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4: Você vai desistir de tudo por conta de uma rasteira? Você vai ficar aí no chão? Você vai levantar e tentar de novo? Sacode a poeira, companheiro. Pensa no seu sonho primeiro. Amanhã é um dia novo. Você tem força, você é jovem. Ainda dá tempo de vencer. Abandonar tudo agora no começo só por conta de um tropeço não é e nunca foi a melhor coisa a se fazer. A maior vingança contra os dias ruins, contra pessoas ruins, é você chegando no sucesso. Pega firme na mão de Deus e segue firme nos planos seus. Daqui pra frente, meu amigo, é só progresso. Hora pra lida. Hoje é pescando.
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0: Essa é da menor de Fabiano.
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4: Mundo Melhor, 20 horas 38 minutos.

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1: 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Mundo Melhor. 20 horas 56 minutos.
2: Que aconteceu, meu?

0: Está no ar a Voz do Brasil. As notícias do governo federal que movimentaram o país no dia de hoje.
1: Boa noite.
2: Boa noite para você que nos acompanha em todo o país.
1: Sexta-feira, 15 de maio de 2026.
2: E vamos ao destaque do dia. Atendimento contra o câncer ganha reforço.
1: 2 bilhões e 200 milhões de reais serão investidos para aumentar o acesso a tratamentos de ponta e medicamentos pelo SUS.
2: Serão financiadas também cirurgias robóticas e ampliação de reconstrução mamária.
1: O presidente Lula destaca que o governo tem a função de fazer justiça e garantir igualdade a todas as pessoas.
3: É garantir que todo mundo, sem distinção, tem que ser tratado com dignidade, com respeito em qualquer lugar desse país.
2: E ainda desenrola Fies.
1: Em um dia, estudantes já renegociaram mais de 1 bilhão e 300 milhões de reais. Graziela Mendonça.
4: Mais de 22 mil beneficiários do Fundo de Financiamento Estudantil já negociaram as dívidas nesta nova etapa do Desenrola Fies.
2: Você vai ouvir também sobre o acolhimento às mães que estudam e não tem com quem deixar os filhos pequenos.
1: Crianças podem ficar nas cuidotecas instaladas em instituições de ensino.
2: O governo do Brasil investe para aumentar o número de espaços em todo o país. Érica Brás.
5: E até 2028, 295 cuidotecas vão ser implementadas em todo o território nacional.
1: Hoje na apresentação da Voz do Brasil, eu, Mariana Jung, Mainaz
2: e
1: Brum.
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1: Mais investimentos para o tratamento contra o câncer pelo Sistema Único de Saúde.
2: São mais de 2 bilhões de reais que serão destinados a 23 novos medicamentos de alto custo, além de tratamentos de ponta.
1: O SUS vai contar com cirurgias robóticas e ampliar a cobertura de implantes mamários.
2: As novidades foram anunciadas em evento no Hospital de Amor, em Barreto, São Paulo, com a presença do presidente Lula.
4: O Hospital de Amor, em Barretos, no interior de São Paulo, é o maior centro de tratamento oncológico gratuito da América Latina. O hospital atende mais de 2 milhões de pacientes do Sistema Único de Saúde por ano. Nesta sexta-feira, o presidente Lula e o ministro da Saúde, Alexandre Padilha, visitaram a unidade e anunciaram a construção do novo Centro de Pesquisa Clínica e Cirurgia Robótica do hospital e do Instituto